0: Band FM, Mariah Carey, I'll Be There. É o que a gente escutou aqui no Band Love. Ó, só pra te lembrar, hein? 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Ó, é só você mandar sua mensagem através do nosso WhatsApp e daqui a pouquinho eu coloco a sua participação ao vivo. Ah, e no próximo bloco tem a história de amor mais comentada da semana. É daqui a pouquinho, viu?
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10: Tá junto com a gente aqui na Band. Tudo certo por aí, né? A gente continua com o nosso Band Love. Daqui a pouquinho, história de amor. A sua rádio do seu jeito. E daqui a pouco.
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10: Daniel!
11: De novo,
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da música. Um dos sucessos, dos grandes sucessos de Shania Twain, né? Luan Santana. E aí? E a gente continua a segunda hora do Band Love. Começamos com Elton John, You Gotta Love Someone. Boa noite pra você.

Daniel casava de novo, é o que a gente escutou aqui no nosso Band Love. Agora 10 horas e 12 minutos, você pode mandar sua mensagem através do nosso WhatsApp. Faz igual a Denise mandou pro Kleben. Ela fala o seguinte: oi, meu amor, quero dizer que você é tudo pra mim, que Deus te abençoe. Parabéns por mais um aniversário. E saiba que eu quero comemorar muito esse aniversário contigo hoje. Nesse final de semana que nós comemoramos bastante. E amanhã, que é o seu aniversário oficial. E sabe que estarei em todos esses próximos anos, como esse também, curtindo ao seu lado. Te amo muito e Deus te abençoe. E a Denise pro Kleben. Ô, Kleben, parabéns, hein? Feliz aniversário, Deus te abençoe. Tudo de bom, uma ótima noite pra você. Olha lá, quem manda mensagem? Alô, Rubem. O Rubem participou com a gente. Manda um beijo pra Cleide. E ele fala o seguinte: meu amor, quero dizer que você é tudo pra mim. Eu te amo muito. Que nós tenhamos uma ótima semana. Um beijo. É o Rubens mandando mensagem para a Cleide aqui no nosso Band Love. É verdade, né, gente? Hoje, domingo, terminando mais um final de semana. Vai começar mais uma semana junto com a Band FM. Muito obrigado, aliás, pela sua audiência. Estamos juntos, vá mandando a sua mensagem pra gente colocar ao vivo aqui na programação do Band Love. Tá bom? Ó, daqui a pouquinho a história de amor do Band Love. E agora eu venho com um pensamento bem bacana pra você que tá junto com a gente nessa noite, aqui curtindo o nosso Band Love. Que você ame muito e que você seja muito amado, porque nada melhor para a saúde do que um amor correspondido.

Band FM Jorge Matheus, calma. Chegou o momento. Chegou a hora de escutarmos a história de amor. A sua rádio do seu jeito. É a história de amor mais comentada da semana que a gente vai ouvir agora e depois eu quero a sua participação através do nosso WhatsApp 11 99991-9197. Está no ar a história de amor mais comentada da semana aqui do Band Love.

0: eu contei a minha história no Quem Ama Não Esquece há mais de 3 anos. Na época, muita gente se emocionou. Mas hoje eu volto aqui para contar mais um capítulo dessa trajetória. O amor de verdade não é leve o tempo todo. E demorou para eu entender isso. A gente cresce acreditando que amar é sentir, né? Que é fácil, que é bonito, que é natural. Mas não é, não. Amar também é decisão. É escolher ficar quando dói, quando cansa, quando tudo dentro de você questiona. É sustentar. É ter paciência. É ceder. É continuar ali, mesmo quando não é recíproco do jeito que você imaginou. Amor de verdade não é só sobre sentir, não. É sobre escolher todos os dias. E eu escolhi amar com tudo que tinha. Desde muito nova eu carregava em mim o sonho de ser mãe. Eu lembro até hoje. Eu tinha 13 anos quando eu conheci uma menina que não tinha família. E aquilo, de alguma forma, mexeu comigo de um jeito que eu nunca mais consegui esquecer. Foi ali, conhecendo um pedacinho da história dela, que nasceu em mim o desejo de adotar. O tempo foi passando, eu cresci. E aí, aos 18 anos, me casei com o Maurício. Desde o começo, ele já sabia. Eu sempre falei do meu sonho de ser mãe e que a adoção fazia parte desse plano. Naquela época, a gente imaginava um caminho mais tradicional, sabe? Ter um filho biológico primeiro, depois sim adotar. Então, assim que nós casamos, a gente já começou a tentar. Como muitas mulheres, eu também sonhava com isso. Em como seria o nosso filho, a mistura da gente, o rostinho, os detalhes, né? Tudo. A gente cria essa imagem na cabeça, não tem jeito. A gente alimenta, a gente acredita. Mas aí o tempo foi passando e nada acontecia. Foram 11 anos tentando engravidar. 11. Eu passei por médicos, por exames, por consultas. Eu fiz tratamento com hormônios e tudo que estava ao meu alcance eu fiz. Mas o mais difícil não era nem a tentativa que não dava certo. Era não ter resposta. Nenhum diagnóstico. Nada que dissesse o porquê daquilo. Isso foi me machucando tanto. Porque não era só sobre não engravidar, era sobre carregar um sonho imenso e não entender por que ele nunca se realizava. Eu sofri muito, eu cheguei a entrar em depressão 3 vezes porque, mesmo abalada, eu não conseguia desistir disso. Era como se uma parte de mim insistisse em continuar enquanto a outra já estava exausta de tanto se frustrar. No meio disso tudo veio um sentimento de insuficiência. Como se tivesse algo errado comigo. Como se eu fosse o problema. Até que em algum momento eu entendi que precisava parar de olhar para fora e começar a olhar para dentro. Eu precisei viver o meu luto. O luto de não poder gerar uma criança. E deixar de lado a pressão, né? Deixar de lado as expectativas, os comentários e encarar o que realmente eu sentia. E não foi fácil, mas foi necessário. E foi nesse processo que alguma coisa dentro de mim começou a mudar. Eu entendi que não engravidar não me impedia de ser mãe. Porque no fundo esse sonho nunca foi só sobre gerar, foi sobre amar de verdade. No fundo eu sempre soube. Eu sabia que seria capaz de amar um filho independente de como ele chegasse até mim. Esse amor já existia, só estava esperando o caminho certo. Um dia, eu e o Maurício fomos fazer um trabalho voluntário num abrigo e foi ali, naquele lugar, que tudo se encaixou. Naquele dia eu senti, com uma certeza que não dá nem pra explicar aqui, que tinha chegado a hora. A hora de viver o que a gente vinha adiando há anos. A adoção. Eu e o Maurício combinamos de começar a pesquisar tudo o que a gente precisaria para fazer a adoção. Naquele momento, a nossa ideia já era adotar 2 crianças. De preferência, 2 irmãos. A gente sempre tinha falado, né, de ter 2 filhos e sabia que irmãos tinham mais dificuldade de serem adotados juntos. Então, esse era o nosso plano. Nessas pesquisas, de uma forma totalmente acidental, eu acabei sendo direcionada para um site chamado Adote um Boa Noite. Esse site incentiva a adoção de crianças acima de 7 anos, porque geralmente as famílias querem os bebezinhos pequenininhos e os mais velhos não conseguem encontrar um lar. Eu achei o site super interessante e eu comecei a ver todas as fotos das crianças, uma por uma. Até que na penúltima foto, o meu coração bateu mais forte. Eu soube na hora. Soube que eu tinha encontrado os meus filhos. Eu senti uma coisa tão forte, mas tão forte, tão inexplicável, que naquele momento eu soube que eles seriam os meus filhos. O problema é que não eram duas crianças. Eram quatro. Quatro irmãos.
1: Nossa, Fê, quatro? Quatro crianças? Eu não sei se é uma boa ideia. É que são duas crianças a mais do que a gente tinha planejado, né?
0: É.
1: Quatro? Eu acho muita coisa.
0: Eu sei, Maurício. Eu sei que são quatro crianças, mas olha a foto deles e me diz se você não sente o que eu também tô sentindo. Pode vir, vem cá. Vem aqui. Quando você olha pra eles, olha, você não sente? Você não acha que eles são perfeitos pra gente?
1: Meu amor, o meu problema não tá em sentir se as crianças podem ser ou não perfeitas pra nós. É que eu fico preocupado em como é que a gente vai sustentar, sabe? Todo mundo, quatro?
0: Não, de verdade mesmo. Se eles são os nossos filhos, Deus vai cuidar de tudo. Eu não tenho dúvida.
1: Não, tá. Você tá certa. Vamos ligar então?
0: Naquele momento eu soube. Foi algo tão forte, foi tão inexplicável, que não deixou espaço para nenhuma dúvida. Eram eles, os nossos filhos. Quatro irmãos. Eram os nossos filhos. Claro que o Maurício ficou preocupadíssimo, né? E eu também, não vou negar, eu fiquei. Não era uma decisão simples, claro que não. Mas ao mesmo tempo tinha uma paz tão grande dentro de mim, uma paz difícil. Eu não consigo nem explicar aqui o que eu estava sentindo. Era muito diferente. Como se, de alguma forma, aquilo já estivesse escrito. Meu coração dizia que era para ser. A gente conversou tanto, a gente colocou tudo na mesa, os medos, as dúvidas, a realidade. E mesmo assim, a gente decidiu seguir. Para quem tá olhando de fora, pode até parecer uma loucura. Mas pra gente fazia todo o sentido do mundo. Já no dia seguinte, eu e meu marido fomos atrás de tudo que a gente precisava e começamos o processo pela nossa habilitação. Tinha curso, papelada, documentos e só depois é que a gente podia pedir autorização para fazer uma simples visita para as crianças. Não é nada simples. Tinha curso, tinha papelada, exigência, uma espera que parecia não passar de jeito nenhum. Eu ligava quase todos os dias para a vara da infância. Eu implorava para não separarem os meninos. Eu explicava, eu insistia, eu dizia que a gente já estava no processo, que a gente queria os quatro juntos, que eram irmãos, que eles tinham que continuar juntos. E foram meses assim. Meses até conseguir finalmente uma simples autorização para visitá-los no abrigo. No dia, a gente estava muito nervoso. O abrigo em que eles estavam gravou o nosso encontro e o vídeo até acabou viralizando nas redes sociais depois. Foi muito rápido, mas foi muito intenso. Com 50 minutos, um deles, o Fabrício, me chamou de mãe. É. Ele olhou pra mim e falou: você vai ser minha mãe? E eu disse: é, eu acho que sim. Você quer? E foi aí que ele respondeu: relaxa, você já é minha mãe. Imagina como é que meu coração ficou. Foi uma emoção enorme, uma emoção única. 2 dias depois de estar com os nossos quatro filhos pela primeira vez, Eu recebi uma ligação da psicóloga perguntando como tinha sido o encontro, se a gente tinha interesse em continuar com a aproximação. E a gente tinha, claro que a gente tinha muito interesse. A gente já estava até procurando um carro maior para comprar. Um carro com 7 lugares que fosse confortável para a família inteira. Eram tantos planos. Mas naquele mesmo dia a gente levou um balde de água fria na cabeça. O Maurício precisou ir trabalhar e eu fiquei ali mergulhada, né, nas pesquisas, tentando entender tudo o que estava vindo pela frente. Nossa, era muita coisa para pensar, para resolver, para organizar, e a gente nem sabia quanto tempo todo aquele processo de aproximação ia durar. Mesmo assim, dentro de mim existia uma certeza que eu não sei explicar. Eu sabia, eu tinha certeza absoluta que ia dar certo. Eu só queria deixar tudo pronto, porque de alguma forma eu sentia que eles já eram nossos. Mas, 40 minutos depois que meu marido saiu para trabalhar, ele me ligou com uma voz horrível. E aí ele me deu a notícia que me fez cair para trás. Ele pediu para eu ir buscar, porque ele tinha sido mandado embora. Eu fiquei paralisada e o meu mundo desabou. Eu só conseguia chorar e me perguntar como seria agora. Como seria agora com os nossos filhos? Como? Como é que a gente ia continuar um processo para adotar 4 crianças com o meu marido sem emprego? De repente, parecia quase impossível de continuar. E a gente chorou tanto, mas a gente chorou tanto. A gente se colocou diante de Deus e nós pedimos: Deus, cuida da gente. Porque desistir não era opção, né? E ele começou a fazer alguns bicos, a gente se virou como pôde. E não baixou a cabeça, não, porque no fundo a gente sabia que aquelas crianças estavam destinadas a serem nossos filhos. Na época o Flávio tinha 11 anos, a Flávia tinha 9 e o Fabrício estava com 6. E tinha o Arthur, né, com 3 anos, o menor. Durante o período de aproximação, eles passaram 2 finais de semana com a gente em casa. Foi tudo perfeito. Foi um sonho. As crianças eram maravilhosas e eu era uma mãe perfeita. Tudo era lindo. Mas quando eles vieram para casa de vez, quando a gente finalmente conseguiu a guarda definitiva dos nossos filhos, a história foi um pouco diferente. A gente começou a perceber um comportamento bem difícil. Quando a guarda definitiva saiu e a nossa rotina começou mesmo, a realidade mostrou o outro lado, né? Vieram comportamentos difíceis, desafiadores, e que a gente não estava preparado para lidar. Depois eu fui entender que isso é muito comum na adoção. É a regressão. É como se eles precisassem testar o tempo todo se aquele vínculo era seguro mesmo. Um deles até voltou a fazer xixi na cama. O outro pedia atenção o tempo inteiro, dizendo que sentia dor em várias partes do corpo. Mas a Flávia foi o caso mais delicado para mim. Minha filha pedia todos os dias para voltar para o abrigo. Ela dizia na minha cara que não me queria como mãe, além de me enfrentar de todas as outras formas. Foi difícil. Foi muito difícil. Do meu lado, inclusive, eu também tive minhas dificuldades, o que eu cheguei a me questionar se um dia eu os amaria como mãe de verdade, como uma mãe deve amar seus filhos. Fora o fato de que eu tinha que aprender a lidar com eles e comigo mesma, né? Eu também passei a me cobrar demais porque eu queria ser a melhor mãe desse mundo. Não podia ser errado. Nada podia dar errado pra mim. Comida saudável, casa sempre arrumada, casa limpa, atenção pra todo mundo, sempre tentando ser incansável.
1: Amor, olha aqui. Olha aqui, olha pra mim.
0: Eu quero ser a mãe perfeita que eles precisam.
1: Ei, olha aqui, olha aqui. Eu entendo, mas olha pra mim. Respira. Respira. Você precisa respirar. Vai dar tudo certo. Confia. Você é perfeita. Vai dar tudo certo.
0: Maurício via tudo. Ele viu quanto eu tava me doando, quanto eu tava tentando, porque eu abri mão de tudo. Eu tava 100% entregue pra eles e 0% pra mim. E nesse meio tempo, ele foi quem começou a cuidar de mim. Chegava do trabalho muitas vezes cansado e falava pra eu sair um pouco, respirar. Às vezes falava pra eu ir dar uma volta, só pra me tirar de casa. Em outros dias, ele só me deixava em silêncio, quietinha, tendo meu tempo. Isso, por menor que parecesse, fazia uma diferença enorme. Foram anos difíceis. Dificuldade financeira, desgaste emocional, dias em que eu sentia que não estava conseguindo mais me conectar com eles. Mas a gente nunca desistiu. Nunca. A gente seguiu acreditando, mesmo quando não fazia sentido mais nenhum. É? Eu sabia que o amor ia nascer. E ele nasceu. Só que não foi de uma vez, foi devagar. Foi no meio das tentativas, das quedas, dos recomeços. Foi aí que eu entendi, vivendo, que amor é construção. E o nosso foi construído assim, no meio de muita dor. A Flávia, por exemplo, demorou mais de um ano para criar um vínculo comigo. 2 dias antes de eu assinar a adoção definitiva, ela ainda pediu para voltar pro abrigo. E disse que não queria ir pra casa. Mais 3 dias depois da assinatura. 3 dias depois. Ela me chamou de mãe. E dessa vez foi diferente. Dessa vez foi de verdade. Ali eu senti que o vínculo tinha finalmente nascido. A história acabava aqui. Mas 3 anos depois de contar tudo isso na Band FM, as coisas continuaram a acontecer na nossa vida. Por conta de tudo que eu tinha vivido, eu comecei a estudar mais sobre o assunto, comecei a me envolver, a ajudar instituições, e foi num desses projetos que a Nath apareceu na nossa vida, num momento muito delicado dela. A gente se conheceu durante uma atividade, e ali, conversando, ela foi se abrindo, falando dos medos, das incertezas sobre o futuro, sobre o que acontecia quando ela precisava sair do abrigo, porque já estava com 17 anos, e aí nós decidimos apadrinhá-la. Aos poucos, sem pressa, a gente foi construindo confiança. Ela começou a frequentar a nossa casa, começou a viver a nossa rotina e a gente foi criando um vínculo forte com ela.
1: Você sabe o que é? Eu tava pensando e aí, pensa, e se a gente... Se a gente adotar a Nath?
0: Ai, eu acho que seria incrível.
1: Será que a gente ainda dá conta? Digo, emocionalmente, financeiramente.
0: Ai, eu quero, amor, eu quero. Eu não sei como é que vai ser. E a gente vai ter que correr, porque ela já tem 17 anos, mas...
1: Olha que a gente vai conseguir. Não importa como, mas a gente vai conseguir.
0: Nasceu pra gente com 17 anos e 5 meses, já perto de sair do abrigo. E em pouco tempo ela se tornou oficialmente a nossa filha. Diferente dos outros, ela não veio na defensiva, ela veio de coração aberto. No começo parecia tudo perfeito. Ela, na família perfeita. A gente tentando dar todo o suporte, ajudando nas escolhas, nos caminhos. Ela até escolheu um curso da faculdade, foi se organizando. Claro que vieram as dificuldades, é lógico. Mas nós sempre estivemos ali por ela. Depois de um ano, a gente viu uma foto no site. Era um menino chamado Manuel, com um texto dizendo que sonhava em morar numa chácara e que gostava de ir à igreja. Aquilo me chamou tanto a atenção. É, e mais uma vez, veio aquele sentimento forte outra vez. Eu e o Maurício conversamos, mas com calma, olhando para nossa realidade mesmo, para nossa história. E mesmo com receio, nós decidimos viver aquilo de novo e entramos com o pedido de adoção. Porque sabe como é que é, né? Coração de mãe... Exatamente, sempre cabe mais um. O Emanuel era de Pernambuco e vinha de uma realidade completamente diferente da nossa. Não era só distância, né? Era cultura, era vivência, era história. Por isso, quando nós conseguimos adotar, o começo foi muito difícil para ele. A adaptação foi muito dolorosa. Ele demorou mais de um mês para conseguir falar com a gente. Era o jeito dele de lidar com tudo aquilo que estava sentindo. Mas aí, aos poucos, a gente foi conhecendo o nosso filho. Sem forçar, sem pressionar e respeitando o tempo dele. Hoje, faz um ano e meio que a nossa família está completa. São 6 filhos, 2 pais e muito amor. Mas não é porque é perfeito, não. Não é sobre perfeição. A adoção, ela é uma entrega. É um amor sem pretensão, sem garantia, sem troca imediata. No começo, muitas vezes, não é nem sentimento, é decisão. É escolher ficar, escolher cuidar, escolher amar, mesmo quando não vem de volta na mesma medida. E isso também precisa ser dito. É difícil para a criança. É muito difícil. As pessoas ficam romantizando demais, como se fosse só gratidão, só final feliz, mas não é assim que funciona. Tem dor, sim, tem a adaptação, tem um processo. E muitas vezes a gente espera que eles se adaptem rápido, quando na verdade eles estão só tentando entender o que é o amor de verdade. Hoje, olhando para trás, olhando para os meus 3 processos, eu consigo hoje entender. No primeiro, eu era muito imatura. Eu sofria demais, porque eu queria ser amada por eles, eu queria ser reconhecida como mãe logo e não entendia que esse lugar não vinha no meu tempo, vinha no tempo deles. Eu queria que fosse imediato, natural, bonito, desde o começo, e aí eu me frustrava por não ser assim. Quando a Nath chegou, eu já era outra pessoa. Estava mais madura, mais consciente, e aí eu soube lidar melhor com as inseguranças dela. E com o Emanuel, foi outro processo. Quando ele demorou para falar com a gente, não me afetou como teria afetado antes, porque eu já tinha entendido. Entendido que o silêncio dele também era uma forma de sentir, de se proteger, de tentar confiar. E que mais uma vez o amor ia chegar no tempo dele. Hoje, somos uma grande equipe. A Nath está com 20 anos, o Emanuel com 18, o Flávio também está com 18, a Flávia com 16 e o Fabrício com 12. O Arthur está com 9 e a gente se ajuda em tudo. É família de verdade. Como eu sempre soube lá no fundo, o amor nasceu. Ele nasceu. E quando eu olho para trás, eu vejo que todo o sofrimento do processo não chega nem perto da alegria que é viver o que a gente vive hoje. A nossa família unida, cheia de amor, é muito mais do que eu sonhei um dia. Eu nunca imaginei que seria capaz de amar assim, nessa intensidade, desse jeito tão intenso, tão grande. Nunca foi fácil. Mas em cada detalhe, Deus cuidou da gente. E é por isso que a gente segue firme na nossa decisão de amar. De se amar todos os dias. Obrigada por tudo que a gente construiu até aqui. Eu te amo, Maurício. Eu amo cada um de vocês.

Celso e Marina, família blindada. Gente, que história. E essa música diz tudo, né? Que blindagem tem essa família. Que força tem essa mulher. Que força, que parceria que tem esse casal. E é como ela disse, né? Coração de mãe sempre cabe mais um. Que legal. O que, que você achou da história de hoje? Qual a conclusão que você chegou a partir do momento que você escutou essa história? Você pode dizer pra gente através do nosso WhatsApp 11 99991 9197. O que é o amor pra você depois de escutar essa história? Amor é aceitar, né? Amor é respeitar o tempo do próximo. Amor é entender. E depois de tudo isso é você colher os frutos, né? Mande aí a sua mensagem através do nosso WhatsApp 11 99991 9197. E daqui a pouco eu coloco a sua participação ao vivo aqui no Band Love.

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0: Band FM, Zenete Cristiano, te amo. É o que a gente escutou aqui no nosso Band Love. 11 horas 12 minutos, a gente continua o nosso Band Love sempre com a sua participação aqui no nosso WhatsApp. Você fique à vontade, pode mandar a sua mensagem através do 11 99991-9197. Hoje temos o Big Copo Térmico de 1,2 litros, exclusivo da Band FM, para você tomar aquela aguinha, aquele suco, aquele refri na temperatura ideal. É só você mandar a sua mensagem pra gente, tá bom? Oi, tudo bem? Boa noite.
1: Boa noite, linda essa história. Deus abençoe essa família aí, linda. Que dá muita saúde pra eles, muita força, essa família é abençoada. E eu sou o Thiago de Sorocaba. Eu vim até pra 6h50 da manhã, mas eu tô trabalhando até 6 horas. Trabalho de controlador de acesso.
0: Legal, legal, cara. Bruno, bom trabalho aí. Obrigado aí pelo seu carinho, tudo de bom. Deixa eu mandar um beijo aqui para a Simone, que participou com a gente, falou que tá emocionada para falar sobre a história, mas que adorou e mandou um beijo para Fernanda. E disse que ela é uma guerreira. É, a Fernanda é a nossa amiga da história, né? Obrigado, Si. Obrigado aí pela sua mensagem. Uma ótima noite para você. Tem a Vera Lúcia participando com a gente. Oi, Vera. Obrigado aí. Já vi a sua mensagem aqui. Uma ótima noite para você. Você que tá junto com a gente, quer mandar sua mensagem também? Então você fique à vontade e participe através do 11 99991-9197. Daqui a pouquinho eu coloco essa mensagem ao vivo aqui no Band Love.

0: garçom. 11 horas 29 minutos. Obrigado aí pelo seu carinho, obrigado pela sua audiência. Você está curtindo o nosso Band Love? Pode mandar seu recadinho de amor através do nosso WhatsApp 11 999919197.
1: Não saia daí, já já tem muito mais músicas aqui na Band FM. Teve Maiara e Maraíza, Simone Mendes, Fernando e Sorocaba, Gustavo Mioto, Matheus e Cauã. E agora tá chegando a hora de curtir Zé Neto e Cristina.

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2: 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Olá pessoal, tudo bem? Tudo certinho? Uma ótima noite pra você que tá junto com a gente aqui na Band FM. Eu sou o Fernando César e nós continuamos com o nosso Band Love. É claro que você pode continuar participando, não só pode, como deve, hein? A sua rádio do seu jeito.

0: Band FM, Timor, yes, é o que a gente escutou aqui no Band Love. 11 horas e 54 minutos. Claro que você continua mandando a sua mensagem. Você vai participando através do nosso WhatsApp, através do 11 99991 9197. E daqui a pouquinho a gente descobre quem vai ganhar o Big Copo Térmico da Band FM, tá bom? Manda sua mensagem e participa com a gente.
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8: Tudo bem? Tudo certinho? Uma ótima noite pra você que tá junto com a gente aqui na Band FM. Eu sou o Fernando César e a gente segue para a última hora do nosso Band Love. Agora a pergunta é: você já participou com a gente? É, tá valendo o Big Prêmio e essa aqui é a última hora de participar, de participação, tá bom? A sua rádio do seu jeito. Enquanto você vai mandando a sua mensagem, bora curtir a última hora do nosso Band Love.

0: Band, FM Edson e Hudson, foi Deus pra gente fechar o nosso Band Love. Obrigado a todo mundo que ficou junto com a gente até aqui, terminando mais uma edição do Band Love, que volta amanhã a partir das 10 horas da noite, tá? E não vamos embora enquanto não divulgarmos o resultado do
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0: É o Big Prêmio da Band FM. Falamos aqui a noite toda sobre o Big Copo Térmico de 1,2 litros, exclusivo da Band FM, para você tomar aquela aguinha de boa, aquele suco, aquele refri, na temperatura ideal, né? Você participou? Você mandou mensagem pra gente, é mesmo? Então, cruzando os dedos, boa sorte. Quem ganhou aqui o nosso Big Prêmio foi o meu amigo Tomás Santos Pereira. Ô, Tomás, valeu a participação. Parabéns, um forte abraço, hein? Daqui a pouquinho, Band Coruja.
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14: 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Tá tudo bem? Tá tudo certinho? De boa aí? Vamos!
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0: acabei de apagar todas as mensagens. Se você já tinha mandado mensagem, manda de novo, porque eu acabei de apagar. Oh, meu Deus. 11 999 919 197.
1: Tá tudo bem aí, né?
0: Tá tudo certinho, tudo de boa, tudo na manha. A partir de agora, Band Coruja no ar. Espero que você esteja bem, espero que você esteja feliz, espero que você esteja com seu rabinho abanando, porque a partir de agora o pau vai torar. Calma, moça, não é isso. Cadê minha mensagem? Cadê meu bom dia? Cadê meu bom dia? Cadê? Cadê? Fala aí, bebê.
2: Bom dia, Diego.
0: Bom dia.
2: Como é que você tá? Você tá bem?
0: Tudo bem.
2: Eu tô bem também.
0: Que bom.
2: Bom dia pra nós. Boa segunda-feira.
0: É isso. Bom dia pra nós. Bom dia pra nós. Bom dia, Ivanelli. Já chegou, Ivanelli.
3: Fala, Diegão. Johnny aqui de Votorantim. Tamo junto em mais uma semana aí, Deus abençoe essa semana que começa hoje.
0: É.
3: E tamo junto, é nóis.
0: Valeu, cara, bom dia, bom dia.
4: Apaga, apaga, apaga.
0: Não, não vou apagar, já apaguei. Já apaguei. Muitas mensagens, então eu já apaguei, já apaguei.
4: Apaga, apaga, apaga.
0: Já apaguei, já apaguei. Vamos, vamos, vamos.
5: Bom dia, Diegão, bom dia, cambada do Band Coruja, segundou, hein, Diegão? Diegão, vamos que vamos, hein, Diegão? Diegão, não quero ser fofoqueiro, não. Não, não vou falar, não. Não vou falar que o Vini Júnior já apagou as fotos da Virgínia tudinho e que ela não apagou as dele ainda, do Instagram dela. Ontem a gente passou o dia só falando da Virgínia, né? Hoje não vamos falar, não. Vai, deixa quieto, vai.
0: Não, e outra, ela tá triste porque ele apagou a foto que ela tinha mais curtida na vida. Que era a foto dos dois quando eles começaram a namorar. A foto que ela mais tinha curtida, ele apagou. Ela tá pé da vida. Mas também, né, cara? Que coisa, né? Você, como é que é o negócio aí? Você, quando termina um relacionamento, você apaga a foto? Você corta contato? Eu acho que depende do motivo, né? A gente não sabe o real motivo, aliás, saber a gente desconfia, né? Um fala uma coisa, outro fala outra. Aí o Léo Dias foi lá e vazou as conversas que ele tem com a Virgínia, avisando que ela tava tomando Gaia. E aí, meu amigo? Mas assim, né? Eu não sei, é tudo muito louco, né? A gente já não sabe o início do relacionamento. Por que que começou essa patifaria? O que era? Era interesse? Era conhecimento? O que era? Aí terminou. Apaga ou não apaga? Apaga ou apaga? Bloqueia ou não bloqueia? Troca ideia ou não troca ideia? Eu, pra mim, acabou, acabou. Pra mim, acabou, acabou. Não tem essa de ficar com foto, deixa as fotos, nossa. Ih, conversa, fiada. Imagina, você entra lá no perfil da tua atual, ela tá com as fotos do ex. Você ia gostar? Ou não, de boa? Não, faz parte da minha vida, tem que deixar lá. É diferente com pai, né? Pai de filho é outra coisa, que aí a família vai ser pai pra sempre, né? Mas de ex? Ah...
6: Lopes, e aí, aqui é Geone da Guanabara, no trecho aqui, Brasília, Barreiras, Bahia, na 242, ligado no programa aí, boa noite, bom dia, fui!
0: Valeu, garoto. Só quer falar a localização dele, esse corno.
7: Bom dia, Diegão. E aí, tranquilidade pura, meu camarada. Na paz. Segundou, graças a Deus, Diegão. É o baiano de segurança, o Diegão. O japonês andando na rua, né? Perguntou o cara, ele era o puteiro, né? O cara falou, você vai aqui, vira a direita. Ele foi e virou a esquerda. Quando chegou na frente, um terreiro de macumba. Ele foi e bateu na porta. A mulher saiu, ele gritou. Aí, naquele bateu na porta, a mulher abriu a porta e gritou, saravá, gritou, não precisa lavar não, como sujo mesmo.
0: Eu não entendi bosta nenhuma. Você entendeu alguma coisa?
8: Ô, Diegão, bom dia, aqui é o velho do lixo. Sai, cachorro, até as 5 da manhã, trabalhando naquilo que eu gosto, fazendo o meu trabalho abençoado, que Deus nos abençoa, até as 5 da manhã, com a Rádio Band, a rádio do seu jeito. Sai, cachorro, vamos junto. Vamos cantar na madrugada, hein, patrão? Vamos aí, hein?
0: Ô, velho do lixo, hoje eu encontrei o Adams na internet. Eu postei lá no Instagram, arroba Diego Lopes, eu postei o Adams lá. Calma, Adams, o Adams tava muito bravo hoje. Bom dia, Samia! Você tá bem, Samia? Lá do outro lado do mundo, do Japão. Bom dia pra Catherine, que não mandou áudio ainda. Ô, Diego, isso aí foi tudo engajamento, só pra engajamento ela queria a amizade do, as amizades do Vini Júnior e não conseguiu. Investiu 7 meses de viagens, largou o pai do 3 filhos dela e virou corna do homem mais feio do mundo. Rapaz, pensando assim, né? Nossa, mas você acabou com a Virgínia agora, ô.
9: Bom dia, Diegão. Ô, Diegão, ontem vi lá o cara, tá do lado da minha namorada, vi lá a mina fazendo a chupeta pro cara em plena avenida do estado de Santo André. Olhei pra ela, baixei o zip, ela falou, nem pensar, vagabundo.
0: É, mas mulher assim, né? Mulher assim, né? O cara se empolga num filme, vendo alguma cena, alguma coisinha, ela, ei, tu tá pensando na outra, né?
10: Bom dia, Diego Lopes e Vanelles falando. Passando aqui para desejar uma boa noite e boa madrugada. Seu lindo, seu gostoso, voz macia, voz de veludo. Segundou, que segunda-feira maravilhosa. Gostaria de mandar beijos e abraços a todos os meus seguidores no Instagram, Ivan_Neres, Ivan Neres, nada melhor como um dia após o outro. Uau!
0: Valeu, Ivan!
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0: É nóis, Vinhetinha.
12: Bom dia, Diego, beleza? Diego, vou te falar um negócio pra você, meu irmão, ó. Esse negócio aí do Vini da Virgínia é o seguinte, a mulher é assim mesmo, a mulher quando ela quer uma coisa, ela vai atrás. Ela fica com o cara até conseguir o que ela quer, os objetivos dela, pegar, né?
0: Toda a
12: mídia e conseguir tudo que ela quer. Ela conseguiu. Tchau, entendeu? Rapaz, vou falar com você. Mulher não gosta de homem, não, meu irmão.
0: Todas?
12: Isso aí é verídico. Negócio é complicado, viu?
0: Todas?
12: Falou, meu
0: todas
12: irmão.
0: Todas são assim? Hein? Será que todas são assim, cara? Ah, eu não sei, cara. Eu acho que no caso dela, não sei. Eu acho que não dá pra apaixonar pelo Vini Júnior. Com aquela lata dele, não dá. Ai, gente boa mesmo, minha filha, pela aí. Aliás, hoje é o dia, hein? Eu quero saber se o menino Ney vai ou não vai pra essa bosta.
13: Chegou o Brasil, mamãe!
0: Ontem já, você vê como é perseguição com o menino, cara. Cara, você viu o jogo? Ah, é perseguição isso aí. Aí os trouxa falando, ai, ele não quis sair. Não era pra ele sair, foi errado, erraram. Ainda o comentarista trouxa lá da TV que tava transmitindo, ai, ele invadiu o cavalo. Cala a sua boca! Hoje, 5h40 da tarde, sai a convocação pra Copa. Eu tô cravando, o Anderson Oficial acha que ele não vai. Você acha que ele não vai ou você não quer que ele vai? Não é que ele surtou, velho. Ele tava certo. Eu não tenho o que falar. Pode ver lá. Hoje saiu vários vídeos, leitura labial. Os caras que erraram, né? O Cuca foi lá. O que o Cuca quer?
14: Ô, Diego, boa madrugada aí pra nós, boa semana, é nóis, ontem andei o dia inteiro num calorzão danado e hoje tá quente também, vamos que vamos, pessoal, Bande Coruja, só resenha, abraço, Diegão, caraca. Boa semana, tô até 5, senhora, beijo, Samia.
0: Ô, vagabundo, para de mandar beijo pra Samia, que ela é casada. O Sidney mandou aqui, tá 28 graus no Japão, rapaz. Que coisa, vai derreter o Monte Fuji aí, viu? Cadê o Xande, hein? O Xande tentou fazer uma live ontem, ficou uma bosta, Xande. Mas ele tava, sei lá, acho que era uma parada gay que tem lá no Japão, eu nem sabia que tinha essas coisas. É, não, eu acho que ele vai.
15: Vai, Neymar, Zete do caramba. Esse boca aberta não vai pra Copa,
0: vai, meu irmão. Cara.
15: Eu aposto com você, mil meu com mil seu.
0: Olha que você vai perder, hein?
16: Bom dia, Diegão. ligado aí até 5 da manhã, Douglas Porcano, puxa da vinhaça, na usina Nardini. Fala, canela de compasso, tamo junto, cê tá doido?
0: Olha lá, o Pedrão falou, o Neymar tem que ir pra essa Copa só pra calar a boca do fenomenal. Também acho.
17: Bom dia, Diegão. Segundo, ó, Diegão, que pataquada fizeram hoje no jogo, sabe? E era pra sair lá o 31 lá, fizeram uma atrapalhada lá, aquela arbitragem lá, aí tiraram o Neymar, ah, pelo amor de Deus, cara. E eu saí no pelo vidro com aquele árbitro lá, eu enchi o traseiro dele de bicuda, o Neymar vai sim, Diego.
0: Não depende nem do Lancelotti. Ah, sai. Nossa, o povo acredita em se o Lancelotti. Quem é Lancelotti, cara?
18: Aí, Diegão. Motorista Edinaldo na área aí. Bom dia, tudo beleza? Eu sou só a favor do Neymar ir pra Copa aí. Pelo menos ele não é puxa saco da Globo Lixo. Prefiro que ele vai mesmo.
19: Diego, neste domingo teve o dia do sósia. Na Record, no Acerte Eu Caia, com o Tom Cavalcante, tava lá o sósia do Zé Felipe e do Vini Júnior.
0: Meu Deus!
19: O sósia do Zé Felipe é muito mais bonito que o próprio Zé Felipe, Diego, só pra você ter ideia. Na minha humilde opinião, acho que a Virgínia, ela procurou biscoito, engajamento com
0: claro
19: o Vini
0: que foi,
19: Júnior,
0: lógico
19: entendeu?
0: Que foi.
19: Não era amor, não.
0: Amor. Não era,
19: não. Entendeu? E aí, infelizmente, aconteceu isso daí, né? Dele, como jogador tem fama de ser galinha, que trair, acabou traindo ela, infelizmente. E acabou acontecendo tudo isso daí.
0: Claro.
19: E essa que é a grande verdade, na minha humilde opinião.
0: Mas é lógico.
19: Ivan Neres, nada melhor que um dia após o outro. Uau.
0: Ah, e outra, só pra ela também não tá nem aí. Já no carnaval, lembra no carnaval que eles estavam separadinho? Depois voltaram? É, porque ela não. Ela percebeu que não ia conseguir o que ela queria. Ah, sai daqui. É, pra cima de nós. Quer mentir pra mentiroso?
20: Fala, Diegão. Eu sou da época que as redes sociais não eram assim tão fortes, mas eu costumava deixar sempre uma lembrancinha das minhas ex-namoradas. Guardava sempre uma calcinha delas. Daí, quando eu encontrei minha esposa, ela encontrou uma gaveta cheia de calcinha lá, me fez jogar tudo fora.
0: Lógico. Mas o pelo homem, ele deixa mesmo, né? O bonitão, o garanhão, quer deixar lá o quadro de troféus. Agora, quando chega a pessoa, a mulher ciumenta, aí eu quero ver se deixar. É só se colocar num lugar do outro. Se ela tivesse lá na rede social dela, foto dela com o ex, você ia achar legal? Ah, não ia estar nem aí a cabeça do ovo.
21: Bom dia, Dieguinho Lopes. Bom dia, Bande Coruja. Quem tá falando aqui é Carla Dias da Bahia. Queria mandar um abraço, um beijo pra todo mundo que escuta Bande Coruja. Queria mandar um beijo para o Davi Louquinho.
0: Davi Louquinho. Davi tá de castigo. Davi tá de castigo ainda. Ele é muito mal criado. Cara, ontem ele mandou um vídeo me esculhambando. É porque ele manda de visualização única, eu tentei salvar pra postar, não consegui, velho. Cara, é muito engraçado ele nervoso.
22: Diego, mas uma mulher daquela ali, tem quase 60 milhões de seguidores, um patrimôniozinho velho besta de 400 milhões de reais, avião, cheio do dinheiro. Acho que ela precisa de engajamento pra quê? De um cabinha feio daquele lá pra quê?
0: Deixa eu te explicar uma coisa. Nesses casos, cara, quando você tem muita grana, várias empresas, né? Você é obrigado, quase que obrigado, a escalar o seu patrimônio. Porque você já chegou num padrão que você não consegue mais descer, cara. E quando desce, aí a queda é feia. Você pode ver aí esses caras que tinham muita grana e perderam tudo, fizeram muita merda. Os caras, a cabeça deles é escalar patrimônio. E chegam num ponto que ela quer ir pra fora. Ela quer expandir os negócios dela pra fora, quer conhecer Kim Kardashian, quer levar o Ipink lá pra fora. E como é que ela faz isso? Por contatos. Mano, é o que eu sempre falo, velho. Você tem dinheiro é uma coisa. Você pode ter o dinheiro que for. Se você não tiver networking, se você tem bons contatos, vale muito mais do que dinheiro. E chega num ponto que você tem que fazer esse tipo de contato, tem que ir pra fora, tem que expandir, tem que ir pra... Ah, o Brasil é muito pequeno para ela! O Brasil é muito pouco pra ela. Você não vê a cara de nojo que ela fala com as repórteres do Léo Dias? Ai, credo. Ai, ai. E ela tentou essa escalada aí, mas viu que não ia dar certo. Primeiro porque o Ney vai pra Copa. Aí o Vini Júnior virou o segundinho. Outra porque o como é o nome do outro? O Hendrick vai pra Copa. Aí ele já virou o terceirinho. Aí pra ela já foi demais. Quando ela ficou sabendo da escalação. Quando ela ficou sabendo que o Ney e o Hendrick ia, ela foi, esse cara vai ser o terceiro, não, o terceiro não dá pra mim. Já mandou aquele emojizinho pro Ney, pro menino Ney? Não, isso é maldade, não mandou nada.
1: Que gaysão! Expandir o negócio pra fora, bichona.
0: Cala a boca que você não entende nada de expansão de negócios, ô. Você não entende nada disso, Murilo.
22: Diegão, lábia é lábia, Diegão. Ó, quando ela tava em Dubai, ele tava mandando um presente pra ela, ele foi lá, fez jantar, isso, aquilo. Ô, Diegão, eu conheço uns caras que pegam só as mulheronas, Diegão. Os caras não tem nada, nada, nada, nada. Aí a gente vai, paga isso, paga aquilo e não pega. E eu tenho um primo meu, o bichão não sabe nem dar um bom dia aí. Mas pra dar uma lábia na mulher, ele é embaçado, ele, Diegão. Diegão, toda vez quando a gente saía antes, Diegão, sempre ele pegava mais bonitona. E nunca pagava nem um copo com água.
0: Mas mulher. Aí é lata, né, Max? Olha a tua lata aí. Aí, meu irmão, só pagando mesmo. Olha a lata do Max. Como é que vai? Pode ter a lábia que for, velho. O negócio é o seguinte, a mulher também não fica por beleza, não, velho. É o tal do borogodó. Se o cara tiver o borogodó, meu amigo. Mas aí, por exemplo, é outra história. Aí outra história, essa escalada aí, mas viu que não ia dar certo. Primeiro porque o Ney vai pra Copa. Aí o Vini Júnior virou o segundinho. Outra porque o como é o nome do outro? O Hendrick vai pra Copa, aí ele já virou o terceirinho, aí pra ela já foi demais. Quando ela ficou sabendo da escalação, quando ela ficou sabendo que o Ney e o Hendrick ia, ela foi, esse cara vai ser o terceiro, não, o terceiro não dá pra mim. Já mandou aquele emojizinho pro Ney, pro menino Ney? Não, isso é maldade, não mandou nada.
1: Que gaysão! Expandir o negócio pra fora, bichona.
0: Cala a boca que você não entende nada de expansão de negócios, ô. Você não entende nada disso, Murilo.
22: Diegão, lábia é lábia, Diegão. Ó, quando ela tava em Dubai, ele tava mandando um presente pra ela, ele foi lá, fez jantar, isso, aquilo. Ô, Diegão, eu conheço uns caras que pegam só as mulheronas, Diegão. Os caras não tem nada, nada, nada, nada. Aí a gente vai, paga isso, paga aquilo e não pega. E eu tenho um primo meu, o bichão não sabe nem dar um bom dia aí. Mas pra dar uma lábia na mulher, ele é embaçado, ele, Diegão. Diegão, toda vez quando a gente saía antes, Diegão, sempre ele pegava mais bonitona. E nunca pagava nem um copo com água.
0: Mas mulher. Aí é lata, né, Max? Olha a tua lata aí. Aí, meu irmão, só

0: expandir o negócio pra fora, bichona.
1: Cala a boca, que você não entende nada de expansão de negócios, ô. Você não entende nada disso, Murilo.
2: Diegão, lábia é lábia, Diegão. Ó, quando ela tava em Dubai, ele tava mandando um presente pra ela, ele foi lá, fez jantar, isso, aquilo. Ô, Diegão, eu conheço uns caras que pegam só as mulheronas, Diegão, e os caras não tem nada, nada, nada, nada. Aí a gente vai, paga isso, paga aquilo e não pega. E eu tenho um primo meu, o bichão não sabe nem dar um bom dia aí, mas pra dar uma lábia na mulher, ele é embaçado, ele, Diegão. Diegão, toda vez quando a gente saía antes, Diegão, sempre ele pegava mais bonitona. E nunca pagava nem um copo com água.
1: Mas mulher. Aí é lata, né, Max? Olha a tua lata aí. Aí, meu irmão, só pagando mesmo. Olha a lata do Max. Como é que vai? Pode ter a lábia que for, velho. O negócio é o seguinte, a mulher também não fica por beleza, não, velho. É o tal do borogodó. Se o cara tiver o borogodó, meu amigo. Mas aí, por exemplo, é outra história. Aí é outra história. Aí é Ronaldinho Gaúcho, aí é Romário. Além da fama, além da grana, é o negócio do borogodó.
3: Ela fala com nojo com os repórteres do Léo Dias, porque ele não tá no SBT, né? Porque quando ele tava no SBT, ela abriu os dentes que parecia que ia sair pra fora.
4: Oi, Diego, povo da Band. Tava com saudade do programa, fiquei uns dias sem trabalhar à noite. Tava com saudade mesmo, viu, do seu programa. Um beijo.
5: Vire a esquerda.
1: Beijo pra você, minha linda. Obrigado. O cara mandou 360 áudios iguais. Deve ser muito importante esse. Você foi idiota, eu vou bloquear esse trouxa. Olha lá, continua mandando. Deixa eu ver o que que é. Ó, não dá nem pra dar play na mensagem.
6: Fala, Dieguito Zama, Itapucerica, Minas. Eu aqui preocupado, querendo montar um negócio pra mim. Na minha casa, não sei se eu monto um puteiro assim, só para as pessoas íntimas trazer uns caras para comer umas meninas e eu ganhar uma grana. E vocês querem saber daquele bosta do Neymar, que é cara do curso.
1: Ai, que idiota, é um puta trouxa, né?
6: Fala, Dieguito.
1: Cala a boca.
6: Pucerica, Minas.
1: Ah, deixa eu bloquear esse otário. Ah, vá pro inferno, manda mensagem agora para você ver se você consegue, ô trouxa. Cagar no mar.
7: Eu já passei da idade de beijinho e abraço.
1: Agora, peraí.
8: Ô, Diego, é que não se falou mesmo. E ela é milionária. Ela tá ficando com ele pra ganhar mais status internacional. Que o bicho é estragadinho, é louco, ele feio. É que nem o Ronaldinho.
1: Ô, mano, cortei. Eu dei play aqui no áudio, no vídeo aqui. O Xande também, o que que quer mandar vídeo essa hora, Xande? É rádio, manda áudio. Cavalo.
8: É fenômeno, o bicho feio. E eu, se eu fosse uma mulher que tá no deserto, junto com o camelo, encontrasse só ele de homem, aí eu ficava com o camelo, eu ficava com ele.
1: Ficava com o camelo.
9: Bom dia, Diego Lopes.
1: Bom
9: tirando
1: dia.
9: Arte aqui no horário de janta, ligadinho no Bando de Coruja. Queria estender um abraço a todos os ouvintes do Bando de Coruja nessa madrugada maravilhosa que faz uma grande diferença na vida noturna de São Paulo, esses ouvintes do Bando de Coruja.
1: É nóis.
9: Um
1: mano.
9: Abraço a todos, valeu.
1: Valeu, fui. Irã, tamo junto, Irã.
9: Bom dia, Diego Lopes, tirando Arte aqui no horarinho de janta.
1: Já foi, Irã. Oi, Irã, cadê a foto? Você tem foto comigo, com o Neymar, não? O Irã tem foto com absolutamente qualquer famoso, velho. Cadê a fotinha com o menino Ney? Quero ver você postar a fotinha com o menino Ney. E com a Virgínia, cadê? Foto com a Virgínia. Ah, não, o Vini Júnior não precisa porque é muito feio e vai tirar o teu engajamento.
2: Diego, o borogodó é importante mesmo. Vai dizer que se não fosse uns anos atrás, hoje você não ia chegar pra fazer o programa aí lá pra 1h30, 2 horas da manhã. Por quê? Sua esposa tá fazendo aniversário, né? Você ia esperar da meia-noite,

0: dar os parabéns primeiro. Vem cá, meu amor, que eu vou te dar o primeiro presente. Ia dar aquela pimbada logo pra ela ficar pensando, nossa. Ia ficar pensando no ano, tadinho. Primeiro presente que ela ganhou, a primeira hora. Vai dizer que não é assim, Diegão!
1: Não faz nem sentido o que você falou, velho. Eu não entendi nada. O que, que tem a ver uma coisa com a outra?
2: Diego, respondendo ao Max Estrela aí, eu primeiramente adorei a sua resposta em questão do engajamento. E segundo Max Estrela, sim, ela precisa de engajamento. Mesmo ela tendo milhões e milhões de seguidores, foi o que o Diego falou. Ela tem a loja WePink dela para, né, quer expandir a marca dela fora do Brasil. O Brasil é pouco para ela. Então, realmente ela procurou engajamento sim através do Vini Júnior ou Max Estrela. Aprenda isso com ela. E Vaneres, nada melhor como um dia após o outro.
1: Uau. Aprenda o Max Estrela, seu burro. Olha lá, não falei que ele tinha fotinho com o Neymar, não?
3: Tem a fotinha com o menino Ney, quando ele foi vendido do Santos, que tava indo pra fora, a festa foi aqui comigo, Diego Lopes, eu que atendi. Olha aí que foto bacana com o menino Ney, ele teve a hombridade de tirar com o celular dele e me mandar a foto.
1: Olha que legal, então você tem o celular dele. Oi, não, mas você tava gordinho aí, mano. O que que aconteceu, mano? Você entrou no Monjaro? Ô, você tá no Monjolo? Manjolo? Manjolo no Monjaro também? Olha, o Irã Duarte era gordinho, hein, velho? Caraca, mano, era outra pessoa, hein, mano? Ô, tia, você perdeu quantos quilos, né? Acho que tiraram um cara em cima de você, hein?
4: Aí, Max. Quer expandir seus negócios? Dá o rabo com o cara feio.
5: Ei. Ela tá querendo expandir o anel dela em outros estados, outros países.
6: Fala, Diegão, seu vagabundo. Ô, Diegão, esse Irã Duarte é um biscoiteiro, né, cara? Ele tá aí pra trabalhar e fica tirando foto com esses artistas. Já imaginou, Diegão? Você, o tanto de artista que você encontra aí na sua vida, durante a sua trajetória. Já pensou se você fosse tirar foto com todo mundo, cara? Vai trabalhar, Irã?
1: Vai trabalhar, Irã. O Edinaldo. Ô, Irã, você esqueceu de falar que você tá na hora de janta. Pô, olha as fotos do Irã. Caraca, mano, ele era gordaça, não era gordinho. Caraca, Irã, o que que você fez, mano?
3: Eu eliminei 50 quilos, Diego Lopes, em 2016. E eu não era gordo, eu fui gordo por um período só.
1: Olha aí, velho. Um período do quê? De 30 anos?
5: Diga, você comentou aí do Irã Duarte, tanto que saiu um anão de dentro dele.
1: Saiu, ô.
5: É o Sarmão Júlio que ele tomou.
1: Não, 56 quilos ele perdeu. Ué, não foi isso? Deixa eu ver se eu entendi errado.
3: Eu eliminei 50 quilos, Diego Lopes.
1: 50 quilos? Tirou um saco de cimento das costas, velho. Rapaz, velho. Não, e ele é mesmo, é novão, ele era pra da academia, era saradão, olha lá, ó. Caraca, o Irã era saradão, virou um gordão e agora tá magrinho de novo. Ô, Irã, conta o segredo pra nós, que aqui não foi manjolo aí, foi?

0: Olha, vou te mandar um negócio aqui. Cara, fizeram a foto. O Pedrão é vagabundo, né? Ele fez a foto do Neymar mostrando o papelzinho. No papelzinho tá escrito assim, ó. Hã? Ele mandou assim: Irã Duarte, tem foto comigo, mas o Neymar bravo. Mostrando papelzinho escrito assim: Irã Duarte tem foto comigo, mas não me deu cacau chassa.
1: Admito, é gritar comigo. Você gosta de mandar, você só me faz sofrer.
0: Ai, ficou engraçado isso aí, velho. Parece que o Neymar tá reclamando agora.
1: Mas sem mim você não vive, sem meus cuidados, amor. Fala mais.
2: Rapaz, em 2016 descobriram que eu tinha hipotireoidismo, aquela doença que engorda. E aí eu fui tratar essa doença. E fui pra academia, eliminei 50 quilos e fiz uma abdominoplastia.
0: Ah.
2: Tô saradão de novo.
0: Olha, tá com tanquinho, agora tá com tanquinho.
3: Bom dia, Tiquito.
0: Olha ela,
3: bom
0: olha.
3: Bom dia, os ouvintes da Band
0: Coruja. Gostosa, maravilhosa.
3: Prontos pra mais uma semana.
0: Tem goza.
3: Muita coragem.
0: Goza.
3: Vamos seguir em frente. Tami de Araçatuba.
0: Tami.
3: Um luxo.
0: Um luxo.

0: Se tem uma coisa que...
1: Cara, hoje em dia, mano, virou meme, né? Qualquer coisa que esse cara faz vira meme. Agora chegou um monte de foto dos papelzinhos aqui.
2: Diego, pra perder peso, ó, tinha um confeiteiro aqui que ele tinha diabetes. Ele perdeu 50 quilos de uma vez só. Teve que cortar as duas pernas.
1: Ei!
3: Ô Diego, bom dia. Ô Diego, quando você for entrar na piscina, você avisa o Edinaldo aí pra ele não morrer afogado, viu? Aí você puxa a saca assim lá longe, você tá doido.
1: Deixa ele.
3: Ele dá nojo.
1: Mas eu tenho bastante foto com famosos. Qualquer hora eu vou postar. Pro Neymar não, porque nós tretamos uma vez por causa de rapariga. É, lá em Santos é assim, a cidade pequena, quando os caras é muito pegadorzão... Aí dá problema, mas é o meu passado. Passado não existe mais. A época do macho velho já passou.
4: Ei, Diego, te falar, viu? Esse cara perdeu tanto de quilo que ele perdeu aí, ele deve ter fumado crack. E não é possível, não. Só isso daí pro cara perder pesos. Ou ele comprou um lote dessas canetas emagrecedoras aí. Do caminhão Caio.
1: Não, velho, é academia, né, mano? É, se bem, não, ele falou que ele fez bariátrica. Não, foi só academia, não foi, né? Não, é abdominal, não, abdominoplastia é quando você já emagrece e tem que arrancar a pele fora, porque senão fica aquela barriga de toalha, né? Mas não, abdominoplastia não é pra emagrecer.
5: O Diegão, e é verdade mesmo, a Virgínia só quis mesmo só pegar status, Diegão. Pegar mais fama, mais ainda do que ela tem, internacional, depois que ela pegar pé na bunda do Vini Júnior, e agora eles estão inventando essa historinha de traição e tal, entendeu? Pra que sair fora mesmo, entendeu? Só status mesmo, pegou status, já era, entendeu?
1: E o pau torando na portaria lá.
6: Só da abdominoplastia eu tirei 5 quilos de pele, Diego Lopes. Aí braço e perna recuperou na academia mesmo.
1: Olha aí, tá vendo? E... Ah, ele mandou a foto da barriga dele arrancada. Pra que mandar foto da barriga arrancada? Vou mandar pro Max quando ele for comer. Vou mandar pro Max e pro Edinaldo, que é seu fã.

0: Olha aí, Diegão, puxa-saco, como é que é? O cara teve a oportunidade de mandar um áudio da hora, não, mandou um áudio me chamando de puxa-saco. Eu puxo o saco mesmo, cara. Eu puxo o saco do Diego. O Diego me segue no Instagram, eu sigo ele. O Diego me manda memes, eu mando meme pro Diego. E não manda pra você, seu trouxa.
1: Essa quinta série é maravilhosa, né? Aê, minha quinta série do Band Coruja. Olha lá.
2: Cheguei, estou no paraíso.
1: É, vou mandar também pro Cleiton Padeiro e pro John Tatu.

0: Se mandar esse bucho de porco pra mim, tá bloqueado. Pede amizade na hora, não manda esse satanás aqui não.
1: Ô Cleiton, eu só ouvi depois que eu já tinha mandado, foi mal. Ô Rafa, não veio nada no teu áudio, Rafa.
2: Vai no sapatinho, vai.
1: Mas eu entendo o Irã, viu, mano? Olha. Ô Irã, essa época do Ceará que você engordou, é? Mano, no Nordeste, pra fazer comida boa, vou te falar, viu? Mas se bem que ele tinha tireoide, ele falou.
3: Ô Cleito Padeiro, deixa de revolta, isso aí serve pra incentivar outras pessoas a perder peso, procurar o hipotireoidista se tiver gordinho.
1: É isso aí, mano. Mano, teve uma época que eu não tava gordinho, eu tava gordaça mesmo. Eu trabalhava fazendo locução num supermercado em São Paulo, chamado Chama Supermercados, a chama da economia. E do lado da loja que eu trabalhava mais, tinha uma Casa do Norte. E do lado da Casa do Norte, tinha um boteco que tinha uma mesa de bilhar. Nessa época, meu amigo... Primeiro que eu peguei um vício no bilhar, que eu demorei pra largar, viu? Olha, o bilhar vicia mesmo, é real isso aí. Mas eu era bom nisso aí, eu mandava bem. Eu também passava a noite jogando, né? Fechava a porta do boteco, não passava a noite jogando. Cara, às vezes era R$50 a ficha. E na época, 50 conto era dinheiro, né? E aí na Casa do Norte sempre vinha lá os petisquinhos, aquela cervejinha gelada a noite toda, quanto mais bebo, melhor jogava. E aí vinha lá sarapatel, aí vinha baião de dois, aí vinha arrumadinho, aí vinha buchada. Mas era todo dia, velho. E eu fui ficando um porco, velho. É que não tinha tanta foto, porque na época não tinha celular com foto. Até tinha, mas era muito ruim. Aí nós postava no Orkut. Não tem mais Orkut. Acabamos perdendo as fotos. Graças a Deus, porque eu tava gordaço. Mas é, você vai se deixando levar, cara. É isso que acontece.
4: Caramba, 5 quilos aí só de panceta.
1: Olha lá, o Irã acabou de mandar foto com o carne. Com o baianinho de Mauá. Nossa senhora. Eu já fui viciado nesse negócio aí. Olha, qualquer hora nós vamos jogar uma aí nessa mesa do Vila Cautra aí. Acabou, hein? Tem duas mesas, duas não, as quatro mesas lá, né?
3: É, eu tenho uma amizade com o baianinho de Mauá, já joguei com ele, viu?
1: Olha aí,
3: ó. O Diego Lopes.
1: É, se eu pego ele naquela época, eu ia dar uma lambreta nele que ele não ia nem ver.
0: Eita, essa cesariana que fizeram no Irã Duarte aqui ficou feia, viu, mano? Puta que pariu. Mas é isso aí, Irã Duarte. Parabéns aí, mano, por ter corrido atrás aí da sua saúde. E tamo junto, meu querido. Forte abraço, viu?
1: Ô, Cleiton, fala aí, mas aquela parte de cima ali que ele arrancou ali, ó. Mano, isso aí, num feijão... Não ia bem, hein? Jogar num feijãozinho essa barriga do Irã? Nossa, Diego, agora você pegou pesado. Ah, eu tô brincando, eu ia preferir pôr na churrasqueira.

0: Dá pra fazer rocambole de panceta. Tá ligado, né? Nossa. Pega a pancetinha, enrola ela, amarra com um cordãozinho, bota ela passar. Puta, fica crocante, fica gostoso isso daí, viu?
1: Menino, meu Deus do
0: céu. Sai com limãozinho em cima e uma cerveja.
1: Nossa, ninguém merece. Mano, cara, peraí, velho. Como é que é o nome daquele caso, daquele cara que comia gente lá? Saiu a série dele na Netflix? Nossa, mas ele ia fazer uma festa aí.
2: Obrigado, meu amigo Cleito Padeiro. É, esse programa aqui a gente brinca, mas tem coisa séria pelo meio dele também.
1: É.
2: E aí incentivo nossos irmãos ouvintes aí a cuidar
1: aí
2: da sua saúde, que é a sua riqueza mais importante do ser humano, é a saúde.
1: Não, mas posso falar, cara? Pro cara conseguir perder isso aí tudo, não dá, velho. O cara pode fazer até bariátrico, o cara faz, se o cara não tiver cabeça, o cara não muda nada. Vê lá, tem um monte de caso de gordo que virou, que não conseguiu, que venceu a bariátrica.
3: Diego, você sabia também que eu era bem gordinha? Eu pesava 149 quilos. Aí eu fiz uma cirurgia de uma hérnia umbilical e retirei a vesícula. Eu emagreci 49 quilos.
1: Olha aí, também, ó. A Tami também, ó, tá vendo? Perdeu quase o mesmo tanto do Irã. É, gente, vamos se cuidar pra não ter que fazer isso aí depois. Vê o Muriloco. O Muriloco parece um porco. Um cachaço. Sabe os cachaço? Aquele porcão gordão.
4: Ô, Diagão, eu já tirei as amígdalas já da garganta. Carne esponjosa também no nariz. Uma puta pedação de carne dentro do nariz. Eu ficava vendo aquele negócio no pote com fome. Quase joguei no liquidificador e bati com açúcar.
1: Nossa. Tá bom.
5: Bom dia, Diego. Olha, bom eu dia. Já vi mulher brigar com mulher por atenção de homem. Agora, homem brigar com homem por atenção do locutor é a primeira vez, hein?
1: É, mas aí é muito amor envolvido, né? E não é qualquer locutor. Não é qualquer locutor. Vai.
6: Pois é, galera, a luta de vocês era pra emagrecer, a minha luta era pra ganhar peso. Eu tenho 1,86m, sabe quanto eu pesava? 54 quilos. Mas era porque era genética? Não, é porque não tinha o que comer.
1: Murilo mandou assim, ó, seu arrombado, eu tô com passageiro, não consigo te responder.
7: É, galera bonita.
1: Eu chamando ele de porco.
7: Todo mundo arrastando asinha.
8: Ô, Diegão, com todo respeito aí, hein, a mulher do Irã é bonita, hein, tem que se cuidar mesmo, hein, Irã, que a patroa sua, você tá doido, hein, parabéns.
1: O mano tá lembrando aqui, é o Jeffrey.
9: O canibal que comia pessoas, o nome da série é Jeff Dahmer, o canibal americano.
1: É verdade, é esse
9: Daniel
1: mesmo.
9: Daniel de Jandira, abraço, Diegão.
1: Abraço, mano.
9: Neymar vai pra seleção.
1: Vai sim.
10: Ai, passava fome, eu tinha que comer. Ué, era só trabalhar. Só trabalhar, pelo amor de Deus, vai. Pelo amor de Jeová.
1: É mesmo, Edinaldo, não trabalhava, não?
6: Ô, Diegão, falando em Muriloco, cara, eu dei muita risada com aquele vídeo que você postou. É a cara do Muriloco fazendo cagada, meu.
1: Ele nem viu, porque ele não tem Instagram, velho. Mas não é ele. E o nome do cara é Murilo. Aí o cara fala, para, Murilo. Ele acende os foguetes ao contrário, o jumento. Aí tem um que pica no chão e vem na barriga dele. E fica com a barriga pegando fogo, Muriloco.
11: Ô, Diga, então quer dizer que o Pago Vittar é a renascência da Tami. Depois da cirurgia dela, nasceu o Pago Vittar, o que sobrou.
1: É, exatamente. O Muriloco deve ser parecido com o Rabicó, o porco do sítio do Pica-Pau. É ele mesmo, cara. Ele mesmo. Não consegue mandar áudio porque ele tá com passageiro e tá desesperado.

0: Olha lá, o nosso mano aqui, deixa eu ver quem é. Moreninha, moreninha. Não aparece o nome dele. É, olha, perdeu peraí, 95 quilos pós-bariátrica. Ele tinha 215 quilos. Caraca, parabéns, hein, mano? Também tirou outro cara de dentro de você, né?
1: Cara do Uber acabou de me chamar de campeão. Ó, o campeão. Campeão de quê, meu filho? Campeão do quê, meu amigo?
2: Salto com vara.
0: Bem, peraí, velho. A moça ficou com ódio do cara do Uber porque ela é mulher, né? Mulher assim, igual a Tami, sabe? Não, cara, valeu, campeão.
2: Ô, Diegão, o Murilo louco, o jeito que ele é louco, e por causa dele atropelar o passageiro do carro dele, derrubar, abrir a porta, mandar áudio pra Bunny, bicho é viciado.
0: Eu não duvido nada, ô, meu amigo, pode sair do carro, por favor, desce daí.

0: Mas uma coisa que eu percebi do pessoal que faz bariátrica, que eles ficam meio fraco pra bebida. Tem uma prima, uma irmã e uma amiga que fizeram duas brebreja, elas já estão falando mole, já estão enrolando pra falar, já estão nas ideias diferentes, eles ficam meio fraco pra beber. Né?
1: Então, o lance da bariátrica é um negócio que hoje em dia, aliás, tem uma coisa que eu ouvi na internet que é muito real, que é o seguinte, que o Pablo Marçal falou, inclusive, daqui a 10 anos não vão existir mais pessoas gordas. Porque hoje em dia tá muito fácil, essas canetinhas, cara, vieram pra revolucionar mesmo. E médicos, educadores físicos, essa galera aqui, né, que são especialistas, eles falam que realmente um negócio vai mudar o mundo. Porque a bariátrica, o pessoal que já fez a bariátrica que tá ouvindo agora, pode confirmar isso aqui pra mim. Eu fiz um programa um tempo lá, encontrava com o Matheus Ceará direto, ele contou lá uma ocasião, eu acho que até nos podcasts ele conta isso, do tanto que a bariátrica fez mal pra ele, no caso dele, né? Desencadeou um monte de coisa, depressão, ele ficava trancado em casa. Agora o bichão tá voando, por quê? Porque tá na atividade física, tá fazendo da forma correta, tudo ali. Com acompanhamento médico e tal. Mas a bariátrica, o que que acontece? Do nada você começa a perder a absorção de vários nutrientes que são necessários aí para vários tipos de hormônios. Então começa a mexer diretamente com os teus hormônios, cara. Então assim, muda o teu comportamento, muda o jeito que você sente prazer de comer as coisas. É um monte de coisa, mano. Inclusive as primeiras canetinhas milagrosas também acontecia isso. Hoje em dia até que não, né? Essas novas aí, essa reta trutida, essa coisa aí. Você não perde o prazer de comer a coisa, mas ela vai te secando, é diferente, né? A tecnologia a serviço do bem e da saúde. Então, daqui a 10 anos não existirão mais pessoas gordas, a menos o Murilo. O Murilo, ele faz questão, parece, né? E é isso. Cadê o pessoal da bariátrica aí?
2: Ô, Diegão, meu sonho era ter essa canetinha na minha época.
1: Não tinha.
2: Se tivesse Monjar, essas coisas na minha época, eu nunca teria feito bariátrica, meu amigo.
1: Tá vendo?
2: É uma cirurgia complicada.
1: Aliás, além de ser complicada, mexe ainda com a galera, velho. Você vê, lá temos lá o nosso amigo radialista lá da Jovem Pan, Rogério Morgado. E ele também fala várias vezes que ele não conseguiu, cara. É porque não muda a cabeça, né? Se não mudar a cabeça, então ele venceu a bariátrica várias vezes.
3: Pois a única coisa que eu quero, Diego, é estar vivo até eles inventarem a injeção da imortalidade. Aí eu quero estar vivo.
1: Ah, o que não tá longe também não, viu, cara? Ué, tem estudos aí avançadíssimos sobre isso aí. Só que daí, meu amigo, aí é coisa pro clubinho dos bitrilionários. Diego, a minha mãe fez bariátrica e ela ficou bem depressiva depois da cirurgia. Tem que tomar muitos medicamentos para repor as vitaminas e ela se arrepende bastante de ter feito. A mãe da Raíssa. Você vê, é o que o nosso amigo acabou de falar. Se tivesse a canetinha na época, não tinha feito, né? E é exatamente o que está acontecendo. Não há mais a necessidade. Com as canetinhas, você perde peso e perde bem. Perde com saúde, né?
4: Ô, Digão, falar pra você. Não vai existir mais essa cirurgia mais de bariátrica, Digão. Agora, essa caneta agora já era. Os gordinhos agora podem comer à vontade. Ainda toma ainda essa injeção aí, essa canetinha aí. Aí já era, Digão. Aí perde peso e se alimenta. É bariátrica não, né? Entendeu? É complicado, bota anel, bota negócio, é um perigo danado, anel virar e a pessoa morrer engasgada, ligado?
1: E o pau torando nessa bosta, nessa portaria, né, Baiano? Desarma essa bomba aí, cara!
5: Ó, Diegão, beleza? Ô, Diegão, eu em um ano no Manjolo aí, já perdi 35 quilos, cara. É top demais, cara. É top demais. É o que você falou, a gente não perde a vontade de comer, o prazer ali de comer ali, mas a gente se educa, né? A gente começa a ser limitado. Eu comi uns 4 pedaços de pizza, hoje é 2 no máximo.
1: Olha aí.
5: E não tem aquela vontade de comer, né? Ah, graças a Deus aí, o negócio é milagroso mesmo, cara.
1: Olha aí, tá vendo? Depoimentos reais de pessoas que fazem uso dos negócios. É, Maratacini mandou o seguinte: Diego, você quer perder peso? Se apaixone por alguém que te despreza. Nossa. É, Diegão, o próprio Diguinho Coruja sempre fala que se arrependeu muito por ter feito a bariátrica. É verdade, o Diguinho fala bastante.
6: Mas se vocês quiserem mesmo emagrecer rápido, gente, eu recomendo infecção intestinal, porque peguei uma infecção intestinal de um pão de queijo estragado que eu comi e emagreci 11 quilos em 11 dias.
1: Que perfeito, isso? Rapidinho. Não, não, não, mas daí não, tem que emagrecer com saúde, né? E não adianta. Eu recomendo uma infecção intestinal.
7: Ô Diego, tem um ouvinte amigo nosso aí também, que é bem gordinho, é o Samuca, né?
1: Ah, é.
7: E ele aluga carro. Um dia desse, ele tava numa polêmica com o Pedro Rafael aí, que ele tinha alugado um mob, cara. Imagina, um mob tem que tirar o banco e ele dirigir sentado no banco de trás. Diego Lopes, o pessoal tem que tomar um cuidado com as canetinhas,
1: é,
7: pra ter acompanhamento médico.
1: Lógico.
7: Porque ela perde massa magra junto, né? E isso pode danificar a tua saúde no futuro, né?
1: Exatamente.
7: Tem que dar esse alerta aí pro pessoal.
1: É verdade. A não ser essa última aí, que a retatrutida, essa não perde massa magra. Mas também é a mais cara, porque tá lançando agora. E também não tem aprovação ainda da Anvisa. Pra variar, a Anvisa não aprovou, né? Então não tem aprovação. Mas a retatrutida é a única que não perde massa magra.
8: Só tem bosta nesse programa, meu, né?
1: Olha lá, olha lá.
8: Não, essas fotinhas aqui parecendo.
1: Agora ele se livrou do passageiro. Agora vai, deixa ele falar, fala.
8: Cena de crime, cara. Vai se lascar, olha. Nossa, assassinado com corte na barriga. Vai tomar no. Baita vergonha, mano. Tentando puxar papo com o passageiro. Falei, irmão, você já ouviu essa rádio já? Tipo assim, pra ele, não, ouvi, ou sei lá, não conheço, né? Pra eu aproveitar e já dar aquela resposta, né? O cara me ignorou. Eu falei 3 vezes com ele. Eu olhei pelo espelho, mano. O cara não esboçou uma reação. Aí eu fiquei com vergonha e comecei a acelerar, mano. Se alguém viu aqui em Sorocaba, Afonso Vergueiro, um carro preto a 100 por hora, era o pai. Tchau! E Rabicó é sua mãe, vagabundo!

0: De onde, Raíssa? É, o Rabicó tá nervoso, Rabicó. Rabicó. Vou começar a chamar o Murilouco de Rabicó agora.
1: Deixa rolar que vai, deixa rolar.
2: Ô, Diego, é o seguinte, Reginaldo motorista aí. Ô, mas eu fiquei sabendo que bariátrica também também brocha o cara, né? O cara não consegue ter relação, não, mano. Ele brocha. É verdade isso aí?
0: Ah, eu não sei, cara, mas deve mexer com tudo, né? Cara, até um dia cansativo brocha o cara, imagina arrancar um, sei lá. O que será? Ah, o Eixin já fez o Murilouco desesperado. Faz ele de Rabicó, mano.
3: É, mas é fogo, cara. Não é fácil não ser gordão não, cara. Fui tentar entrar no Siena esses dias, não consegui, cara.
0: Siena?
3: E detalhe, no ônibus você senta, ninguém senta do lado, porque não dá pra sentar, né? É uma tristeza, cara. E pra passar na catraca? Eu fico olhando lá da parte da frente, será que eu passo, será que eu não passo?
0: E no avião?
3: Aí fico com vergonha, aí passa numa dificuldade. É, que romantiza a obesidade. Eu não sei não, hein, cara. Teve uma polêmica com o tal do Rico aí esses dias aí.
0: Eu vi.
3: Uma plus size lá, modelo plus size, falando que era bonito, e ele discutiu com ela falando que quem fala que ser gordo é bonito tá mentindo.
0: Eu vi, cara, eu vi. Chegou pra mim esse vídeo aí. Polêmico, né, velho? Polêmico. Você vê, mas ela falou que era bonita, que se aceitava, mas tá lá tomando a canetinha, né? Ai, é por saúde. Como é que tá a sua saúde? Tá boa? Porque você é gorda? Ela falou, não. Então, minha filha.
4: Se a bariátrica brocha o cara tem um tadala, pô. Meu irmão, tem que entrar em campo dopado.
0: Não, tadala. Outra coisa, tadala não dá vontade não, hein? O tadala ele ajuda depois que a vontade já veio. É. Ou você toma o tadala, o negócio fica duro olhando pra um cachorro.
5: Então quer dizer que o Murilouco plantou o pé no acelerador com aquele mocassim de couro, de couro de bode, e abriu a porta do carro e empurrou dentro do restrocado pra se livrar logo.
0: Eu imaginei essa cena, cara.
6: Rapaz, e teve uma polêmica grande, foi o Samuca. Foi no banheiro de um supermercado aí famoso, que é 24 horas, não sei se é o Osho. Ele tava contando também que quebrou o vaso sanitário e teve que sair de lá, entendeu? Com as calças na mão e este vaso quebrado.
0: Meu Deus!
6: Foi uma polêmica da lá do Samucão.
7: Ei, Diego, vídeo que você postou do Murilouco lá, hein? Pegando fogo na barriga. Pode ver que é ele mesmo, que o bicho é atrapalhado, hein? Você tá doido.
0: Ele não viu esse vídeo, ele não viu porque ele não tem. Ele não tem Instagram.
8: Ô, Diegão, tem que avisar pra esse animal aí que quando o cara tá com o libido baixo, tá broxa, tadala não faz efeito, não.
0: É.
8: Cara, eu tenho 51 anos, Diegão, passei o pior momento da minha vida. Tem uns 15 dias atrás que eu tomei um ml meio de deca pura, eu fiquei broxa por uma semana. Tive que ir no médico, tomar o remédio lá pra cortar o efeito da deca. É a pior coisa pra um homem, cara, é o cara ficar broxa. E tomei 3 tadala, o bicho não subiu.
0: É, uma deca only não faz isso, né? Da onde você viu que tomar deca pura, cara? Não. É porque é tudo muito complicado esse negócio de hormônio, né, velho? Você vê, o cara toma um negócio, a testo do cara vai a 2000, mas o cara fica broxa porque a aromate. É papo de louco, né? Papo de louco. Enfim.
9: Fala, Diego Lopes, bom dia, você tá bom? Clássico do carreteiro por cá, que Deus abençoe aí a nossa semana, hein?
0: Amém, amém, amém.
9: Diego, tem um amigo meu, cara, que ele fez a bariátrica, mas por questão de estética mesmo, porque geralmente tem aquele, né, o pré-operatório e tal, né, faz aquele monte de exame.
0: Aham.
9: E ele fez a bateria de exame, cara, você acredita que ele não tinha nenhum problema de saúde? O cara era obeso, e não tinha nenhum problema de saúde, não tinha colesterol, não tinha triglicérides, não tinha diabetes, nada. Aí o cara era aquele gordo saudável, cara, mas ele fez a bariátrica menos mais por estética e graças a Deus se deu bem, mano.
0: É, mas cara, mas é assim, você vive a vida com sobrepeso, cara, lá na frente vai cobrar. Ou é articulação, ou é joelho, a gordura visceral, a gordura abdominal que atrapalha. Isso sem falar da parte estética, preconceito que a galera tem. É uma bosta. Não vem querer falar que, ai, não dá, não dá. Diego, eu fiz bypass, corto o estômago e desvio o intestino. Olha o que a Sol fez. Né? A Sol de Natal. É, Sol de Natal aqui. Ranquei dois siso. Não posso falar mais. Eu não posso falar porque ela. Mas eu era gorda, fiz uma bariátrica, não me arrependo, foi a melhor coisa que eu fiz. E hoje tenho outra vida. Fiz bypass, corto o estômago e desvio do intestino. Mas é que não é que se arrepende, é que pra mulher é diferente. Mulher não brocha. Darley, Diegão, um programa voltado à medicina hoje, o programa não é voltado pra nada, é que eu vou voltar a mão no meio da tua fuça se você ficar reclamando no programa. Aqui a gente fala de qualquer coisa.
6: Diego Lopes, o furo de imprensa aí que o Fenomenal não sabe, ó. Vini Júnior já tá em outra e pegou por quilo agora.
0: Eita, essa aí, olha. Eita, tapada quarada dele que dela ali, viu? Olha, isso aí parece um tambaqui gordo, né? A moça ali ainda tem um piercing na.
10: Diegão, chega de falar de gordo, de medicina aí, vamos pro intervalo aí, você vai cair a rede, hein? Você tá doido? Dinaldo puxa saco.
11: Aí, Diegão, é por isso que a minha alimentação só é assim, Diegão, ó, regrado, ó, uma saladinha, um quilo de filezinho de pescada frita e pronto, já era, a janta.
0: Frita no óleo, tá certo?

0: chega de corrida por hoje, vou ficar só rodando a cidade.
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0: Cadê? Peraí. Não, é, de visualização única não abre aqui. Aí você tá queimando uma tora, fumando um charuto essa hora. Oi, Brianda! Bom dia, Brianda!
1: Bom dia, Diego Lopes, tudo bom?
0: Tudo
1: Brianda,
0: bem.
1: Brianda, tia Bribri, professora.
0: Tia Bribri? Bribri,
1: bro. Aqui hoje. Pois é, Diego, eu já pesei 65 quilos, era o meu peso normal de academia. Aí eu engordei, fui pesar 85 quilos, toda inchadona, Diego, mas por causa de medicação necessária, né? Aí eu fiz um propósito, assim, muita força de vontade, e eu emagreci com muita caminhada e muitos exercícios físicos e ajuda de médico.
0: Zumba.
1: Mas sem fazer bariátrica, sem nada, entendeu? Eu emagreci naturalmente e agora eu tô pesando 55 quilos. Cuidado, gente, com esse medicamento, tem muitos efeitos colaterais. Beijinho, Linhares. É muito apaixonado por essa rádio Band.
0: Beijo. Obrigado, Brianda. Beijo pra você também. Ô, Diego, você lembra de um episódio dos Simpsons que o pessoal todo corre atrás do Homer, atrás de gordura, porque só ele não usou canetinha? Cara, Simpsons tem alguma coisa, né? Eles preveem as coisas. Deixa eu ver, é real isso aqui?
2: Homer virou o único gordo de Springfield. Depois que Barney conseguiu emagrecer, ele ficou super bonito e até largou a cerveja que tanto amava. Quando o chefe Clancy emagreceu, ficou ágil demais. Já o Sr. Burns, depois de tomar a injeção para emagrecer, atingiu o peso ideal e podia até ser enfiado numa caixa de correio sem dificuldade.
3: Excelente!
2: Esse remédio para emagrecer era poderoso. Ele ajudava as pessoas a conseguirem rapidinho o corpo que sempre quiseram. Só que os efeitos colaterais faziam todo mundo perder o apetite. Eles tiveram até que comprar calças novas. Logo, todas as lojas de tamanho grande fecharam e os restaurantes também começaram a enfrentar falência. Só Homer não tinha o menor interesse em emagrecer. Ele não aceitava perder o apetite, porque curtir uma boa comida era essencial para ele. Um dia, Fat Tony invadiu a casa dele de repente. Ele disse que, como o único gordo da cidade, Homer tinha exatamente o que eles precisavam. Acontece que o uso excessivo do remédio deixou a pele deles toda flácida. Eles queriam extrair a gordura de Homer para preencher o rosto deles. Diante das ameaças da máfia, da polícia e do prefeito, Homer não tinha como reagir.
0: Cara, isso é maravilhoso, cara. Eu não duvido de nada disso aqui não, viu? Eu não duvido não, mano. Todo mundo vai atrás do Homer porque ele é o único que tem gordura. Pro pessoal preencher a cara, que fica uma baita cara de bulldog, murcho. É, mas essas canetinhas aí deixa murcho, mas essa nova não deixa. Por isso que tem que procurar tudo com orientação médica, né, gente? Toma a canetinha, mas toma uma bombinha também, que é pra ir pra academia e ficar bonitinho, senão vai perder massa magra, trouxa. É, um dia eu mandei pro Murilo, mandei, ele me xingou. Lógico que eu mandei, você acha que eu não ia mandar? Ô, Raíssa, qualquer dia eu vou fumar esse negócio que você fuma, vou vir apresentar o Band de Coruja pra me inspirar também. A Raíssa faz umas artes lindas, cara. Ela é artista, mas ela queima uma tora antes. Tem um negócio que chama Vinvance. Esse eu vou tomar qualquer hora antes de vir apresentar o programa. Deixa ligadão, né? Mas não é droga, não. O Murilo Oco falou pra mim quando eu mandei a foto dele de porco? Você tem certeza que quer saber?
4: Filho da...
0: Ei! Foi isso que ele falou. É, diga eu antes e depois da bariátrica, ó, tem várias pessoas mandando fotos aqui das transformações. Isso é muito legal, cara.
5: Rapaz, eu pesava 110 quilos. Aí inventei de fazer 3 filhos fora o casamento. Hoje estou pesando 78 quilos. Pensão no rabo, mulher querendo bater, outra querendo dar facada, acabou que emagrece bem ligeirinho.
0: Tá vendo só? Faz filho fora do casamento que você emagrece também. Bom dia, Lezinho, bom dia.
6: Artista não, ela é maconheira, é diferente. Fuma uma tora pra abrir a mente. Porra nenhuma, maconheira mesmo.
0: Maconheirinha.
7: O Hanna quer dizer família. Pra não passar batido.
0: É.
8: Ô, Diegão, você falou do Vinvance aí. Eu trabalho em farmácia, né? Tem um cara que trabalha comigo que ele toma Vinvance pra ir trabalhar. Mano, quando ele toma esse Venvance aí, ele chega, ele atende, ele limpa, ele faz os caras tudo. Quando ele não toma isso aí, parece que mataram o cachorro dele. Só falta chorar na loja. Eu preciso do meu remédio.
0: Tem que cuidar, tomar cuidado pra não viciar, né? Esse Venvance, na verdade, eu fiquei sabendo disso aí. Tem um camarada meu que dá palestra, tal. Joel Jota. Não, tem um camarada meu que dá palestra e tal. Aí ele fala, mano, o único cuidado que você tem que ter é isso aí, pra você não viciar, porque o negócio diz que muda, né? Dá um, sei lá o que acontece. Aí eu fui lá pra casa dele, inventei de experimentar esse negócio. Dois dias sem dormir eu fiquei. Lutando capoeira, dançando catira, jogando facão no farol pra ganhar moeda, e nada de vir o sono, velho. E fazendo música, fui no show do Dexter, cantei. Olha, foi da hora, foi da hora. Eu falei, mano, qualquer hora eu vou tomar isso aí pra apresentar o programa. Vai ser o Tasmania comendo esse microfone aqui.
8: Mas isso aí, Gil, quem toma muito isso aí é pessoas que fazem faculdade, que estuda bastante, toma isso aí pra ter concentração.
0: Ele dá super foco, né?
8: O que cai de receita falsa na farmácia disso aí, não tá escrito. Se
0: pois
8: você
0: é.
8: Não atender direito, se você não saber olhar, você cai no golpe direto.
0: É, tá em falta em todas as farmácias. Que golpe, mano? Eu não entendi direito, só um momento.
8: O que cai de receita falsa na farmácia disso aí?
0: Ah, receita falsa, entendeu? Não, porque todo mundo quer. Ele não deixa, ele é diferente, porque não dá um barato, né? Você fica, tipo, ligado, mas fica ligado. Você tem que escolher, tomar cuidado com o que você quer focar. Tipo assim, tomar quando tiver um objetivo específico, porque aí você vai focar naquilo ali. Porque senão você fica, né? Ele não. É estranho, cara, mas é bom, gostei.
5: Se quiser vivar, eu tenho. Eu vou descer pra São Paulo, descer pra Baixada essa semana.
0: Pronto,
5: eu passo aí, deixa aí pra você aí, rapaz.
0: Pronto.
5: Só o que tem aqui é cartela sobrando. Diamante negro, Nobésio do bom.
0: Olha, que traficantezinho, vagabundo. Quero, traga, pode deixar aqui. Pode deixar aqui. Você nunca morre. Passe por aqui. Você nunca morre. Eu quero ficar desse jeito aqui, ó.
4: 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Apanhando.
9: Bom dia, Diego, tudo bem?
0: Ó, essa aqui queima uma tora todo dia antes de mandar áudio, Rafinha.
10: Vai se acabar por menos.
11: Diego, eu operei da fimose e perdi 10 quilos. Tá bom, né? Agora porque eu não sei.
0: Eu não entendi a ligação, Cátulos.
4: Joga de ladinho.
11: Aqui na CDD estão vendendo aí uma canetinha do amor também aí. O pessoal todo aqui usa aqui na praça da CDD. E também estão vendendo esse Vivance aí também aí. Pessoal, fica ligadão, trincado.
0: Não é tiro, não é, né, Dado Velho?
11: Ô, Diegão, os caras da Band aí não faz exame toxicológico duas vezes por ano, não? Ano começo do ano e ano meio do ano, não? Toma cuidado, hein, bichão? Olha os caras descolar que você tá tomando êxtase, tomando balinha pra ir trabalhar, você vai ver, viu,
0: vagabundo? Cala a boca, não tem nada a ver. Não tem nada a ver, não é droga isso, não. Olá.
9: Bom dia, Diego, Rafinha chegando por aqui. Diego, eu tenho uma observação a fazer a respeito das canetinhas. Até os pernilongos estão sentindo a mudança.
0: Só um momento, tá no 2x aqui, pra poder ficar normal, ela falando normal. Quer ver? Eu vou colocar no normal pra você ver, olha lá.
9: Das pessoas, os pernilongos que vivem nas casas das pessoas que tomam canetinha, eles estão perdendo a fominha deles de chupar sangue. Estão indo pra casa das pessoas que não tomam. Eu mesmo sou uma pessoa que não toma ainda essas canetinhas, né? Porque eu ainda tenho um certo receio. Porém, agora sim, eu tô levando muita picada, Diego.
0: Ah, mas
9: muita
0: sempre levou,
9: picada, né? Mesmo. E é pernilongo picando toda hora eu, né? Porque eu ainda tenho sustância. Então os pernilongos que vivem nas casas das pessoas estão tudo perdendo a fome. Entendeu? E é isso. Bom dia. Ô, Davi, eu tenho um comentário a fazer a você também. Não tem como você ser bom duas vezes, Davi. Se for bom duas vezes, vai ser bom, bom. E alguém te come, Davi. É isso aí.

0: levando muita picada, né, Rafaela?
1: Tudo que eu queria era saber por quê.
0: Eu sei, eu sei.
1: Não vale nada, mas eu gosto de você. Você não vale nada.
2: Então, vocês caminhoneiros, vocês não querem cair no exame de drops lá, no toxicológico lá? Conversa com a dona Lourdes, usa os produtos naturais. Ela faz proteção com melo de delírio. Você toma um chá, isso é bom. Pra varar a noite.
0: Ela tem tudo. Cogumelo, chá de lírio, ayahuasca, dona Lourdes, ela bota aquele chapéuzinho. Ela tem um chapéu, eu não sei como é. Ela tem um chapéuzinho de duende.
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0: Eu acho que ela comprou lá em São Tomé das Letras.
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4: Locutor Lopes, né? Bom dia, Band Coruja e ouvintes. Eu também sou Lopes. Reginaldo Lopes, do interior de Rondônia. O menino Ney vai pra Copa sim, velho. Principalmente que o Vini Júnior não tá com nada.
0: Tá bom, cara. Tinha que ser Lopes. É, os áudios novos que eu coloco. Você fica me enchendo o saco pra colocar áudio de gente nova.
5: Bom dia, Diego Lopes.
0: Olá. Nossa, mais um.
5: Essa galera que tá falando. Fumar uma tora. Os Elias Carreteiro. Ô, Diegão. A gente que roda aqui na estrada ouvindo o Band Coruja não precisa de rebite não, hein? Esse programa é a doideira, rapaz.
0: O cara acabou de mandar essa mensagem pra mim. Diego, não mando áudio, não participo, mas só queria falar que desde quando eu comecei a ouvir o Band Coruja, eu tirei o rebite da minha vida. Cara, isso é muito bom. Eu não sei se vocês estão falando que eu sou uma droga, mas tá bom, eu encarei como elogio, né?
6: Momento áudio de bosta. Alô, Central, alô, Brasil.
0: Ei.
6: Tá gostosinho, tá gostosinho?
0: Para,
6: Cleiton. Eu tô aqui no palco do momento.
0: Para, Cleiton.
6: Fazer uma massa de salgada aqui e tamo lá. Pose.
7: Bom dia, Diego, beleza? Locutor Lopes, eu também sou Lopes. O que que tem a ver? Rapaz, tá explicado. Ele deve ter usado os produtos da dona Lourdes. É o quê? Natural? Bem gostoso. Bom dia, bora que bora, hein? Sobrevoando o estado de Minas Gerais. Destino final vai ser lá na Baixada Sofrida, seu território.
0: Olá. Olá, mais um aqui. Diego, coloca eu na panelinha, fala.
8: Boa noite, boa noite. Aqui é o Henrique. Fala com nós, Diego Lopes. Põe nessa panelinha aí, moço. Fala com nós.
9: Ô, Diegão, bom dia. José Aras, caminhoneiro de Sorocaba por cá. Diegão, é o seguinte. Diegão, tô torcendo para que o Neymar vá pra Copa. Sabe por quê? E se ele for pra Copa, a seleção ela vai passar da primeira fase, certo? Mas da segunda, eu tenho certeza que ela vai tomar um 7-2. E daí ela volta pra casa mais cedo. Vou torcer pro Paraguai. Tchau, obrigado.
0: Deixa eu ver, falando nisso, deixa eu ver como é que tá ali o negócio ali no nosso Instagram, @BandFM. Tá rolando lá o nosso bolão, valendo a camiseta oficial da seleção brasileira, hein? Deixa eu ver aqui como é que tá lá. Ah, cadê? Tum, tum. É pra saber, é hoje o resultado, sai hoje. Se eu não me engano, 5:40, o Ancelotti vai soltar a lista aí e a gente quer saber se o Neymar vai ou não vai. Bolão da convocação tá ali, ó. Será que o Neymar vai pra Copa? Deu seu palpite. Quem acertar concorre a uma camiseta oficial da seleção brasileira, mais uma da Band FM. O resultado vai sair na segunda-feira, amanhã, hoje no caso, né? Hoje, logo após a divulgação da lista dos convocados da Copa do Mundo. Deixa eu ver como é que tá o resultado aqui. A Vanessa disse que sim. sim. Neymar vai pra Copa. É, já fiz várias apostas, ele vai sim. Deixa eu ver os comentários mais novos. Ah, o Henrique acha que não. É, Neymar mesmo sendo referência para alguns, não será convocado, pois o auge dele já passou. Olha os caras viajando. O Flávio acha que ele vai ser convocado, mas vai ficar no banco, ok. A Fran, não vai. Neymar não pode ser convocado, já teve sua chance, agora bola pra frente. É, o Max Vento falou, vai Neymar, traz o Hexa pra gente, vai Neymar, traz o Hexa pra gente, pra cima deles. É, tá valendo lá. Ao invés de você ficar dando palpite aí pra qualquer lugar, vai lá e deixa o seu palpite lá, @BandFM. É o primeiro post, tá fixado, tem a foto do Neymar e deixa o teu palpite lá. Lá, pelo menos, você corre o risco de ganhar uma camiseta da seleção autografada, não, oficial. Pronto.
10: Fala, Diego, que é o Mário do Japão. Rapaz, pensa que tá quente aqui, mano. 31 graus, velho. Você tá doido? Vai cozinhar o cérebro aqui. Forte abraço, uma semana abençoada pra todo mundo.
0: Valeu, garoto. Tamo junto. Abraço pra você também. Valeu. Suzarte?
11: Tava na UTI, ele foi. O aparelho parou de tocar, ele. Tchau, obrigado. Morreu.
0: Nossa, velho.
12: Neymar, 10 e faixa. 10 e faixa, menino Ney.
13: Põe exclusivo. O Neymar está lesionado. O Neymar está lesionado. Tá com dor na panturrilha. Vai ficar uma semana sem jogar.
0: Olha lá. O fenomenal não desiste de falar que ele não vai para. O Neymar, você vê, vai sair a lista amanhã, ele vai falar, põe exclusivo, a lista é falsa. O Neymar vai estar lá na Copa, ele vai falar, põe exclusivo. Não é o Neymar, é um sósia. Você quer apostar?
14: Fala, Diego Lopes, aqui quem fala é Thiago Camargo de Porto Feliz, hein? O Neymar não vai pra Copa. Não vai. Infelizmente. Ou felizmente.
0: Você acha que ele não... Agora eu não entendi. Você quer que ele vá ou não quer que ele vá? Por quê? Por quê? Gente, não é pra aqui eu tô, é um bate-papo, mas pra valer a camiseta tem que ser lá no Instagram. Presta atenção, ô animal. Eu tô falando com as paredes. Valendo a camiseta não é no WhatsApp, é no Instagram. @BandFM, seu cavalo. Ô Rafael, vai arrumar essa bosta desse telefone também.
14: Não, ele não vai. Já decidi, ele não vai. Neymar não tem condições.
0: Não tem condições o quê? Financeiras?
15: Ô Diegão, Neymar vai pra Copa, vai calar a boca de meio mundo e essa Copa vai ser do Hendrick. Ele vai ser artilheiro da Copa. Positiva? Tá aí meu palpite, hein? Não vale de nada, mas tá aí meu palpite.
0: Ele joga bem? Esse Hendrick joga bem? Estão falando que ele é melhor que o Neymar, velho. Eu não sei, eu nunca vi jogar. Eu não entendo nada de futebol. Eu só falo aqui pra irritar o povo mesmo.
16: Bom dia.
0: Oi, Cacelli.
16: Diego Lopes. Vamos que vamos. Até 5 horas da manhã. Um grande abraço. Fica com Deus.
0: Ai, o beijinho da Cacelli.
17: Olá, Diego Lopes. Bom dia, meu querido, tudo bem? Estou aqui de plantão curtindo este maravilhoso programa Band Coruja. Um beijo a todos, Ricardinho Lala.
2: Eu aposto com vocês, seus caras de cavalo, que o Neymar vai pra Copa. Se o Neymar não for pra Copa, eu vou lá pra Tailândia fazer aquela cirurgia lá pra retirada do ovo, vou tirar tudo. Cagou a catrice, assim, só sinarzinho. Não para não.
18: vem cá, me dá a tua mão.
19: Aquela patifaria que eles fizeram com o Neymar não vai pra Copa. Eles estão querendo desmoralizar o moleque, tá ligado? Quem vai pra Copa vai ser o Hendrick. Vinícius Júnior tá ferrado porque a Virgínia deu um pé na bunda dele. Quem vai ganhar essa porra vai ser o Hendrick. Vai ser o novo Romário.
0: Caraca.
19: É isso, tchau.
0: Novo Romário, pô?
20: Diegão, Neymar vai pra Copa e vai se machucar antes dos 10 minutos do primeiro jogo.
21: Neymar vai jogar o quê, pô? Hoje de manhã tava tendo jogo do Santos aí contra o Curitiba. O cara tá brigando lá, confusão que deu na substituição que não era pra ele ter saído. Ele mostrando o papel pra câmera, parecia eu no McDonald's reclamando porque passou alguém na minha frente, não assim.
0: Eu vi esse meme também. Parece eu reclamando pra enfermeira que passou a véia na minha frente. Olha aqui minha senha aqui, ó. Deixa de ser ciumenta, Rafaela. Ela falou com o Hendrick que joga muito.
22: Ó, é o William de Guarulhos, tá? A minha opinião é que o Neymar não devia nem pra cozinha. Quanto vai pra Copa.
0: DJ Fernando acha que ele vai. Ele falou que no papelzinho tava escrito assim: professor, me convoca pra Copa que amanhã eu mando seu Pix. É, aí mudava de conversa, né? Eu, se fosse o Lancelotti.
23: O Brasil está comigo. Aí chupa essa manga, Diego Lopes.
0: Que Brasil que tá com você?
23: Ô Diego. O Brasil está comigo, tá vendo? O Neymar não vai pra Copa, não estamos dando furo primeira mão, hein?
0: Claro que ele vai!
23: O Brasil está comigo, aí se
0: o Pedro... E Brasil? O Brasil pode estar com você, mas se a Nike não tá... A Puma. 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
24: 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Ó, sinceramente, se for pra levar o Neymar pra Copa, é melhor levar o Pablo Vittar no lugar dele. Pelo menos lá tem o show do desovão no meio do vestiário, então.
0: Nossa, velho.
25: Fala, Diego. Bom dia. Eu acho que o Neymar, cara, ele vai acabar indo pra Copa, mas vão segurar ele pros finais mesmo. Tô achando que vão segurar ele, deixar ele no banquinho de reserva ali. E vão usufruir dele bem nos finaizinhos da Copa aí pra poder reforçar mais o time, né? Nenê de Rio Claro aí, um abraço.
0: Ah, mas daí que graça tem. A gente já viu bastante isso também, né? Ficar guardando os caras, aí fica desesperado no fim do jogo, bota o cara não resolve. Né?
26: Bom dia, Diego Lopes, tudo bem? Como vai? Aqui o Everton de Itajaí, na caminhada matinal, 7 km até a empresa. Ei, Neymar vai, tá? Neymar vai. Vai calar a boca de muita gente aí. O povo tem dor de cotovelo, rapaz do céu. O homem vai destruir na Copa, vai destruir. Um abraço, tchau, obrigado, fui!
0: Eu também, cara, eu acho que ele vai dar o máximo dele, que vai ser a última Copa de despedida, ele tá querendo a taça, tá querendo mostrar, sair por cima. Não, eu acho mesmo que ele, eu daria tudo lá ele.
27: Bom dia, Diego Lopes. Aqui, fala de Itaquera, Wesley. O Neymar,
0: altura do rádio,
27: uma perna só,
0: altura do rádio,
27: porque os que estão sendo convocados. Então ele com uma perna só, ele joga melhor que todos.
0: Baixa o rádio pra mandar áudio, animal.
28: Ai, sobre o Neymar já teve o brilho dele, né? Já teve o tempo ao sol dele, já teve a oportunidade de fazer as coisas e não fez bosta nenhuma, só serviu pra cair, pra fazer propaganda, né? De empanadinho. trair a Bruna Marquezine e só isso. Eu espero que agora os jogadores que vão ser convocados, eles joguem com apetite, né? Eles vão jogar com apetite, porque eles querem fazer uma pro país deles. Agora o Neymar não precisa jogar muito, não. Não precisa se esforçar, porque ele já tá com o dinheiro ganho, já tá com a fama feita. Então, se ele for convocado, ele vai ficar pro final, né? Porque se o povo pegar ele, vai quebrar a perna dele e acabou a Copa. Entendeu? O pessoal tá dependente demais do Neymar.
0: Ah, é. Ele não fez nada a vida toda dele, só traiu a Marquezine e tá. É a opinião da Rafaela, tá certo. Neymar sempre foi um bosta, né? É, o dinheiro dele veio da onde, Dudu? Tá certinho.
1: Ô, Diego, você sabe por que o Alê Fenomenal tá revoltado? Fala que o Neymar não vai pra Copa? Porque não vai nenhum do time dentro do Corinthians. Pra que jeito ele vai jogador do Corinthians? Você tá na zona de rebaixamento?
0: Ô, Davi, áudio, Davi.
23: Neymar não tá em alto nível, Diego, não tá jogando.
0: Cara, vocês não entenderam ainda. Você não entendeu, Ale. Ele não precisava nem de perna.
23: E tá lesionado. Está lesionado, Neymar. Ele está com a panturrilha doendo. E tá fenomenal. E sai cachorro. Pé do lixo. Parabéns, Rafaela. Você...
0: Ele rindo.
23: Rafaela, você é sensata nesse programa e fala a verdade. Fenomenal. Por isso que você é fenomenal.
0: Aí, Rafinha.
3: Bom dia, Diegão. Bom dia. Diegão, concordo com a menina aí, viu? Sobre o Neymar, viu? Neymar, ele foi bom quando ele começou a carreira, que ele queria mostrar nome, queria mostrar trabalho, fazer, deixar de fazer. Depois que se levantou, que ganhou dinheiro, ganhou fama, ganhou nome, esquece. E outra, o povo coloca muita fé no Neymar, Neymar, Neymar tem que ir, Neymar tem que fazer, Brasil vai ganhar por causa do Neymar. Meu, são 12 jogadores ali no campo, não é Neymar que vai...
0: É verdade.
3: Quero ver Neymar sozinho se ele ganha a Copa do Mundo. É uma equipe ali, entendeu? E pra ele fica fácil, ele fica lá na frente lá, o povo joga a bola pra ele, faz o gol, o Neymar é o melhor. O Neymar é porca nenhuma, ele é um bosta mesmo, igual você falou, ele é um merda.
0: É. Foda você. Fala, chefe.
4: Diego, hoje se o Neymar for convocado pra Copa, o Alê Fenomenal tem obrigação de pedir demissão como jornalista do Banco.
0: Intimou, hein, Fenomenal? Se o Neymar for pra Copa daqui a pouco, 5h40, estão falando que você tem que entregar o cargo, Alê. Aí você tem que passar pro Davi. O que vocês acham?
5: É, cala sua boca, sabe? Cala sua boca, levou pra Copa sim, tá? Tá fenomenal.
0: Olha aí, ó, o Davi tá querendo ter o cargo. Ele tá falando que o Neymar vai. Valendo o cargo de repórter fenomenal. E aí?
5: Não faz isso aí, tem um bloqueio também, hein? Bloqueio também pra você não falar com ele. Como você faz comigo, né?
0: Ele tá bravo.
5: Sim, lazarino também. Não saber nada, seu retardo mental, fenomenal, vai de essa, tá? O que você pega, não pega aí? Para que você guardenal, que não vai pra Copa sim, meu irmão. E faz com ele então, digo, bloqueio da última semana então. Por que você não deixa ligar pra ele também? Como que tu faz essa coisa comigo aí? É a mensagem que eu quero mandar, mas é tão bonitão, você não quis colocar, se mandar.
0: Nossa senhora.
5: Aí chatei a pessoa.
0: Meu Deus do céu.
6: Ô Diego, eu mesmo, eu tomo ele pra viajar. Eu não, pra mim não tomar o Ribite, né? Que não é muito bom, mas eu tomo ele. Eu fico 3 dias no 3 dias na vendo estrela. É verdade, dorme não. Eu tomo ele pra fazer as viagens aí.
0: Olha, os caras mistura Neymar com Vin Vance, com.
1: Ô Diego, mas daí vai ser um cargo de louco pra louco. Vai estar em família.
2: Aí o Caps aplaude.
0: O Caps aplaude.

0: Fala, Diegão. William, do Itaim Paulista. Se o Neymar for convocado, ele vai ser aquele amigo que faz o trabalho de escola, que vai ficar só segurando a cartolina, sabe?
1: Boa.
0: Não vai... Não ajudou em nada no trabalho, só vai segurar a cartolina.
1: Tá.
2: Olha, a minha opinião...
1: Ele tá feliz. Hoje ele tá feliz. Hoje ele tomou o vinvanço dele. Que é que você tá rindo? Olha, ele tá cascando o bico.
2: Faz a enquete aí. Quem? O meu público. O público tá ao meu favor, Davi. Chupa essa manga.
1: Ih, cara.
2: Faz uma enquete aí. O público tá ao meu favor. O Brasil está ao meu favor aí.
1: Ixi,
3: de mim que falo devagar, Davi, parece uma metralhadora.
1: Não, quanto mais bravo ele tá, mais rápido ele fala.
4: Bom dia, bom dia, bom dia, Diegão. Olha, Rafinha, não tá errado não, o Neymar. Não é que ele nunca fez nada pela seleção.
1: Cara, mas peraí, mano, deixa eu perguntar um negócio. Mas a função dele não é ficar ali fazendo gol? Ronaldo, Romário, Pelé, a função dos caras é ficar ali fazendo gol, cara. Quer que o cara vá pegar a bola lá do outro lado e vir trazendo a bola de casa pra fazer gol? Cada um tem a sua função, a função dele é ele ficar na frente mesmo, recebendo a bola e fazer gol, ué. Aí eu vou falar mesmo.
5: Ô Diegão, se o Brasil, o Neymar for pra Copa, o Davi falou que vai fazer macarronada ao molho sugo.
1: Ah, não, peraí.
5: Tá todo mundo de coroa. Não, não, não. Vai entregar as marmitinhas.
1: Não precisamos, não precisa. Obrigado, obrigado, Davi.

0: O Diego, quando nós estiver falando de perna de pau, nós não coloca jogador no meio não, entendeu? Que nem você fez agora, falar de Romário, Ronaldo, Rivaldo.
1: Mas, cara, ele pode pegar levar uma cadeira de praia, ficar sentadinho na área, a bola chegou nele, ele fazendo o papel dele, é o que interessa, velho. Os caras querem que ele fique correndo igual idiota, igual o Vini Júnior, fica correndo. Mano, fica sentadinho na área. Chegou pra você, faz a bosta do teu papel. Hoje, vai ter 10 segundos hoje? Vai ter, Gi. Se você mandar, nós faz.
2: É isso aí, Diego. Tá certinho. Se o Neymar for pra Copa, bota o Davi aí. E se o Davi pisar na bola, nós toma o celular dele.
1: É isso aí. É isso aí, cara.
3: Meus fracassadinhos podem comprar tranquilo, que não tem efeito colateral. Estou 3 semanas sem dormir.
1: O vagabundo lá já fez. Ele fez com a minha voz ainda. É, o Pedrão falou: eu fico com o Davi, fora a lei fenomenal. Fala, Ale!
4: Bom, Diegão, bom dia. Rapaz, não sou fã de Neymar, não gosto de Neymar, é uma mala, é uma amarra. Mas não tem jeito, né, pai? Ele tá na convocação. Ah, o Neymar tem dinheiro, o Neymar, o que ele vai fazer lá na Copa, rapaz? Qual ali dos 12 ali, qual dos 26 ali que não é milionário?
1: Pois é.
4: Mas tem uma coisa que chama ego, Diegão. Ele vai dar tudo por tudo ali, hein? Pode ter certeza.
1: Verdade.
4: Renato Carreiro, carreteiro, né, na Quara.
1: Valeu, mano, valeu.
5: Você tá falando do menino Neymar, do Neymito.

0: Nossa, tinha que te contar uma coisa. Hoje é aniversário do meu love, né? Meu maridinho, né? Coisa mais linda da minha vida. Diego, eu dei um presente pra ele. Ai, Diego, não direi nada, mas olha, te contar os sinais. Tá difícil pra sentar, viu? Ai.
1: Por quê?
0: Meu cozinho tá toda ardida.
1: Entendi, você cozinhou pra ele e aí o que você cozinha. Ah, entendi. A Raíssa está apaixonada pelo Michael Jackson. A IA tá ajudando ela a realizar esse romance, né, Raíssa? Ela fez várias fotos dela com o Michael.
2: Nossa, Mara, quer dizer então que foi sem cura?

0: viu? Nossa, tinha que te contar uma coisa. Hoje é aniversário do meu love, né? Meu maridinho, né? Coisa ai, mais linda da minha vida. Diego, deu um presente pra ele. Ai, Diego, não direi nada, mas olha, te contar os sinais. Tá difícil pra sentar, viu? Ai.
1: Por quê?
0: Meu cozinho tá toda ardida.
1: Entendi, você cozinhou pra ele e aí o que você cozinha. Ah, entendi. A Raíssa está apaixonada pelo Michael Jackson. A IA tá ajudando ela a realizar esse romance, né, Raíssa? Ela fez várias fotos dela com o Michael.
2: Nossa, Mara, quer dizer então que foi sem cuspe, né?
1: É.
2: Sem cuspe.

0: Ô, Diegão, ainda sobre o Vivança, eu tava aqui imaginando, cara, se os policiais do BOPE tomassem esse remédio, não sobrava um carioca. Até o região taxista arrastador ia pra fita.
1: É, João.
0: Marcelinho Uber aqui.
1: Marcelinho Uber.
2: É, Diegão, já dizia Michael Jackson.
1: Calma, Michael. Calma, Michael. Calma, Michael. Calma, isso. Calma, Frank Aguiar. Calma, Maratacine. Calma, Maratacine.
3: Cadê os motoristas dessa serra, meu Deus do céu, tudo liberadinho, ó, subimos tudo de boa, só que só tá subindo a Anchieta,
1: essa bosta. Eu tive que subir pela Anchieta, esses corno que fica rodando nas duas faixas, esses carreteiros vagabundo, ultrapassa e volta pra direita, seu animal. Não, hoje até que tava de boa, é que eu não gosto da, ninguém gosta da Anchieta, velho. Ninguém gosta da Anchieta, velho.
3: Ai, Diego, imigrantes chegando em São Paulo, olha. É um sonho.
1: Tá mesmo, tá de boaça, tá de boa. Mas ninguém desceu, né? Ninguém desceu, porque esse tempo feio o pessoal não vai pra baixada. Beijinho na boca.
4: Gostoso doce, né?
1: Pum, pum, pum.
4: Meu amor, que será?
5: Ô Mara, qual que é o segredo pra Xuca ficar 100% limpo?
1: Oh. Oh, você não pergunta não que ela responde, hein? É, porque você fez a declaração. Ah, é, hoje é aniversário da patroa.
6: Ô, Diego, é mentira dela, viu? É mentira dela. Outro dia, lembrei agora, outro dia ela postou uma foto no grupo de um KY. Que já tá metade usado. É, tá sentando que é uma beleza.

0: É, ajuda no engajamento que eu não sou a Virgínia. Vai! Vai, Caipirão!
1: Vou é deixar, vou lá dar umas ideias de presentinho pra ela. Só vai. Ideia boa.
0: Vai, vai, vai.
1: Diego, você é fogo. Ouvindo esse ragatanga, me sinto a louca da fazenda me requebrando todo.
0: Vai.

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Música difícil, Diego. Afimaria.

0: meu xará Diegão foi o único que comentou lá até agora, hein? Vai lá comentar lá, ô porco. Vai comentar lá, ô porco, porco, porco.
1: Se eu tivesse o poder de prever o futuro e soubesse que você ia fazer isso, Diego, com essa música, eu nunca teria reclamado antigamente quando eles colocavam a música do Chico Bento pra mim. Ah, ideia, né? Vou começar a falar dos cachorros, né? Aqueles cachorros caros.
0: Ei!
1: Né? Joias, né?
0: Ei.
1: Perfume. Pode deixar comigo.
0: Não, não. Joia e perfume, beleza. Porque é caro, mas não destrói a casa. Cara, como é que pode um cachorro, um filhote num cachorro custar 5 mil reais, velho? Ah, peraí, não é filhote de dragão? 5 pau num filhote de cachorro? Oh, que é isso, velho?
2: Eu vou comentar lá, vou fazer um Instagram e comentar lá. Primeiro comentário que eu vou pôr lá é perguntar pra ela quem é Marisol.
0: Cala a boca.
2: Vou
0: cala a sua boca.
2: Estragar agora.
0: Cala a boca. Sei, eu vou bloquear o celular. O que é isso aqui? Bom dia, Diego, eu amo o seu trabalho, você é maravilhoso, rindo dessa maratarada. A Rosana. Rosana, taxista. Rosana. Ô, Rosana, cadê o áudio, Rosana? Não, não, Rosana, não vale. Rosana, deixa eu falar um negócio. Você só vale mandando áudio. É, ela mandou o cigarro que ela fuma. Chama Hotmans. Que vem cá, Rosana. Fala. Não, áudio, Rosana. Áudio. Vem cá, Rosana. Ô, Rosana, manda só um bom dia pra nós. Só bom dia, Bande Coruja. Só isso. É que o povo, vocês ficam zoando a voz dela. Eu acho a voz dela maravilhosa. Sexy, rouca. Não, não vamos rir, não, Rosana. Olha, Rosana, vai, Rosana, vai, Rosana. Isso é cigarro, Rosana? Eu não entendo de cigarro. Hotmans, é isso? Não é Hot Wheels, é carrinho.
1: Não, vai, já começou a ragatanga lá,
3: prestando. Já estou adiantando minha risada.
0: Vai, caipira.
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0: Rapaz,
1: aqui nesse lugar.
0: Caipira,
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0: Esquisito ele, né?
1: Trocando sons fora da lei.
0: Nossa.
1: Tô parecendo a Rosana da Shopee.
0: Nossa, caipira. Não há rainha. Nossa, como uma deusa, o caipirão, como uma, imagina.
1: Como uma deusa, você me mantém.
0: Nossa! Nossa!
4: Uma deusa! Ai, essa música maravilhosa! E as coisas que você
3: diz me levam além. Cara, ninguém diz que é inteligência artificial, é. Não, não tem como. É ele.
0: Ele grava e manda pro hardcore e o hardcore manda pra nós como se fosse, mas não é, é como se cesse.

lá comentar, vai. Ó, eu acabei de postar uma declaração para minha esposa, que hoje é aniversário dela. Vai lá no meu Instagram, arroba Diego Lopes, e deixa um comentáriozinho bonitinho. Se não for bonitinho, eu vou deletar e vou bloquear. Arroba Diego Lopes, Diego com Y. Vai lá, me ajuda lá no engajamento.

0: Olha, meu banana, amanhã é aniversário de casamento dela. Mas é amanhã, no caso, né? Amanhã a gente dá os parabéns.
1: Não dá pra IA copiar eu, velho. Porque eu sou muito desafinado. Então, olha que eu tô falando assim. Daí, de repente, eu falo assim. Aí eu falo normal. Entendeu? Eu sou desafinado demais. Não tem como copiar, vai.
0: Você. Ó, virou desafio agora, peraí. Já virou desafio. Peraí. Eu vou encaminhar um áudio seu pro Ale Hardcore e ele vai falar você fazendo a maior atrocidade. Se bem que atrocidade é o que ele fala normal. É mais fácil aí não conseguir fazer ele falar alguma coisa sensata normal.

0: Talvez. Foi pra você aí?
1: Cara, ninguém disse que é inteligência artificial.
0: Ah, pronto, já foi. Pronto, agora você tá lascado. Agora você vai ver se nós fazemos ou não fazemos, você falando atrocidades. É, não, vamos pegar pesado com ele. Fala, olha, eu quero dar o rabicó. Eu gosto de mamar, ó, fala do House Preto, fala essas coisas aí.
2: É, Caipirão. Infelizmente.
3: Vamos aplaudir o Rasgatanga.
0: Põe ele cantando Xuxa, sei lá.

0: esqueceu o nome dela, cara. A namorada dele lá, do aqui que fala com nós aqui, esqueci essa bosta. Ela gosta da Xuxa. Marina Silva.
1: Então copia esse áudio aqui, trouxa. Giro da economia com vocês aqui no Band Coruja. O preço do travesti despencou, indo a 0,99 centavos um minuto, uma hora a R$60. O preço da droga K9 foi às alturas, passando de R$100 o quilo. E se você quiser ficar doidão, chá de cogumelo é uma boa opção. É, declaração do presidente vagabundo do Uruguai. Declara que o Trump é viadão e pega no meu que eu pego no seu. É, vai, tigrinho!
0: Giro da economia com Moriloco. É, vamos mais, esse aqui ficou bom. Vamos fazer uma IA dele fazendo outro giro, um giro especial.
2: Lá em canto jogar no CAPS, o Moriloco lá, o coitado mental lá, né, Burilo? Você canta aí no CAPS lá e bola o bumbum lá.
0: Né? O Davi zoando o Murilo. O Davi chamando o Murilo de Deb Mental.
3: Isso, coloca ele cantando a Xuxa, porque aquela montagem que vocês fizeram ele junto com a Tami, eles estão parecendo duas Paquitas.
0: Ai, a Tami. Alô, galera! Vai, Tami. Puxa! Muriloco só para baixinhos, vai! A festa da Xuxa.
1: Faz o giro do meu pau. É, caipirão, de nada, né, seu trouxa? Olha só, porque eu fui abrir a minha boca. Agora eu vou fazer eu cantando a xerê. Ah, derrê. Faz aí, trouxa, faz aí. Não tem como aí falar mais bosta do que eu.

0: Cine.
1: Ah, cala a boca! Não me irrita, não.
2: Bom dia, Dieguinho lindo, oh, tio. Diego, a Xuxa é um verdadeiro lixo.
1: Peraí, dona Tânia. Que é isso, dona Tânia? A dona Tânia, velho.

0: Deus do céu, a Xuxa tá desesperada hoje. Os motoristas de aplicativo correndo pra baixar o volume agora.
1: Como é que é, Murilo?
0: Vai, Murilo.
1: Conteúdo bom aí pro Diego Lopes aí, porque hoje ele tá meio perdido.
0: É.
1: Acho que é porque é aniversário da primeira dama.
0: É verdade.
1: Aí ele tá querendo fazer bonitinho.
0: É verdade, eu tô disfarçando, tô disfarçando.
2: Por fala que esse programa é imoral, né? E que não pode e tal. A culpa é de quem fala, dos ouvintes, né? O locutor também é um cabaço, velho.
0: Ei!
3: Ah, eu vou gozar!
0: Calma, Pelé, calma, Pelé.
4: É pica, é pica, é pica, é pica, é pica! É hora, é hora, é hora!

0: A suja tá com aquela doença lá, é alopecia o nome, né? Sei lá, né? Que perde o cabelo, né? Tá parecendo um cachorro com sarna de rua, velho.
1: A Xuxa? Não sabia, sério? Caraca, mano.
2: E todos dançam, pega, estica e puxa, e viva a festa da Xuxa. E todos dançam, pega, estica e puxa, e viva a festa da Xuxa. Só a Paquitinha do Bande Coruja.
1: Ai, Paquitinha do Bande Coruja.
2: E todos dançam, pega, estica e puxa, e viva a festa da Xuxa. E todos dançam, pega, estica e puxa, e viva a festa da Xuxa. Só a Paquitinha do Bande Coruja.
1: Mano, esse hardcore é perigoso, esse cara é perigoso, véio. Ele faz a gente falar qualquer merda. Qualquer bosta ele faz a gente falar, velho.
3: Enquanto a
1: Xirra
3: namorava o esqueleto.
1: Oh, a Xirra namorava
4: o
1: esqueleto.
4: Valeu, Muriloco. Tu é o melhor. O melhor. Coruja. Quebrou a regra.
1: Quebrou a regra.
5: Bom dia, Diego. Lucimara, de Santa Maria, no Rio Grande do Sul. Eu nunca assisti a Xuxa quando eu era criança, eu sempre assisti a Mara Maravilha. Aqui na minha casa, a gente sempre foi fã do SBT e eu me tornei louca que nem a Mara Maravilha. Mas a Xuxa, pra mim, não tenho o que falar dela.
1: Me tornei louca.
5: Não tinha espaço pra ela na nossa casa. Beijos.
1: Beijo, eu também não. Eu não gostava da Xuxa porque ela xingava as crianças de gorda. Lembra? Vai pra lá, gorda. Você, cara, era muito sem noção, né, velho?
6: Pom, pom. Murilaca, a Paquitinha do Bande Coruja. Você é André Sovetão?
2: Xa, só a Paquitinha do Bande Coruja.
1: Nossa! Rafael Oishi falou que a Xuxa curtiu um Reels dele. Olha, qual, mano? Qual? Olha só como é a mente dela. A festa do Stick Puxa enquanto a Xirra namorava o esqueleto no jardim. Como assim, Xuxa? O esqueleto não tem nem...
7: E fora do ar, Dieguinho, ela não era nem um pouco carinhosa com as crianças.
1: Ah, não.
7: Falsa.
1: É falsa mesmo. Eu lembro dela falando, senta lá, gorda.
8: É, caipirinha, você não ri muito não, viu? Porque tua hora tá chegando.
1: É.
8: Pensa que eu não sei que você tá na fila também, é
1: tá
8: já.
1: Tá na fila. É pra eu pegar o áudio do caipirinha, mandar pro hardcore, é dois palitos.
9: Com certeza a Xuxa nos dias de hoje seria cancelada, né? Lembra de um episódio ela chamando os menininhos moreninhos de tiçãozinho?
1: Ei!
10: E sem contar os artistas que iam lá no programa, Diegão. Na época do Trem da Alegria, eles tinham uma música que falava o nome da Xuxa, que a Xuxa era culpada do banho demorado do moleque.
1: Ah, não acredito. Tá falando sério? Como é que era o nome dessa música, hein? Pera aí, só um minuto, gente. É... Trem da Alegria, é isso?

0: Peraí, será que é essa aqui?
1: O nome da música é Xaxexi Xoxuxa. Eu acho que é isso aí.
0: Meu Deus.
2: Teve um artista, aquele 20 Fingers, que foi lá cantar aquela música Short Man lá. Todas as crianças, tudo pulando, cantando. Malemar sabia pra tradução da música. Homem de pinto pequeno.
0: É verdade, é verdade. Isso foi um absurdo, cara.

0: olha, vocês, não falem mal da Xuxa, não. Porque ela cuidou do menininho pequenininho lá, ela fez um, né, um bem bolado com ele lá, e eu preciso achar que é filme ainda. Alguém aí tem pra nós assistir? Esse filme é difícil
1: claro
0: de achar.
1: Que tem, da Xuxa. Claro que tem. Amor Estranho Amor. Olha que absurdo.
2: Sem falar que os caras falam que a Xuxa tem pacto com o capiroto, né, Diego?
3: Dieguinho, não fica dando moral pra ela, não. Tira essas músicas horrorosas dessa falsa.
1: Tá bom, vou tirar, dona Tana, vou tirar, já, já. Eu só quero saber o nome da música que fala que os menininhos ficam perdendo... Fica no banheiro pensando nela. Peraí, isso é um absurdo. É, não pode existir essa música, eu acho que não. Não é possível.

Peraí. Peraí. Não. Esse moleque tem o quê nesse vídeo aqui? Uns 8 anos? 9 anos?

0: Deus, gente, um bando de criança cantando isso. Meu Deus do céu, velho. Que você achou, Borghetti?
1: Que merda, hein?
0: Eu também. Alguém tem o número do Felca? O Felca não nascia, não era nascido nessa época aqui, não é possível.
2: Ô Diego, hoje o Felca ficaria louco com essa música, hein? Alô, Felca?
0: Pois é, cara.
3: O molecada querendo pegar a Xuxa e a Xuxa dando pro Pelé, né?
0: Você é a culpada do meu banho demorado. Xaxó, Xaxó, Xaxó, Xuxa. Mas que musiquinha do diabo.

0: Naquela época tudo podia, Diego. Estrapalhou, Jô Soares. Esse mimimi de hoje em dia tá uma merda. Borghetti, uma merda.
1: A mente da Mara Tassini nesse momento.
2: Eu fico imaginando essa cena dessa música aí.
1: Pera aí, Mara Tassini.

0: Diegão, é aquele episódio que a Xuxa pega na giromba do Mussum e fala: nossa, Mussum, tá duro.
1: Tem uma charadinha que pergunta: o que será que a Xuxa e o Michael Jackson têm em comum? Eu nunca descobri o que que é.
2: Pera aí, velho.
3: Ô Diego, moleque com 10 anos, Diego. Já tá despelando o macaco já, rapaz. Catando na cabeça do ganso, você tá doido?
2: É, mas beleza, mas a fazer uma música pra Xuxa.
4: Na época, o Pelé e a Xuxa é como se fosse hoje o Vinícius Júnior e a Virgínia. A diferença é que quem vende a água da Xuca é a Virgínia.
5: Agora tá explicado essa música que vocês pôs aí, uai. Quando pega, estica e puxa, é a punheta da Xuxa.
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2: Que é isso, Davi? Cavalo frouxo?
3: Você entendeu, né, Diego? O rapaz trocou lá o sabiá pelo macaco pra eu não pegar em você, né? Ele mudou a piadinha.
2: Pra não pegar em mim.
7: A minha IA só consegue falar isso. Diego, vamos fazer um combinado. Eu falo as maiores atrocidades que estão guardadas no meu peito, que essas piores piadas do mundo. E aí a gente coloca a culpa na IA. Vamos fazer esse acordo, meu amigo?
2: Não, porque...
7: Ó, pra gente começar, o que é? É o passatempo que as crianças adoravam em 1942 na Alemanha.
2: Não posso liberar ele pra falar as atrocidades que vem na cabeça dele, porque não tem filtro, ele não tem pareia.
8: Nossa, meu irmão. Alô, Ricardinho.
2: Ele não tem noção nenhuma. Olha as piadas do cara, velho. Tá louco?
8: Com certeza, meu velho.
9: 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Me pega,
7: Foi a Iá. Foi o Jimmy Nye.
2: Não foi nada, o Jimmy Nye. Cala a boca.
9: O Vuk vai embora. Você nunca me amou, só me quer pra aquela hora. Me pega, Vuk que vai embora.
10: Muro louco, você viu o que aconteceu com o Monarca, né? Foi expulso do Brasil, você fica esperto.
9: 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Me deixando sem prazer.
2: Monarca.
9: Me deixando sem prazer.
2: Ele voltou pro Brasil, mas teve até que mudar de nome, você viu?
9: 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É vucu-vucu-vucu-vucu-vucu não demora. Me pega, vucu-vucu-vucu-vucu vai embora.
11: Eu digo, todo domingo o Portioli está perdendo pra Eliana Fenomenal.
2: Pera aí, não conta antes. Eu vou te ligar daqui a pouco e você conta. Senão você vai perder o teu material aí, ó.
9: Vucu-vucu-vucu-vucu fora. É o
10: Ô, Murilo. Vamos alegrar o programa aí, mano. Passa o Instagram da sua mulher pra nós, pô.
9: Pode usar à vontade.
4: Ô, Diego, pior que não é nada, né? Não é nada. Isso aí, as músicas da Xuxa era... Tava estourando na época e era aniversário dos coleguinhas lá, tocando o Xuxa, todas as músicas dela.
2: É
4: e todo
2: verdade.
4: Mundo dançando, batendo palma, cantando. Não tava nem aí, né?
2: É.
4: E olha, coisa, hein? Eita, nós. Ei, Xuxa, cai isso no meu quintal. Ai, ai, ai.
2: Era mesmo, geral, só tinha essa aí, festa de aniversário de criança, era só Xuxa.
7: Monarca! Vai, vamos dançar então, vai. 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
2: Cara,
7: vamos lá. Cara, posso falar uma coisa? Eu sou muito mais louco que vocês. Ó, a minha opinião. Arroba sua mãe de calcinha de crochê. Arroba sua mãe locutor Marcelo Dias.
2: Fala a boca, louco. Vai, o Rabicó tá impossível hoje. Hoje ele tá.

0: No meu sonho eu já vivi um lindo conto infantil. Olá. Tudo era magia. Era um mundo fora do meu. E ao chegar desse sono, acordei. Foi quando correndo eu vi um cavalo de fogo ali. Nossa. Que tocou meu coração. Ui, delícia!
1: Pera aí, tem que ser. O hardcore, vamos tocar a palavra cavalo por um cara. É, como é que eu vou escrever pra você? Pera aí. É, fica melhor falar um cará de um outro bicho de fogo. Peraí, que eu vou mandar, eu vou escrever pra você aqui. Peraí, só um pouquinho, só um minuto. Eu vou escrever aqui, ó. Faz um no lugar do cavalo de fogo, você coloca cara.
2: Você me chamou, corrinha.
3: Você, chamei.
1: Carvalho de fogo.
2: Caviar com rapadura, volume 10.
0: Ah! Que lixo! Cara, passa a letra pra mim, eu canto, vai! Que vocês querem que eu cante, vai? Vamos lá, vai! É... Só porque ele é grande, ele acha que ele é dois? Quem? Meu pau!

0: coisa. Vai dar o rabo, vai. Dar o rabo, tá na hora, hein?
1: Calma, Davi.
0: O pessoal do Caps aí, o Caps tá esperando você dar o rabo aí no
1: Caps.
0: Calma,
1: Caps Davi.
2: Ai, eu tô com medo.
1: Eu boto. Olha, eu tô achando que o Muriloco não dá pra ir, não, velho.
2: Ai, eu tô com medo.
1: Ele é muito pior, velho. O que que nós podemos fazer? Ele não tem como. Vou mandar ele ler um salmo, só se for, só pra.
3: Ô, Paquitinha do Band Coruja, você tá atacado hoje, hein? Você não tomou Gardenal hoje, não?
4: Sua mãe não tá em casa.
5: Bom dia, bom dia, bom dia, bom dia, bom dia a todos da Band. Uma semana abençoada, que Deus nos proteja, nos guarde.
1: Amém.
5: Seja uma semana maravilhosa pra todo mundo aí.
1: Olá.
5: Cadê o Região Taxista? Sumiu, depois que o Uber foi atrás dele em São Paulo, hein? Sumiu. Gleison, motorista de aplicativo, bora que bora.
1: É mesmo, hein, cara? Ninguém mais tem nem notícia dele, velho.
6: Ô, Diego, pior que não é nada, né? Não é nada. Isso aí, as músicas da Xuxa era... Tava estourando na época e era no aniversário dos coleguinhas lá, tocando o Xuxa, todas as músicas dela. E todo mundo dançando, batendo palma, cantando. Não tava nem aí, né?
1: É verdade.
6: E olha que coisa, hein? Eita, nós. Eita.
7: Se a Xuxa pegava os menininhos, você tá achando que antes do Augusto pegar o Marcelo... Ah, eu esqueci como é que chama, Marcelo, não sei o que que ela... Você acha que ele não pegava também, ou que ele não pegou aqueles meninos das bandas lá... Polegar, tipo Rafael Pilha.
1: Pera aí, Jéssica, cara.
7: Rafael Pilha é revoltado, por quê?
1: Pera aí, cara. Pera aí, velho.
8: Só gostaria de avisar uma coisa, eu tô procurando um hacker daqueles que invadem a internet sem sistemas, né? Pago bem, tá? Pra poder entrar nos comandos aí da rádio e apagar os áudios meus. O Murilo pode deixar, não tem problema não.
1: Não, senhor. Não fica nem aqui, fica tudo com hardcore.
9: Diego, próstata, proposta, vamos lá.
1: Vamos.
9: Cara, vou criar um Instagram agora. Você abre uma live e me coloca lá, vamos. Um milhão de seguidores, vamos.
1: Agora, abre um Insta agora. Muriloco do Band Coruja, vai, vamos fazer uma live. Já segue lá, @DiegoLopes, vamos começar essa live com o Muriloco agora, mas vai dar ruim.

0: 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Já mudei de ideia. Comi um Snickers.
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0: Tá precoce, Diego, tocando o Naldo no meio da música sertaneja?
1: Vodka ou água de choca?
2: Chupa, minha...

0: pouco.
1: Ô DJ Ansioso, ô DJ Tarja Preta, vai com calma aí, calma. Espera acabar a música.
2: Diegão, Ilha Clube na QPC aberto a todo vapor. As meninas não tem frio não, hein? Região taxista.
3: Olha lá, ele apareceu. Ele apareceu! Onde é que ele tá? O que que é isso? Ilha Clube, o que que é isso? Ilha Clube. As moças não tem frio, região.

0: Ô, vou dar um salve aí pro meu primo aí, ó. Tá indo trabalhar agora aí, ó. O Bocão, motorista de caminhão aí, ó. Chama, Gleice, motorista de aplicativo. Bora que bora.
1: Já prepara uns bauruzão aí, o Davi. Enrola na sacola e espera 5h30 pra assistir a convocação.
2: É verdade, hein? É verdade, hein? Tem que assistir a convocação. Vamos parar o Brasil. Hoje o Brasil parará! Hoje o Brasil parará! Ai, 5h30 vai ser 5h30? O que que é? Vai ser 5h30? O que que é? Hoje o Brasil parará. E pra saber também quem vai ganhar a camiseta oficial da Band FM de presente, hein? Camiseta oficial da Band FM de presente, tá rolando o nosso bolão no arroba Band FM, vai lá pra você concorrer você também. Arroba Band FM, a primeiro post é o post do
3: hoje é Brasil Parará.
2: O Brasil Parará. Fala aí, Davi. O Brasil Parará.
4: Os motoristas de aplicativo que quiser vir até mim, vai levar 3 tapas na cara. Região taxista. Cambada de Zé Ruel.
2: Olha aqui, ó.
5: Diegão, anuncia meu carro aí pra motorista de aplicativo.
2: Vai.
5: Corolla híbrido, Corolla Cross híbrido, 2024. Tô vendendo que eu vou trocar, vou pegar um zero. Região taxista.
2: Aí, ó.
6: Fala, Diego Lopes. Naldão já tô aqui comigo uma vez aqui, mas a Moranguinho.
2: Ô, Naldão.
6: E me segue até hoje, viu? O cara é fera no Instagram. Um abraço aí pro Região Taxista, viu? Região apareceu, que bom, hein, cara?
2: Olha aí, Região, olha aí, Região. Vai lá tomar uma macacau chassa com o Irã.

0: Acabou de sair a lista de convocação, Neymar foi escalado para participar do Carnaval 2027. Ah, Simplício, vai cagar.
1: É aqui na Avenida CPC, é uma casa de diversão para adultos, crianças não podem. Região taxista.
2: Quando a nossa música toca, tava na boca, me sobe uma coisa.
3: Ô, Diegão.
0: Oi.
3: Região taxista aí tá preso aí. Entrou naquele cruzeiro das loucas lá, os viados sequestrou ele. 12.
0: Região taxista.
4: Esse que vem da tarde, Diegão. Esse que vem da tarde, vamos saber. Não levava pra Copa ou não. E os 26 guerreiros que vão guerrear lá no Canadá, em 12 metros.
0: Ó, 26 guerreiros vão guerrear no Canadá.

0: E aí, Diegão, bora que bora, hein? Fala pro Região tomar cuidado, hein? Que tem uns motores de aplicativo atrás dele, hein? Aí perda com o PC mesmo, hein? Aí, toma cuidado, Região.
1: Cuidado, Região. Cuidado, Região.

0: Fala, Diego, ó, seguinte, lá no Japão já são 4h25 da tarde, lá já saiu a lista da seleção brasileira.
1: Ah, é mesmo, né, cara?
0: Será que o Neymar tá nela?
1: Oh.
0: E lá no Japão?
1: Cadê meus ouvintes do Japão? Cadê? Sidney do Japão, cadê? Dá uma olhada aí na lista do Lancelotti aí, vê se esse mosqueteiro chamou o menino Ney.
2: Você falou dos celulares aí que a Band tá dando pra ir pro ouvinte, agora falou do bolão, deixa eu te falar uma coisa, Diegão. A gente na madrugada somos amaldiçoados, Diegão, a gente não ganha nada, somos fracassados, já teve 5 motos, não saiu nenhuma pra madrugada, já teve sorteio de carro, não saiu pra madrugada, já teve 50 mil em comemoração dos 50 anos da Band FM, saiu de 10 em 10, 5 vezes, não saiu nem um centavo pra ninguém na madrugada, e por que você fica anunciando esses prêmios na madrugada, Diego?
1: Ué, é só acreditar. Não sei se tô na cadela ou bato em... Onde estão meus ouvintes que ganharam prêmios aqui na Band? Cadê? Manda mensagem agora, fala, Diegão, eu ganhei. Você vai ver o parecer, 700 aqui, 700.
3: Como que o caipira fala? Vai lá tomar um cacau show.
1: Cacau show, é.
4: Mas nessa brincadeira toda, a novela da Vale a Pena Ver de Novo, lá da Carminha, aí é triste.
1: Peraí, ó.
4: Não vai ter.
1: Você tá gastando todos os teus cartuchos, eu vou te ligar já pra você contar. Peraí.
5: Sobre a lista aí do Ancelotti, lá no Japão, a lista vai sair amanhã, lá é madrugada deles. 4h30 da manhã deles, do Japão. Não é que vai antecipar o Japão, é no nosso horário aqui e no Japão 4h30 da manhã.
1: Olha aí.
6: Ô, Diego, eu já ganhei uma blusa.
1: Olha aí, ó.
6: É a blusa da Band e ganhei uma caneca.
1: Olha aí. Olha só!
6: Fala pro menino aí, me dá um cacau show pro velho lixo aí.
1: Pronto, olha aí.
6: Um abraço pra ele aí. Tamo junto.
1: Cacau show. Que cacau show? Tá vendo? O velho do lixo já ganhou.
7: É verdade, né? Eu mandei meu palpite pra, né? Sobre o Neymar, se ele vai pra Copa ou não. Rapaz, mandei no WhatsApp da Band. Penso, mas ignorada solenemente. Pior que de YouTube, sabe? Que você chega, nem abre a propaganda, você já clica assim, já pula. Ninguém deu nem sinal lá se eu tô participando.
1: É no Instagram, cavalo! Acabei de falar, não é no WhatsApp, é no Instagram. É, tá o post lá, o primeiro post, a Malero com a cara do Neymar. Vai lá dar o seu palpite, se ele vai ser ou não vai ser convocado. Aí ganha a camiseta. Pra concorrer a camiseta.
8: Fale por você, trouxa. Eu ganhei uma CG 160.
1: Olha aí, ó. Viu só?
8: Eu ganhei uma sacolixa. É, sacolixa, né? Fala, sacolixa.
1: Sacochila. Sacochila.
9: Muito bom dia, Diego. Oi, meus fracassadinhos. Como vocês estão? Vocês estão bem hoje? Eu tô com muita saudade de vocês. Região, você perdeu, meu amor. Eu tava aqui na Rua Augusta ainda agora. Procurei você e não te encontrei.
1: Olha a Catrícia aí, gente! Diego, o velho do lixo ganhou o teu caneco. Meu não, da Band. Meu caneco ninguém tasca.
10: Eu saí da Band, eu já ganhei 2 cafeteiras elétricas, 1 sanduicheira, 3 copos de 1,2 litro daquele que imita o ursinho com asa. E ganhei uma garrafa dessa preta aí também. Pronto. Tá bom pra você, Edinaldo? Chupa.
1: Fora o moletom.
10: Seu fracassado azarado.
1: Plus.
10: Ah, e sem falar que eu ganhei um moletom. Olha também aí, mano.
1: Olha aí. Ô, Edinaldo, eu acho que é só você que não ganhou nada, hein? Caraca, velho.
8: Ah, Cleiton, vai se lascar. Juntando tudo no Damar Fryer, fi. Algum prêmio, meu. Prêmio, meu, você ganhou? Ou só brinde?
11: Diego.
1: Oi.
11: Os ouvintes do Bando de Coelho, fracassado, não ganharam nada. Só ganharam. Malemás ganhar aqui, ganharam. Aquele bocola de pelota, sacolixa.
1: Sacochila?
11: Chinela havaiana. uma tala rosa, outra cor azul. Só isso, mas não. É cachaça show.
1: Para de reclamar que vocês ganham bastante coisas.
12: Tira a dúvida, o que é um ursinho com asa? É um borrachudo que avô e vai direto no...
1: Ei!
2: Ô, Diego, eu tô falando de prêmio, um carro novo, 10 mil reais, um iPhone.
1: Você quer o quê? Você quer?
2: O bicho ganhou uma camisa, uma caneca, eu falo que deu o prêmio. Eu também já ganhei. Caneca, balança, agora fui buscar.
1: Olha lá, balança? Como assim?
13: Diego, já saiu sim, tô indo pegar já a máquina pra ir pegar o menino Ney. É, vou pegar o menino Ney aí. Ney Boiola.
1: Ei.
2: Antigamente sorteava aquelas balanças lá de, essas balancinhas manual.
1: Balança manual? O que, que balança, mano? O que que você balança com a mão, ô?
14: Ah, ganhei assim, fi. Ganhei do prefeito. Ganhei camiseta na Copa Brasil faz tempo. Eu tenho até hoje guardada. Ganhei. Eu sou amaldiçoado. Eu sou abençoado. Diego, pronto. Mandei o áudio.
1: Dona Rosana. Dona Rosana. Dona Rosana, a música das sombras.
15: Um animal que ronda.
1: Ai, animal que ronda. Animal que ronda é vigilante, né?
12: Diego, faz um favor pra mim. Pede pra tia Rosana imitar o Munhá.
1: Dona Rosana fala assim: antigos espíritos do mal.

0: Ô, Diegão, ele não é o Munhá, é o Mr. M, pô.
1: É verdade.
0: Tá imitando o Mr. M.
2: Não há... A lista oficial que vão ser convocados pra Copa do Mundo vai ser 17h40, horário de Brasília. É, o evento, convocação, ocorrerá no Museu do Amanhã, no Rio de Janeiro. Fica ligado, 17h40, tá? Convocação, horário de Brasília.
1: A nossa repórter especial, Cacelli, Cacelli, Cacau. Ah, Cacelli, Cacau. Faltou o um beijinho no final, Cacelli. A Maratacine mandou uma pequena coleção de fotos de presentes que ela já ganhou da Band FM. Rapaz, velho, olha, já ganhou, tem uma, tanta coisa. 115 fotos de presentes de prêmios que ela já ganhou da Band FM. Quando nós abrir o museu da Band FM, a Maratacine vai doar as camisetas dela.
3: Ô Diego, mas a Catiele é especial porque ela é louca ou só especial de especial?
1: Cala
3: mesmo?
1: A boca.
4: Caramba, Catiele, você tem uma dicção boa, por que você não investe no jornalismo, ô Catiele?
1: É verdade.
4: Eu pensei que era até a Dani Brand que tinha vindo pra Band.
1: Não é? Igualzinho, cara. Muito boa a sua dicção, Catiele.
5: Ô, Catiusca, aí você confundiu as bolotas, hein, minha filha? É, vai sair hoje no Museu da Manhã. Decida, filhota, é hoje ou amanhã, tonta?
1: Ei, não liga não, Catiusca, não liga.
6: Ô, Diego, não é só o Aleph Laminar que dá o furo da reportagem.
1: Tá vendo?
6: Catiusca também já tá dando o furo da reportagem.
1: Tá dando?
6: Já temos um repórter masculino, um repórter feminino agora. E ela é ser elétrico.
1: Tá vendo? Cacelli Serra Elétrica.
7: Olha, a Catinelinha, ela já é conhecida já aqui, gente.
1: É.
7: É, depois que você aí pôs nos stories lá, eu fui atrás pra ver. Rapaz, ela é das antigas aqui da rádio, ela só não participava antes, mas nossa, ela é ouvinte antiga aqui já.
1: Aí,
7: viu?
1: Tá vendo?
8: Bom dia, velho do lixo, sai cachorro, Cacau Chaça tá ganho, velho.
1: Olha aí, velho do lixo, ganhou o Cacau Show. Cacau Show, Cacau Show. Cacau Show, Cacau Chaça, é. Cacau Show.
9: E Diego, desculpa, mas eu não poderia deixar de mandar um beijo pro Wellington taxista. Ele falou que é seu ouvinte, viu? Beijo.
1: Ai.
10: Eu também ganhei, Diegão. Fui sorteado já aí na Band, na madrugada. Ganhei um aspirador de pó. Aí ele valia R$130. Aí eu moro em São Miguel Paulista. Aí eu fui buscar de Uber. Gastei 145 e de volta de Uber.
11: Valeu, meu parceiro! Eu vou tomar esse cacau chaça. Eu errei até a palavra, olha. Vamos que vamos, meu parceiro.
1: Desengata ré pra falar. Desengata ré pra mandar áudio, velho do lixo.
3: Ô, Edinaldo, não queria dizer nada não, mas eu acho que a Catrícia pagou essa corrida aí no Supetac,
5: viu? Ah, o cara saiu do prejuízo no sorteio, Diegão. Coloca ele no nosso sorteio especial aí. Ei, sorteinho.
1: Nossa, quer participar do sorteio? Eu, reclamão. Vai ter um sorteio especial, você vai querer?
12: Bom dia, Dieguito. Eu também ganho, eu ganho sempre prêmios da Band.
1: Olha
12: sempre.
1: Aí, ó, ó, ó.
12: Ganho esses ingressos pro cinema.
1: Olha aí, ó.
12: Pra baile, bolo. É, de tudo eu ganho.
1: Tá vendo?
12: Só que daí eu não sei, né, a Band local daqui, né?
1: Ah, é.
12: Bom dia, Dieguito. Bom dia.
1: Ah, já foi. Mas é verdade, é verdade. É Band. É tudo Band. Band.
13: Bom dia, Dieguito. Quem quer ganhar uma neca?
1: É caneca, não é neca?
13: Diego Lopes, eu e Irã Duarte não
14: não tenho problema em não ganhar nenhum prêmio do Band Coruja. Pra mim, o grande prêmio da madrugada já é ter um programa maravilhoso desse. Ah, pra gente passar a noite dando risada numa boa e ainda com direito à hora do boi.
1: Ai, assim você ganha meu coração, Irã Duarte. Um anjo falando uma coisa bonita dessa. Ah, o maior prêmio é o Band Coruja.

0: casar com o filho da pai, aí, meu pai. Para com isso, Irã.
1: E se você for ao mar, à praia, esse fim de semana, por favor, viu? Água até o joelho só. Descobrir a cintura, virando arte, e morre afogado.
2: Lá que você puxa saco, criando arte. Puxa saco. Por que você não baba os bagos? Chupa os bagos do Diego. Chupa os bagos do Diego.
3: Eu também sou puxa saco, porra.
4: É, você tá bem, cala a boca.
5: Realmente, os taxistas são penosos, viu? Eles nunca têm a cueca pra fazer um programa gostoso, entendeu? No motel. Eles sempre vêm com interesse de dar carona pra fazer algo. Só que eu não fiz nada com ele, não, até porque ele nem me trouxe em casa.
4: Ih, Rejão!
6: Diegão, manda um beijo pra Catrícia, um abraço pro Irã e eu vou tomar esse cacau show aí.
4: Cacau chassa.
6: Tô aqui na Augusta agora, cheguei atrás da Catrícia, mas cheguei atrasado. E se passar algum outro aplicativo aqui, toma 3 tapas na cara de cada lado.
4: Rejão, aí, taxista. Rejão.
7: Bom dia. Ótima semana pra nós todos aí. Conversa vai, mas... E o horário do bule?
4: Ah, é, calma.
8: Bom dia, Diegão. Eu também ganhei bastante coisa aí da Band, hein?
4: Olha aí.
8: Ganhei o que a Luzia ganhou atrás da horta.
4: Oi.
8: E o que a Ega ganhou do cavalo.
4: Nossa. Você gostou? Você gostou. Eu acho que você gostou.
9: Ô, Região Taxista. Você gosta de carregar umas bonequinhas? Carrega a Catrice, que essa é original. Essa é 99% original, com configuração de faca.
4: 99%, hein? Cuidado.

0: Alô, Diego Lopes.
1: Atenção, começa agora, hora das notícias, informações do mundo dos famosos, das celebridades, dos jogadores, tudo que eles aprontam, tudo que eles fazem, ele conta pra nós a partir de agora, o nosso repórter especial, Ale Fenomenal. Bom dia, Ale.
0: Bom dia, Diego Lopes Fenomenal, merci beaucoup.
1: E aí, Ale, o que você tem pra falar pra nós hoje?
0: Eu tenho bombas.
1: Bombas? Sempre. Atenção.
0: Como sempre. Ô, Diego, você soube daquela polêmica?
1: Calma, o efeito da bomba, a bomba. Qual a polêmica?
0: Polêmica. Da Sônia Abrão?
1: Não, o que foi?
0: Com a Ana Paula Renault, ainda a treta continua, hein?
1: A Sônia Abrão com a Ana Paula Renault?
0: Continua a treta.
1: Qual que foi a treta?
0: Porque ela não patrocinou a Ana Paula.
1: Não patrocinou?
0: Ela patrocinou a Ana Paula Renault.
1: Ah, como assim?
0: A Sônia Abrão, ela falou da Ana Paula na tarde é sua.
1: Tá, e?
0: E aí, ela patrocinou, só que a Ana Paula quer o dinheiro.
1: E ela não pagou?
0: Não pagou, só que a Sônia Abrão falou que não tem.
1: Ah, meu Deus. Sônia Abrão não tem dinheiro para pagar a Ana Paula Renault, é isso?
0: Isso, por enquanto tá resolvendo. Ô, Diego, eu já ganhei os prêmios da Band, vários prêmios aí na Band, só pra deixar claro aí.
1: Tá vendo aí? É o Edinaldo que nunca ganhou nada e fica com invejinha. Não,
0: mas agora vamos ao assunto polêmico.
1: Vamos à polêmica, atenção, mais uma bomba.
0: Vamos à polêmica, é a mais polêmica dos ouvintes.
1: Vamos lá.
0: Fala, vocês estão falando aí da seleção brasileira, do Neymar. Eu até postei lá, eu até tô concorrendo a camiseta do Brasil. Coloquei lá que ele não vai.
1: Ah, mas não vai ganhar, então não vai ganhar.
0: Ele não vai.
1: Ele vai.
0: Agora eu vou te dar informação e dados por que ele não vai.
1: Por quê?
0: Primeiro, você assistiu o jogo de manhã?
1: O jogo de manhã,
0: ele não tocou na bola. Apesar que o time do Santos é ruim.
1: Mas como é que ele vai ganhar sozinho o jogo, gente? Ele tá sozinho.
0: Te explicar. Você usou uma frase aí no começo errada. Você falou do que ele com uma perna só ele é bom. Não, ele é bom jogador.
1: É.
0: Só que a questão é o seguinte: você falou do Romário e do Ronaldo, né? Romário, Rivaldo. Só que nessas épocas os caras jogavam com meia bola.
1: Meia bola?
0: Comia bola, jantava bola, entendeu?
1: Tá, entendi.
0: O Neymar sozinho não dá pra fazer nada, gente.
1: Nada, nada, nada?
0: Nada, por isso que eu tô falando. E ele tá lesionado, sim.
1: Tá.
0: Ele tá lesionado, ele vai aos trancos, se for, que eu não acredito. Tá?
1: Eu acredito.
0: Eu não acredito.
1: O Davi tá falando que ele vai de qualquer jeito, lesionado, perna, de marca.
0: O Davi tá ganhando esquema lá com os caras da CBF, só pode.
1: Ele tá ganhando?
0: ganhando esquema.
1: Meu Deus.
0: Davi, vai fazer seu macarrão, amigo.
1: Ih, Davi.
0: Vai fazer seu macarrão, seu molho lá, que eu adoro seu molho lá, o seu macarrão.
1: Creme de bosta.
0: Mas não dá, gente. O Neymar não tá jogando em alto nível.
1: Meu Deus do céu. O Davi tá bravo agora.
0: Não, eu falei que o macarrão dele é fenomenal, mas vai fazer o macarrão, porque, gente, não tem lógica.
1: Escuta aí, ó.
2: Vai plantar batata, fenomenal. Vou fazer assim, amanhã eu posso chegar sim. Certo? O Neymar vai pra Copa assim, vai procurar o que fazer. Vai plantar batata aqui com você. Tá com o Neymar pra Copa assim.
1: Ei, vou pra você mandar batata, pra você plantar batata.
0: Não, faz a batata aquela da Rufus que eu como.
1: A Rufus?
0: É o seguinte, agora falando sério, gente. O Neymar, fala uma convocação que ele já foi com o Ancelotti. Uma convocação do Bar da Mistura, que ele já foi com o Ancelotti.
1: Do Bar da Mistura?
0: Uma convocação que você fala, nossa, o Neymar foi numa convocação do Ancelotti. Nenhuma.
1: Nunca foi? Nunca?
0: Nunca foi nenhuma, nem pra amistoso do Bar da Mistura ele foi.
1: Mas a Copa é diferente.
0: É diferente. Você acha que o Brasil chega na final?
1: Copa é questão de patrocínio, marketing, audiência.
0: Não,
1: e
0: mas você não respondeu a pergunta. Você tá fugindo igual quando fala do programa de auditório. Você não pode fugir da pergunta do ouvinte quando olha no teu olhar.
1: Tá, vai lá.
0: Porque eu tô falando se você acha que o Brasil chega na final.
1: Se o Neymar for, chega.
0: Mas o que te leva a crer que o Neymar vai chegar na final? Eu tô te dando dados e te dando informações.
1: Porque ele vai dar o melhor dele, vai ser com a despedida dele.
0: O que é dar o melhor dele?
1: Você nunca deu o teu melhorzinho?
0: Não, pros meus ouvintes fenomenais e minhas fãs, sim. Mas agora eu quero saber o que leva o ponto do Rigo do Gatilho.
1: Pera aí, escuta aí.
3: Não, Ale, não dá ideia errada, não. Macarrão, essa hora, o dia nem começou, eu preciso comer hoje ainda.
1: É, o pessoal não quer o macarrão do Davi, eles não querem. Pera aí.
4: Quando o Davi fica bravo com o Fenomenal, imagina esses dois saindo na porrada, meu.
1: Já pensou? Vamos fazer o clube da luta.
0: Agora, vocês causaram, agora vocês vão ouvir. A questão do Davi, eu já falei isso aí. Ele tá ganhando alguma coisa com a CBS, ou tá tendo um TNT com uns caras lá da Globo, que não é possível. Nem os caras da Globo querem.
1: Pergunta pro Alê.
5: Carlos Alberto Torres vai?
0: Gente, o homem já não tá nem mais entre nós.
1: Não tá entre nós?
0: Não, ele tá, mas não funciona mais.
1: E o Hendrick?
0: Ah, esse daí tá lesionado, tá fora.
1: E o Vini Júnior?
0: Ah, esse com certeza tá dentro, aspo.
1: Tá
0: jogo
1: dentro?
0: Jogo com Ancelotti, jogo no Real Madrid com Ancelotti, tá dentro.
1: Mas ele vai jogar? Porque ele tá depressivo.
0: Vai jogar e vai...
1: Depressivo? Vai... Bebendo cachaça no bar?
0: Não, ele vai porque ele vai ter que mostrar alguma coisa, senão é a última Copa dele também.
1: O Hendrick tá uma bosta?
0: Ele tá lesionado, estourou o joelho em três lugares, cara.
1: Três lugares? Caramba, cara. Meu Deus. Não,
0: é ser...
1: O Ilan quer falar com o seu, Ilan. Você bebe?
0: Não, bebo água e refrigerante Coca-Cola.
1: E cachaça?
0: Não, cachaça eu respeito. O produto aí do Eiran Duarte, que é fenomenal, mas só refrigerante Coca-Cola e Pepsi.
1: Peraí, então você vai tomar um cacau-cola. Peraí, fala aí, Ilan. Fala.
6: Seu Alê fenomenal, o senhor está equivocado. O Neymar vai dar o melhor dele, vai cair menos e vai ganhar esta Copa do Mundo igual o Romário na de 94. Ninguém queria levar.
1: É.
6: Romário tomou conta da Copa do Mundo de 94.
1: Fez a diferença.
6: Nós trouxemos pra cá o tetracampeonato.
1: É exatamente a mesma coisa do Romário. Ele não ganhou que nem queria, quando chegou lá e representou.
0: O Leambone antes da hora. É o seguinte, eu vou dar o furo.
1: Dá o furo.
0: Vai sair a convocação e vai ter jornal lá na Globo depois, à noite, no Jornal Nacional. Com Ancelotti, entrevista do Ancelotti.
1: Olha,
0: no Jornal Nacional.
1: O Neymar mandou um papelzinho pra você e tá mostrando aqui, eu vou mandar no teu privado aqui, que eu não vou falar no ar. Que
0: não, eu já vi esse papel. Não, agora falando, eu sigo o Neymar no Instagram. Nada pessoal, gente. Ele não vai.
1: Você não gosta do Neymar, então?
0: Não, eu gosto do Neymar. Por isso que eu falei que ele tem que voltar com a Bruna Marquezine.
1: Ah, você gosta da Bruna Marquezine?
0: Porque a Bruna Marquezine que dava carreira pra ele, né?
1: Ela tá magrela agora.
0: Não, mas ô Diego, aí você tá sendo, como que se diz, polêmico com as magreza.
1: É, calma, escuta aí.
7: Diego, esse fenomenal fica eco aí, ó. Acho que toma água com o Rivotril. Brincadeira, Neymar na Copa, Neymar artilheiro, Neymar.
1: Claro que
7: o melhor
1: ele vai. Ele é o maior artilheiro da história do Brasil, velho. Como é que não vai levar o cara?
0: Vocês estão tão equivocados, o maior artilheiro da história da Copa do Mundo é Ronaldo.
1: Que nada, passou o Ronaldo faz tempo.
0: Mas o Ronaldo continua ainda.
1: Olá.
2: Futebol o quê, Fenomenal? Futebol não é sexo, não. Futebol não é. Não é só futebol, é diferente. É jogo, o
0: Davi,
2: é trabalho.
0: Davi cuida do seu Flamengo, Davi. Cuida do seu Flamengo.
1: Cuida do seu Flamengo.
0: Cuida dos seus poemas, Davi. Vai por mim que você passa de ano, Davi.
1: Olha. Vai por mim que você passa de ano, Davi.
0: Ô, Davi, com esse negócio aí que você tá apoiando, mas se o Neymar fosse... Ó, agora eu vou falar uma coisa polêmica, Brasil.
1: Vai, atenção, Brasil, polêmica.
0: Falei, não, se ele fosse jogador do Flamengo ou do Corinthians, ele já tava convocado. Tá
1: aí,
0: tudo.
1: Qual que é a diferença com o Santos?
0: Porque Corinthians e Flamengo é um time de massa. O Santos não é.
1: É de velho.
0: É de velho e veterano idoso.
1: Pera aí.
4: O fenomenal, o Neymar tá com quase 50 anos nas costas. Mesmo assim, o pessoal continua chamando ele de menino Ney. O que você acha disso, o fenomenal?
0: Você viu que ele tem 50 filhos, o Neymar, né?
1: 50 filhos?
0: Tem, da chinesa e da espanhola lá.
1: Olha lá, o Neymar, o pessoal tá corrigindo você aqui, ó. O Ronaldo nem é mais o maior artilheiro das Copas, notícia
0: não,
1: errada.
0: Não é, mas ele joga com a mão nas costas, cara. Mesmo gordo, baleudo. Esse sim joga.
1: Não.
0: Esse jogava, né?
1: Agora não joga mais.
0: Não, mas é lógico, mas ele parado ainda joga. É a parada.
1: Pera aí, escuta aí. Pergunta.
8: Só existe uma pessoa no mundo que gosta mais do Neymar do que o fenomenal. A Luana Piovani.
1: Nossa
8: senhora. Tá doido.
1: É verdade. Não, certo? Você, é, hater, você é hater do Neymar, ô, fenomenal. Tô percebendo isso aí.
0: Não sou hater do Neymar. E lembrando, gente, que vai estrear a novela nova da Globo com Dani Stuba, hein? Não perca.
1: O que eu quero saber de novela da Globo? Fala das nossas aqui, ué.
0: Não, porque eu tenho que dar crédito pro meu amigo Dani Stuba, que me segue no Instagram. Alô, tamo junto aí, Dani Stuba.
1: Ah, tá, tá bom. Vai ser boa a novela, pelo menos?
0: Vai, meu, tinha meu amigo Dani Stuba, né? Que era da Jovem Pan.
1: O Dani Stuba é o que deu as raquetadas na moça?
0: Isso, ele mesmo. Agora, ô Diego Lopes, mas falando sério agora, a Band, tem que fazer o central da Copa do Band Coruja, gente.
1: Nós vamos fazer, você que vai dar as notícias.
0: Não, eu vou dar as notícias e a Catiele vem me segurando.
1: A Catiele segura, é.
0: Catiele segura tudo.
1: Você quer que a Catiele te segure?
0: É, porque a Catiele é um fenômeno.
1: É um fenômeno, fala aí.
9: E tem um detalhe, viu? Se a Bruna Marquezine, o tanto que já rodou de quilometragem fora do Neymar, ela voltar pra ele, o Zé Felipe pode pegar a Virgínia de volta.
1: Ei, pera aí.
0: Não, mas tudo é possível. Não tem aquele problema, tudo é possível, aquele que crê.
1: Ô, Ale, abraço pra você, Ale. Tudo de bom, mano. Tamo junto. Esse Bocô, I love you. Ale Fenomenal, nosso repórter especial. A qualquer momento ele volta com mais notícias, mais informações do mundo dos famosos, das celebridades. Aguarde. Muito bem, agora, o que é agora? Kiss me quick. Ah, é verdade, peraí. Vamos ver se ele vai atender, né, hoje. Vamos ver.

0: Oi,
1: Tiagão. Baixa o rádio.
0: Ah, é. Pronto.
1: Pronto, vai lá. Palavras motivacionais com Davi. Espera aí, espera eu falar. Pera aí. 3, 2, 1. Palavras motivacionais com Davi. Bora. Vai, Davi.
0: Primeiro, vou falar pro você ali. Vai dormir, tu vai segurar que você ganha mais. Agora
1: não
0: fala
1: é pra
0: palavra.
1: Brigar, chega de briga.
0: Verdade é essa, vamos lá.
1: Vai.
0: Vamos lá. Nós vamos sim ganhar esse hexa sim. Porque vamos guerrear, vamos comer a bola, vamos rasgar o gramado. Nós vamos ir pra cima deles. Não precisa matar eles, eu vou matar eles de cansaço, vamos pra cima deles. São 11 guerreiros, galera. 11 guerreiros do Canadá, Estados Unidos e México. Não. Porque nós nascemos sonhando que o mundo é uma bola e nós amamos futebol. Desde a época de Campos de Paz, campos de ruas de terra, campos de, entendeu? Peladas, futebol, nós vamos futebol desde o começo. Época de nós nascemos vendo Pelé, Garrincha, começou em 2,70, não. Entendeu? Tricampeonato, ou não. E depois nós ficamos 24 anos sem ganhar. Ganhamos com o Romário, com o Bebeto, o Tetra. Entendeu, não? E foi muito bonito isso aí, não? Lindo demais. Nós amamos a bola. Depois veio o Penta, com o Valdo e o Ronaldo. E agora nós vamos rumo ao Hexa. Rumo ao Hexa. Bicho Júnior, Rafinha e Neymar. Não. E vamos ganhar, vamos vencer. Vamos realmente lutar. E nós vamos guerrear. Vamos rasgar a bola, comer o gramado, nós vamos matar os dois jogadores lá, nós vamos acabar com eles, vamos detonar em cada jogo, em cada luta. E prepare o coração, é teste pra cardíaco. Uma é essa, bora aí.
1: Boa, Davi. Caramba. Olha, agora tomara... Nossa, tchau, Davi. Tomara que a seleção tivesse ouvindo. Eu vou gravar isso aqui e vou mandar pra seleção. Vamos rasgar as bolas e vamos comer o gramado. Nossa! Essa frase foi maravilhosa. Vamos, Brasil, rasgar as bolas e comer o gramado. É a cara do brasileiro isso.

0: acho que não animou muito, não. O Vini Júnior até deu um sinalzinho de vida aqui, mas voltou a dormir.
1: Pera aí. Você gostou, Fenomenal?
2: Ô, Diego, eu não tô aguentando de tanto rir, cara. Tô até com...
1: Para de tirar sarro, Dudu.
2: Coçando a barriga de tanto rir, mano. Não dá, o Davi. Davi é um fenômeno, mano.
1: Ele é muito bom, ele é muito bom. Não vem tirar sarro dele, não. E assim a gente encerra o programa com chave de ouro e com essas belas palavras do Rei Davi.
3: E Neymar vai pra Copa sim, viu, Fenomenal? Nós vamos comer a bola, Diego, vamos rasgar o gramado, rasgar o gramado. Bora arrumar o ex aí.
1: Ah, comer a bola e rasgar o gramado, não é o contrário, tá bom. Um abraço, Davi, tudo de bom. Gente, estou indo embora agradecendo você pelo carinho, muito obrigado pela sua companhia, pela audiência, pelas mensagens, pela paciência. Tô indo embora porque ele chegou. Bom dia, Tadeu.
4: Muito bom dia, Diego. Como vai o senhor, hein?
1: Tudo bem, aguardando aí com a lista sair hoje, porque tá rolando o nosso bolão da Band FM.
4: É, vai ter camisa exclusiva, oficial da Band FM.
1: Cara,
4: da
1: que
4: Band
1: legal,
4: FM, da seleção brasileira. Olha o combo de erro, né?
1: Vendo uma sequência boa hoje.
4: Uma sequência, segunda-feira, né, cara? Segunda-feira a gente quer mais é que se lasque.
1: Cara, e nos seus conhecimentos futebolísticos, o que que você acha que vai dar?
4: Cara, acho que vai, né? O homem vai levar, só pra não encher o saco dele, acho que vai levar sim, né?
1: Eu acho assim, que ele vai pensar o dia inteiro.
4: Cara, se o homem não consegue fazer diferença contra Curitiba, jogando em casa, realmente é difícil, né, cara? Ah, mas os companheiros não ajudam. Cara, quem é diferente, né, não, Diegão? Hein? Não? Nada a ver?
1: Não sei, eu evitei falar isso. Você chegou na polêmica, hein? O pessoal tá respondendo você aqui. Você vai ver que vai chegar pra você daqui a pouco.
4: Eu gostei do meme do papelzinho.
1: Você viu, cara? Maravilhoso. Aí você pode escrever qualquer coisa.
4: Coisa linda, coisa linda.

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1: Às 5 horas e 5 minutos, gente. 5 horas e 5 minutos, sim, ela quer te pegar. Sim, ela quer te abraçar. Sim, ela quer morder a sua nuca e montar na tua carcunda. Estou falando da preguiça. E é por isso que às segundas-feiras nós temos o hábito de espantá-la, de mandar a preguiça embora. Em nome de Jesus.

0: liberado, 11999919197, pra você espantar, mandar essa lazarenta dessa preguiça embora. Show!
1: Bom dia, Tadeu.
0: Bom dia.
1: Heraldo,
0: bom
1: motorista
0: dia
1: de aplicativo.
0: Fala, Heraldo.
1: Show, presidente.
0: Vambora.
1: Bora que bora.
0: Bora.
1: Agora São Paulo.
0: Bora, meu querido. Tudo de bom, boa semana, hein?
2: Bom dia, Tadeu.
0: Bom dia.
1: Show,
0: bom dia.
1: Preguiça.
0: Show. Vai embora.
1: Padeiro Oscar Freire.
0: Valeu, padeiro. Abraço,
1: bom dia,
0: hein?
1: Bom dia, Tadeu.
0: Oi.
1: Show, preguiça.
0: Show.
1: Rapaziada do Quimpães.
0: Valeu, alô, Quimpães, hein? Saudade, hein? Aquele bolinho da Quimpães, né? O pão de forma, enfim, os produtos aí dos nossos. Você que tá com a gente aí, Quimpães, né? Um abraço pra você, meu querido. Bom dia.
1: Bom dia, doutor.
0: Oi.
1: Tadeu. Bom dia, Rádio Band.
0: Oi.
1: Show. Preguiça.
0: Show, preguiça.
1: Vai. Aqui não tem nada pra você, não.
0: Abraço pra você.
3: Bom dia, Tadeu, meu
0: Oi.
3: Querido.
0: Oi.
3: Show. Preguiça. Levantou a placa, viu?
0: Ah.
3: Preguiça vai sair, sim, senhor.
0: É isso aí. Tem que ir embora. Eu achei que não vai embora, não.
1: Show, preguiça.
0: Cadê a tontura?
4: Aqui é Jalcim de Guaxindiba. Um bom dia pra nós. Bora trabalhar, bora o menino,
0: bora
4: Tadeu.
0: Bora.
4: Chama o Pidoncio, bora.
0: Meu querido, um abraço pra você, bom dia, show preguiça. Show preguiça, homem, vinheta.
1: Show.

0: Eu sabe o que eu lembrei agora? Bom dia, bom dia, bom dia.
1: Bom dia, bom dia, bom dia, bom dia.
0: Eu lembrei do Capitão Caverna. Lembra do Capitão Caverna?
2: E o Caverninha.
1: Tinha o Caverninha também.
0: Tinha o Caverninha.
1: Ah, eu tinha uma camisa do Capitão Caverna.
0: Você tinha?
1: Infelizmente, eu fiquei muito gordo pra usá-la. E infelizmente...
0: Você virou o Capitão Caverna, né?
1: Está, exatamente. Inutilizável a camiseta.
0: Poxa vida, guarda ela, né?
1: É, pois é, pelo menos isso,
0: não,
1: né?
0: Não dá pra, sei lá, cara, fazer um abadá?
1: Não, não dá, não, não dá. Dá, é, né? Seria mais fácil, seria emagrecer, né? Mas, enfim,
0: Ah, entendi. Você pode, de repente, usar como meta, né?
1: É.
0: Eu vou emagrecer pra usar a camiseta do Capitão Caverna.
1: Na hora que a camisa do Capitão Caverna couber em mim, é sinal que eu emagreci.
0: Olha aí, gente, que coisa linda.
1: É a meta, a meta. Vou começar a semana com metas, gente.
0: Ai, que coisa mais linda.
1: Qual é a sua meta pra essa semana, ouvinte?
0: A minha?
1: É.
0: Cara, minha meta pra esse final de semana. Pô, boa pergunta.
1: Pra essa semana, né, no caso?
0: Ah, é pra essa semana.
1: É.
0: Cara, eu tô sem meta, hein?
1: Não tem meta nenhuma, vai deixar a vida escrever.
0: Vou deixar.
1: Uma página em branco.
0: Isso.
1: Que a vida escreverá.
0: Isso, hoje eu vou. Essa semana eu vou deixar ela em branco.
1: A vida vai preencher lá automaticamente.
0: Tem algumas coisas aí que estão na agenda.
1: Aham, aham.
0: Mas assim, metas assim, minha, não lembro ainda. Eu vou deixar. Eu vou deixar.
1: Tá bom.
0: Eu vou deixar.
1: Deixa aí, qualquer coisa.
0: Deixar.
1: Se avisa, se aparecer alguma coisa, você avisa a gente.
0: Eu vou deixar. Eu fiquei pensativo agora. Não tem meta.
1: Eu poderia dizer que a minha meta essa semana é transar, né? A minha meta seria transar, mas aí eu estaria confundindo meta com sonho, né?
0: Mas por que no final de semana você não transou?
1: Cara, não dá, né? Porque precisa de outra pessoa. A não ser que. Bom, vamos lá, gente. 5 e 10 agora, gente.

0: Está no ar o seu gibi eletrônico diário. Esse é o Pulo do Gado, em mais uma edição extraordinária. Edição de número 6. Você não pode perder. Aqui você vai sair bem informado. Notícias, informações, Brasil, mundo, esporte, tudo em um só gibi. Eu sou Pedro Quadras. Bom dia.
1: Muito bom dia. Eu sou Silvânia Acre. Pedro Quadras, como foi o fim de semana?
0: Foi bem, graças a Deus. Descansei bastante, né? E você, Silvânia?
1: Também. Quer dizer, ontem eu trabalhei aqui, né?
0: Ah, eu te ouvi ontem. Eu estava no carro, tá vendo?
1: Ah, eu sinto muito.
0: É, eu tava indo no carro, tava no carro e fui visitar a vovó Maria e aí estava te ouvindo. Eu ia te perturbar, mas falei, melhor não, né? Eu ia falar, pô, Silvânia, tô indo agora pra casa da vovó, comer um macarrão bem gostoso e você aí no ar.
1: Exatamente, eu ia ainda bem que você não fez, porque eu tava num jeito ontem que eu ia xingar você.
0: Eu sei porque, Silvânia, nós somos muitos verdadeiros, não é verdade, Silvânia?
1: Exatamente, é isso.
0: Hoje nós estamos no ar, dia, mês e ano, Silvânia?
1: 18 de maio de 2026. É o dia número 138 do ano, viu? É, a gente tá entrando na 21ª semana de 2026,
0: okay,
1: tá?
0: Ok, ok.
1: É, completamos 37,8% do ano.
0: Olha que loucura, gente.
1: E a lua de hoje é a lua crescente.
0: Olha,
1: tá começando
0: aí
1: a crescer, hein?
0: Tá começando a crescer. Então, gente, é agora que as pessoas, como comentaram numa edição anterior, a respeito que a melhor lua pra cortar o cabelo é a crescente, né?
1: Exatamente. Então é agora.
0: É agora, hein, gente?
1: Vamos cortar o cabelo.
0: Vamos aproveitar.
1: Vamos aproveitar.
0: Eu acho que seria melhor lua pra transar também, né? Nem tudo cresce, né?
1: A lua cheia talvez seja a lua ideal pra transar, né?
0: Será, cara?
1: Aquela coisa do lobo, da loba, do uivo, né?
0: Ah, é verdade.
1: Talvez seja.
0: Até porque
1: mesmo.
0: Ela é mais romântica, né?
1: Exatamente.
0: Você sair à noite, por exemplo, e no alto de um cume.
1: Sim.
0: Né? É, e no capô ali, você ficar olhando a lua.
1: Aquela lua cheia, bonita.
0: Ai, coisa linda, não deu vontade?
1: Pois é, então eu tô excitado.
0: Vamos lá. 5h11.
1: Hoje é dia nacional do coquetel, hein?
0: Olha aí, gente, coquetel. Vamos então lembrar aí do nosso grande Miele, né?
1: É.
0: Que apresentava o coquetel.
1: É. Aquelas moças maravilhosas,
0: é,
1: né?
0: Tinha
1: lindas.
0: As frutas, né?
1: É.
0: Oi, eu sou a mexerica. Oi, eu sou a laranja. Quer me chupar? 5h12.
1: Como curiosidade, rabo de galo nada mais é que coquetel traduzido, né? Coque é galo, teu é rabo.
0: Gente, olha só, você
1: rabo
0: sabia disso? Você
1: sabia
0: que
1: disso?
0: Está ouvindo o seu gibi eletrônico, o pulo do gado, que coquetel nada mais significa que o famoso, tradicional e popular rabo de galo.
1: Que é um excelente drink também, né?
0: É claro.
1: Essa
0: quem
1: hora
0: nunca
1: da manhã.
0: Essa quer dizer, manhã. Nunca tomou um rabo. 5h12.
1: Dia Internacional dos Museus, parabéns Pedro Luiz Ronco, o grande museu aí vivo que a gente tem, né?
0: Verdade, é a prova viva aí que realmente existe museu, é a prova viva que realmente o homem veio de outro planeta, né?
1: É,
0: acho que uma das provas também que existe vida em outro planeta. Vamos lá.
1: Hoje também é o Dia Internacional do Fascínio das Plantas. Pra você que é fascinado em planta aí, parabéns, viu?
0: E pra você que todo mundo olha pra você e fala, meu, você é uma planta, hein? Tem muito isso, né, Silvânia?
1: Tem.
0: 5h13, você está conectado no Pulo do Gado.
1: Hora do mugido, hein? Manda aí no 11999919197, mugido especial pra aquela pessoa especial. Quem tiver vaga de emprego também manda, daqui a pouco plantão esportivo com o Zé, hein?
0: Verdade, verdade.
1: É, teve rodada do Campeonato Brasileiro, tem convocação da seleção hoje, quero saber
0: destaque,
1: as,
0: Zé,
1: as opiniões do Zé hoje. Hoje no plantão esportivo, hein, Pedro Quadras?
0: É claro, hoje você sempre muito bem informado. 5h13. Mande o seu mugido, mande para aquela pessoa que você gosta ou não. Afinal de contas, um mugido é sempre especial.
1: O Peterson tá mandando um mugido aqui para ele, pediu para ele, né? Então, mugido para você, Peterson de Carapicuíba. Um abraço pra você,
0: aí,
1: Peterson.
0: Um mugido pra você, querido.
1: Tudo de bom, hein? Tadeu, manda um mugido pra minha esposa. Qual o nome dela? Ô Simão, preciso do nome dela. Nomes. Quero um nome na minha mesa, hein? Billy Simplício tá com a gente aqui. Manda um mugido pra mim, um mugido pra você. Um abraço
0: mugido
1: pra você,
0: especial,
1: Billy Simplício. A Luciene. Tadeu, meu mugido é pra você. Obrigado, ô Luciene. Um beijo pra você, viu?
0: Poxa, obrigado aí pela essa dedicatória, viu, querida?
1: Fico muito honrado, tá? A Denilton. Manda um mugido pra mim, Pedro Quadras. É.
0: Poxa vida, pra eu mandar?
1: É.
0: Só um minutinho. Obrigado, viu, querida?
1: Um abraço, mugido pro André Luiz também, que tá começando a semana, ligado na Band FM.
0: Silvânia, quem você acha que é essa pessoa aqui, ó?
1: Essa pessoa?
0: É.
1: Faço ideia.
2: Sérgio Chapelet.
1: Mentira.
2: Olha aí, velho.
1: O Chapeleta tá assim. Silva.
2: Olha que.
1: Que é
2: ninguém
1: isso?
2: Ninguém falaria que é ele, né?
1: Mas parecendo um filósofo, né?
2: É. Gente, isso é uma coisa entre nós,
1: um aqui. Sociólogo, tá? Né? Alguma
2: olha
1: coisa
2: aqui,
1: assim.
2: Cara, que diferença, hein?
1: É,
2: um abraço ao grande Sérgio Chapeleta.
1: É, um abraço aí pro Chapeleta. Tudo de bom? Hoje no Longo Repórter. Olha, o Rafa tá com a gente também. Ele falou: Tadeu, também quero mugido. Um mugido pra você então, Rafa.
2: Claro.
1: Muito obrigado pela sua participação aqui no Pulo do Gado.
2: Silvânia, desculpa te interromper, mas eu acho que nós falamos na sexta-feira, eu acho que terá que ser cumprido. Hoje estreia o novo quadro. Ela responde.
1: Opa, atenção, gente. Novo quadro aqui. Nossa produção, a gente tem em média 15 produtores, redatores aqui no Pulo do Gado.
2: Desculpa, gente, a Silvânia tá empolgada, é mentira.
1: E essa galera toda trabalhando. Mais um quadro aqui pra rechear o Pulo do Gado. O que vai acontecer durante esse quadro?
2: E hoje nós teremos a presença dela, que já teve algumas participações aqui no Band Bom Dia, mas infelizmente, ou felizmente, né? Por trabalhos diferentes,
1: sim,
2: acabou nos deixando, mas está de volta aqui no Pulo do Gado. Eu gostaria de receber a nossa querida repórter, apresentadora, locutora, Alizabel.
1: Ah, sensacional.
2: Por Alizabel, linda com você.
1: Alizabel, pode vir. Vem cá. Alizabel, muito bom dia, seja bem-vinda ao
3: dia.
1: Pulo do Gado.
3: Emocionada.
2: Calma, ela
1: chora.
2: Gente, ela está emocionada.
1: Ela está emocionada
3: bom
1: nesse
3: dia,
1: momento.
3: Meninos, bom
1: muito dia,
3: meninos, bom dia a todos.
1: Bom dia, bom
3: obrigada
1: dia.
3: Obrigada pelo carinho.
1: A gente agradece. Você está de volta com a gente aqui.
2: Tê-la, né, aqui.
1: Pra quem não sabe, a Alizabel fazia um quadro em que, pra quem ouve hoje o Papo de Amiga com a Milena, né? Foi um embrião do Papo de Amiga.
2: É verdade.
1: Porque a Alizabel, ela ajudava os ouvintes com conselhos, né?
3: E de verdade, o que eu vim fazer aqui, até dentro do Pulo do Gado, que vocês me contrataram, é realmente isso, né? No quadro Ela Responde. A pergunta que você quiser fazer a respeito, principalmente você mulher, né? Do nosso universo, do nosso mundo, eu vou ficar muito feliz em poder responder, Pedro Quadras e Silvânia Acre.
1: Tá.
3: Dentro desse jubileu eletrônico, que realmente é um sucesso hoje.
2: Tá aí.
1: Gente,
2: tem então, é linda voz, né?
1: Que voz maravilhosa. Estou completamente excitado aqui.
2: Eu tô já.
1: Com a voz da Alizabel. E então, se você é mulher, se tiver alguma dúvida do universo feminino, o masculino, que quiser entender um pouco o universo feminino, né?
2: A única coisa que eu vou até pedir pra você, Silvânia, e também pra Alizabel, eu quero que você me perdoe, Alizabel, mas como o nosso programa, ele tem um tempo determinado, pra que também não prolongue muito, nós não vamos poder esticar muito com você hoje. Se você assim...
3: Imagina, gente.
1: Mas teremos outros dias, né, Alizabel?
3: Não, imagina, eu estarei sempre junto com vocês aqui neste horário pra poder responder pergunta no quadro, ela responde. Agora sim, hoje eu entendo muito bem, até porque tem esporte, né? Vocês vão ter que falar um pouquinho dos times, até porque tem muitas pessoas na expectativa, né? De poder ouvir aí a respeito do seu time, se ganhou ou não. Enfim.
1: É isso. Muito bem. Alizabel, seja bem-vinda. Foi só uma apresentação aqui da Alizabel. Você, mulher, que tiver dúvidas, tiver, enfim, algum problema acontecendo com você, você, homem, gostaria de entender um pouco a tua esposa, a tua namorada, a sua colega de trabalho. Mande a sua mensagem, a Alizabel estará aqui, né, Alizabel?
3: Obrigada a todos vocês. Prometo voltar. Olha, tô emocionada.
2: Gente, e assim, de verdade, pra nós é uma honra, porque a Alizabel, ela vem só brilhantar o quadro, né, Tadeu?
1: E você tá solteira ainda, Alizabel?
3: Oi?
1: Tá solteira ainda?
3: Solteira.
1: Olha
3: solteira.
1: Só que coisa, pareceu eu. O tempo passa e a gente continua encalhado, né, Alizabel?
3: Inclusive dentro de, a gente pode até debater isso dentro do programa um dia, a respeito disso, né, estar ou não solteira, se isso é uma tendência, né? Se
1: próximo assunto com a Alizabel, então.
3: Verdade.
1: Solteirice, liberdade ou solidão?
2: Né? Agora uma coisa que não combina com você, se essa timidez, Alizabel.
1: Eu queria você um pouco mais solta.
3: Calma, gente, eu vou me soltar, tá bom?
1: Muito bem.
3: Obrigada a todos, espero que vocês gostem da minha participação, você ouvinte. Um beijo pra todos e fiquem com Deus, obrigada.
1: Amém. Alizabel, um abraço pra
2: obrigado,
1: você, excelente
2: linda
1: semana, você linda. Volta amanhã. Volta amanhã.
2: Silvânia.
1: Pois não, Pedro Quadras.
2: Desculpa até o palavreado, mas é gostoso. 5:19, 5:19.
1: Muito bem, hora do plantão esportivo dentro aqui do Pulo do Gado. Travou aqui o CD.
2: É a vinheta, cara.
1: Travou o CD.
2: Acho
1: travou
2: só
1: CD.
2: Essa tá travando.
1: Vamos de novo.
2: Aí agora foi.
1: Alô, Vitas do Brasil. José
2: Silvério. 5:19.
1: Aqui dentro do Band Bom Dia
2: e dentro também do programa aí do seu GB eletrônico Pulo do Gado.
1: Eu estou aqui
4: aqui. Pra quê? Eu vou descobrir. Vamos com ele. Eu deixo aqui o meu bom dia, Tadeu.
1: Muito bom dia, Zé. Como vai o senhor nessa manhã de segunda-feira?
4: Tô bem, graças a Deus. Muito obrigado a todos os ouvintes que estão sintonizados aqui nesta frequência que é Tapand FM. Estou aqui para mais um dia conversar, bater um papo, vou saber o que ele quer falar, mas só antes deixar aqui bem claro que aqui...
1: Ai, ó, soluço.
4: Tá com soluço, Zé, aqui.
1: Me dá um susto. Vou passar o soluço.
4: Vou ficar escondido e mostrar minha cara pra você, Zé.
1: Vai, peraí.
4: Ó.
1: Nossa, tá, não era tanto assim também, né?
4: Mas lembrando que aqui a imparcialidade é o nosso carimbo.
1: Completamente, falaremos sobre futebol. Ah. No final eu quero pitaco do Zé sobre a convocação do Ancelotti logo mais, à tarde. Tá bom. Vai pra Copa, a gente vai saber o que vai acontecer com o Zé, tá bom?
4: Tá bom,
1: vamos lá. 16ª rodada do Campeonato Brasileiro, Zé. Começou no sábado com o Atlético Mineiro recebendo o Mirassol, 3 pro time de Minas Gerais, 1 para o Mirassol.
4: Mirassol, abraça todos os Mirassol.
1: Três pro Atlético?
4: 3 pro Atlético.
1: Engraçado que o Mirassol tá muito bem na Libertadores, né? Mas Campeonato Brasileiro capengando. Internacional de Porto Alegre, 4, Vasco 1, não tomou conhecimento do Vasco da Gama, hein?
4: Nossa, não tomou conhecimento, verdade.
1: Parabéns aí à torcida colorada. O Fluminense recebeu o São Paulo, e o São Paulo virou freguês de todo mundo mesmo, 2 pro Fluminense, 1 para o tricolor do Morumbi, que assim, de uma forma mágica, ainda segue em quarto lugar no Campeonato Brasileiro.
4: Que coisa, né?
1: Que bruxaria que o São Paulo tá fazendo. Só perde e continua em quarto lugar.
4: Então, na verdade, tá, tem um comentário rapidinho aqui, a resposta talvez seja, não que o São Paulo esteja fazendo o que tem que fazer. Sim, os outros times não estão fazendo também e realmente o São Paulo mantém, assim, a sua colocação.
1: Chama-se campeonato nivelado por baixo, né, Zé?
4: É isso aí. Olha, você é muito engraçado.
1: Palmeiras tropeçou, hein? Eu vou chamar de tropeço, né?
4: Então, ouvintes que estão sintonizados aqui nesta frequência que é Tapand FM.
1: Estou aqui para mais um dia conversar, bater um papo, vou saber o que ele quer falar, mas só antes deixar aqui bem claro que aqui...
4: Ai, ó, soluço.
1: Tá com soluço, Zé, aqui.
4: Me dá um susto. Vou passar o soluço.
1: Vou ficar escondido e mostrar minha cara pra você, Zé.
4: Vai, peraí.
1: Ó.
4: Nossa, não era tanto assim também, né?
1: Mas lembrando que aqui a imparcialidade é o nosso carimbo.
4: Completamente, falaremos sobre futebol. No final eu quero pitaco do Zé sobre a convocação do Ancelotti logo mais, à tarde.
1: A seleção
4: vai pra Copa, a gente vai saber o que vai acontecer com o Zé, tá bom?
1: Tá bom, vamos lá.
4: 16ª rodada do Campeonato Brasileiro, Zé. Começou no sábado com o Atlético Mineiro recebendo o Mirassol, 3 pro time de Minas Gerais, 1 para o Mirassol.
1: Mirassol, abraça todos os Mirassol.
4: Três pro Atlético?
1: Três pro Atlético.
4: Engraçado que o Mirassol tá muito bem na Libertadores, né? Mas Campeonato Brasileiro capengando.
1: Internacional de Porto Alegre, 4, Vasco 1, não tomou conhecimento do Vasco da Gama, hein?
4: Nossa, não tomou conhecimento, verdade.
1: Parabéns aí à torcida colorada. O Fluminense recebeu o São Paulo, e o São Paulo virou freguês de todo mundo mesmo, 2 pro Fluminense, 1 para o tricolor do Morumbi, que assim, de uma forma mágica, ainda segue em quarto lugar no Campeonato Brasileiro.
4: Que coisa, né?
1: Que bruxaria que o São Paulo tá fazendo. Só perde e continua em quarto lugar.
4: Então, na verdade, tá teu

0: mais à tarde. Tá bom. Seleção vai pra Copa, a gente vai saber o que vai acontecer com o Zé,
1: tá bom?
0: Décima sexta rodada do Campeonato Brasileiro, Zé. Começou no sábado com o Atlético Mineiro recebendo o Mirassol, 3 pro time de Minas Gerais, 1 para o Mirassol.
1: Mirassol, abraça todos os Mirassol.
2: Três pro Atlético?
0: 3 pro Atlético. Engraçado que o Mirassol tá muito bem na Libertadores, né? Mas o Campeonato Brasileiro capengando. Internacional de Porto Alegre, 4, Vasco 1, não tomou conhecimento do Vasco da Gama, hein?
1: Nossa senhora, não tomou conhecimento, verdade.
0: Parabéns aí a torcida colorada. O Fluminense recebeu o São Paulo, e o São Paulo virou freguês de todo mundo mesmo, 2 pro Fluminense, 1 para o tricolor do Morumbi, que assim, de uma forma mágica, ainda segue em quarto lugar no Campeonato Brasileiro.
1: Que coisa, né?
0: Que bruxaria que o São Paulo tá fazendo, tá, só perde e continua em quarto lugar.
1: Na verdade, tá, teu comentário rapidinho aqui, a resposta talvez seja, não que o São Paulo esteja fazendo o que tem que fazer, sim, os outros times não estão fazendo também, e realmente o São Paulo mantém, assim, a sua colocação.
0: Chama-se campeonato nivelado por baixo, né, Zé?
1: É isso aí. Olha, você é muito engraçado.
0: Palmeiras tropeçou, hein? Eu vou chamar de tropeço, né? É o líder do campeonato.
1: Vai pra DM, né?
0: Como DM?
1: Tropeçou, às vezes dá uma contusão. Ó.
0: Não,
1: cãibra?
0: Não, Zé. Não é. Recebeu em seus domínios o Cruzeiro e empatou 1-1, né? E aí ficou naquela. Meu, o Flamengo tá chegando. Flamengo tem 2 jogos a menos.
1: É verdade.
0: Mas chegaremos lá, né?
1: Vamos lá, porque
0: a próxima disputa do Palmeiras é o próprio Flamengo, né?
1: Confronto direto.
0: Na Neoquímica Arena, o Santos jogou no estádio do Corinthians ontem. Às 11 horas da manhã, Santos recebeu o Curitiba e aparentemente os jogadores do Santos ainda estavam dormindo. Ou digerindo o café da manhã, às vezes, né, Zé?
1: O horário, né?
0: Café da manhã de hotel, né? Você vai lá, come aquele ovo mexido com torrada, com
1: Posso falar, Tadeu e ouvindo, quando tô no hotel, que na hora do café da manhã, eu vou te falar, eu tirar a baita da miséria. Eu começo ali com um copinho de suco, depois café, depois cappuccino.
0: Iogurte, cereal.
1: Ah, o que tem direito.
0: Bolo.
1: Viu? Uma vez eu comi até o enfeite da mesa.
0: E aí, os jogadores do Santos estavam com um estômago pesado, tomaram taca do Curitiba em casa, hein? 3 pro Curitiba, 0 pro Santos, teve um meme da semana aí.
1: Que foi aquilo, hein, Tadeu?
0: Aparentemente, o pessoal da arbitragem confundiu as substituições, tiraram o Neymar.
1: Meu Deus do céu.
0: E aí o Neymar, não sou eu não, quero voltar.
1: Não sou eu não.
0: Meu Deus do céu. E aí surgiu o meme do papelzinho dele, ele vira pra câmera assim e mostra, não sou eu. E aí,
1: ele mostrou o papelzinho, virou meme. Mas de verdade, foi realmente uma confusão que aconteceu?
0: Foi uma confusão, segundo a arbitragem, o César Sampaio, lembra o jogador da seleção? Ele é da comissão técnica do Santos, disse que o César Sampaio falou que era o Neymar que ia sair. E os caras botaram, bom, é o 10 que vai sair, é o 10.
1: Tá.
0: O Neymar falou, não sou eu não, eu só tava tava contundido, né? Tava passando um negocinho ali no pé dele, ele ia voltar pro campo, né? Mas enfim,
1: meu Deus, e ainda o grande detalhe de tudo é que ele foi substituído pelo Robinho, não foi?
0: Pelo Robinho.
1: Aí, olha, posso falar uma coisa, se foi proposital, que realmente a comissão técnica resolveu tirar o Neymar pra colocar o Robinho, vai dar pano pra manga, aquela confusão toda, como realmente uma provocação em cima do menino Ney, que não vai deixar barato.
0: Pode ser, e tenha sido aí o último jogo do Neymar pelo Santos jogando em casa, né? Veremos.
1: Tá certo.
0: Olha, no Rio de Janeiro, Zé, o Botafogo recebeu o Corinthians, o goleiro Hugo Souza aí, que tá em vias de ser convocado pra seleção.
1: Então posso falar
0: como
1: já?
0: Terceiro goleiro?
1: Eu já adianto aí até os seus comentários, enfim, até porque a respeito de você, corintiano, que tá nos ouvindo, né? Ah, não, vocês não falam no Corinthians, mas vamos falar assim do Corinthians, que é o que nós estamos fazendo agora. Agora, foi pra onde? Foi jogar contra quem?
0: Contra o Botafogo.
1: Ah, não. Botafogo. O Corinthians, gente, que tá embalado aí com todos os seus jogadores.
0: Lingard e companhia, né? Aí não tem jeito.
1: Realmente foi bateu o Botafogo, foi lá, jogou água no fogo e aí ganhou. Isso aí. Deve ter vindo com a vitória, parabéns aí, então.
0: 3 pro Botafogo, 1 pro Corinthians.
1: Porque senão os caras do Corinthians vão falar que vocês não falam do Corinthians. O Corinthians ganhou de...
0: Perdeu, foi 3-1 pro Botafogo, né?
1: Parou, eu vou embora, porque você tá brincadeira.
0: Não tô brincando não, é verdade.
1: Tá sacanagem.
0: Não tô.
1: Deixa eu abrir aqui, peraí.
0: Eu assisti o jogo inteiro.
1: Deixa eu abrir o site aqui.
0: 2 golaços do Botafogo, os 2 primeiros.
1: Só um minutinho aqui.

0: Olha aí.
1: Trença.
2: Desculpa.
1: Desculpa. Bom.
2: Não, mas posso falar? Posso falar? Primeiro que, olha aí vocês corintianos, que você, vocês não falam do Corinthians, estamos falando. Olha a evidência que nós estamos dando,
0: olha
2: hein?
0: Olha aí, olha aí.
2: Tá? Olha aí, mas você sabe que é legal, Tadeu? É assim, vamos falar a verdade, você começou falando de São Paulo. São Paulo perde, empata, perde, empata, perde, empata, mas tá em quarto lugar.
0: É isso aí.
2: E não é diferente com o Corinthians. Perde, empata, mas deve estar também aí numa boa colocação aí no Campeonato Brasileiro.
0: Não tão boa assim, porque o Corinthians entra na zona de rebaixamento.
2: Ai, pronto, falamos do Corinthians.
0: Você já pensou se o Corinthians vai pra essa pausa da Copa? São 50 dias sem jogar. 50 dias na zona de rebaixamento? Não pode, hein, Coringão? Não pode.
2: Não pode, não pode.
0: Olha, Bahia 1, Grêmio 1, Bragantino 2, Vitória 0. Chapecoense recebeu o Remo e perdeu, né? O Remo ganhou de 3-2.
2: Verdade.
0: E o Atlético Paranaense conseguiu empatar com o Flamengo ali, com o Ancelotti assistindo o jogo e tudo. Flamengo tropeçou, porque era hora de ganhar, né? Pra tentar encostar no Palmeiras.
2: Ou seja, Palmeiras aí tropeçando, o Flamengo com a total capacidade de ali ganhando, e realmente é um ajudando o outro, agora vamos ver. Aí deixaram lá pro jogo, parece que é combinado, né?
0: Exatamente.
2: Pra deixar pra sábado aí o jogo entre Flamengo e Palmeiras, não sei quem é o mando.
0: No Maracanã, vai ser no Maracanã. Jogo, Zé, vamos jogão. Lá, G4 tá assim, Palmeiras, Flamengo, Fluminense e São Paulo. O Z4, a zona de rebaixamento, começa com Corinthians. Remo, Mirassol e Chapecoense. O placar da rodada, rapidamente, Zé, eu quero o seu comentário sobre a escalação, a convocação do Ancelotti. Neymar, vai ou não vai? Aliás, tá rolando bolão da Band FM, hein? 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Entre os acertadores tem camisa oficial da seleção brasileira, tá bom? 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Agora o pitaco do Zé sobre a convocação de Carlo Ancelotti.
2: Hoje sai a escalação oficial da seleção brasileira. Ancelotti vai, enfim, colocar a lista com os jogadores que vão para a Copa do Mundo 2026. A pergunta que não quer calar, inclusive virou bolão aqui na Band FM. O menino Ney vai ser escalado ou não? Eu continuo repetindo, cravo, foi assim que eu fiz algum tempo atrás, quando o pessoal começou a falar que o Neymar não ia. Com certeza o Neymar vai. Eu até tenho cravado aqui quando eu cravei que o menino ia. Por quê? Porque é um nome grande. Porque sim, é um garoto que joga bem quando está nos seus dias mais gloriosos. É um menino que pode sim definir. Se vai jogar ou não é outra história. No banco sim ele estará. Mas Ney não é um menino de ficar no banco. Vocês sabem disso, até ontem ele provou que realmente não gosta de sair. Agora, o que vai acontecer, ninguém sabe. Mas hoje estará Neymar na lista. Escrevam o que eu falei e cravo aqui. Bom, eu tô indo embora, mas nunca antes de deixar aqui o meu cordial. José Silvério. Psiu, psiu, psiu. Pessoal que tá aí embaixo, vocês estão. Ei! Psiu. Pera, deixa eu olhar lá pra baixo. Vocês que estão aí embaixo, não fica triste não. Olha bem lá pra cima e grita. Vocês não têm mundial. Au, au, au, au.
3: Tá aí, tá aí.
4: E assim encerramos mais uma edição do Pulo do Gado, edição de segunda-feira um pouquinho mais esticada, porque nós temos o plantão esportivo e é muito importante você estar bem informado. Silvânia, obrigado por mais uma vez, uma ótima semana pra você.
0: Pedro,
4: que Deus
0: Quadras,
4: abençoe o seu dia.
0: Amém. Você também, excelente semana, amanhã estaremos de volta aqui, se Deus quiser, viu?
4: Não perca, amanhã mais uma edição do Pulo do Gado, o seu gibi eletrônico. Bom dia.
0: Bom dia. Gente, 5:30. Ah.
2: Gente, antes que o Zebete entre, posso dar só o meu bom dia?
4: Pode, pode, dá o bom dia.
0: Por que você não chega na abertura do programa, cara?
2: Não, vou ficar aqui quietinho.
3: Quem é?
5: É o Zebete.
3: Não sofre por alguém.
5: Gordô, gordô.
3: Quem é?
5: É o Zebete.
3: Quem é?
5: É o Zebete.
3: Quem é?
5: Já falei, agora foi uma das 7h30, 5h30. Alô, manhê, manhê. O programa de Zebete tá começando aqui na Band FM, a sua rádio desse jeito. A gente vai aqui fazendo o nosso programa gostoso de prosear.
6: Bom dia, seu Zebete.
5: Bom dia, Clarinha, sua linda. Como é que você tá, meu amor? Bom dia, viu?
6: Seu Zebete, oi. Que dia é hoje?
5: Hoje é dia 18, viu? 18 de maio, 26, 2026, Clarinha.
6: Será que tem oi. Aula hoje, seu Zebete?
5: Tem aula hoje. Vai lá estudar, tá bom? Pra você ser uma grande mulher. Não que você já não seja, você é especial, mas estudar é muito importante, tá bom, meu amorzinho?
6: Beijo, seu Zebete.
5: Beijo, vai com Deus, Deus te abençoe. A perua tá buzinando. Gente, 5h31, 5h31, falou. O programa do Zebete começa pra cima, começa gostoso. Alô, cheirinho do café. Deixa eu dar bom dia pra ele que tá lá na Central Técnica já. Os dedinhos mágicos. Esse aí, quando põe o dedo no botão, vou te falar, viu, gente? Lá ele. Bom dia, Tadeu!
0: Muito bom dia, seu Zebete! Mais uma semana começando nesse clima gostoso do campo, nesse clima gostoso que o Zebete traz pra gente, nostalgia, de relembrar de papai, de mamãe, de vovó, de vovô, verdade, né, seu Zebete?
5: Verdade, como é bom a gente relembrar das pessoas que fizeram parte da nossa vida. Eita, nossa senhora, quando eu falo da minha vida, do meu passado, da minha família, eu falo até às vezes com coisa que eu tenho dó, mas eu não posso esquecer das pessoas que fizeram parte da minha vida, meu tio, minha mãe, meu avô e minha avó. Eu lembro do tempo de criança que a gente brincava na balança. Eu sei que eu e os meus irmãos, nossa senhora, a gente era um grude. Eu e meu irmão mais velho, a gente brincava tanto na rua, de pular corda e até bolinha de gude. Ah, mas eu também, além do meu irmão, eu tinha minha irmã, que era danada. Ela, ao contrário do meu irmão, a minha irmã, brincava com a gente até de bola e carrinho de rolemã. Mas eu lembro que também a gente fazia muita coisa, era danado, criançada que corria e atrás daquele cachorro que late. Eu sei que você também, quando era criança, ralou o joelho e a mãe passava aquele liquidinho vermelho chamado metiolate. Ardia, a mãe ficava com dó e soprava. Ela, com muita dó, falava: meu filho, não fica assim. Vai lá na geladeira que a mãe fez pudim. Eita, nós, como é bom relembrar o tempo de infância, o tempo de criança. E se eu lembro, às vezes, o coração chega daquela dor. Mas quando eu falo da minha infância, eu falo com carinho e amor.
0: Oh, coisa boa! Oh, coisa boa, seu Zebete! Oh, coisa boa!
5: 5h34, 5h34, essa daí dá até pra gravar e colocar, porque eu vou te falar, ficou bonito isso aí.
0: Bota pra rodar, ficou
5: bota
0: bonito.
5: Pra rodar, ficou
0: bota
5: bonito,
0: pra rodar,
5: ficou
0: gente. Isso aí faz entendi. O corte aí, viu?
5: Faz
0: produção,
5: o corte.
0: Faz
5: pro,
0: o corte.
5: Falar nisso, desculpa, deixa eu mandar um bom dia especial aqui pra nossa recepcionista. Bom dia! Pra nossa produção, bom dia! Pra coordenação, bom dia! Pro nosso diretor, bom dia! Vamos tocar o programa.
0: Vamos tocar o programa. Oh. Apolinário tá aí.
5: Apolinário ri. Falou. Acerte o seu relógio, olha a hora certa, o Cuco informa, 5h34. Falou.
0: Zebete, vamos lá jogar água no gordo e na gorda pra acordar, hein?
5: Joga
0: é começo
5: sim,
0: de semana,
5: Tadeu. Joga
0: precisa.
5: Sim, Tadeu, joga
0: agora.
5: Sim.
0: Ó, tem um vinte chorando aqui por causa da sua mensagem. Tá, a Silvana de Rio Preto morre de saudade desse tempo do seu Zebete.
5: Ô, Silvana,
0: falou
5: obrigado.
0: No coração dela, tá emocionada aqui. Um beijo pra você, Silvana.
5: Obrigado, viu, minha linda? Um beijo.
0: Água em você. Lucy Gley tá com a gente aqui. Tá pedindo água? Água na Lucy Gley.
5: Água nela.
0: Toma.
5: Um beijo pra você, pra toda a família, sem preconceito nenhum, pra todos que são gay.
0: Não! Rodolfo! Rodolfo, tá com a gente aqui, o Rodolfo de registro, tá com a gente, seu Zebete, joga água no Vavá.
4: Olha. Joga água no Vavá.
0: Água no Vavá. Maravilha, água no Vavá. Quem tá pedindo água também é o Cleiton. Água no Cleiton.
4: Cleiton, Cleiton. Aí, Cleiton, cuidado, hein? Água no ser, lindo.
0: Aê, um abraço pra você, Cleiton. Obrigado pela mensagem. A Dani Colombara. Pessoal, só mandando texto, né? Pode mandar áudio também, viu, gente?
4: Pode, pode.
0: Daniele,
4: sim,
0: de Bitinga, tá com a gente aqui. Bom dia, meninos. Semana tá animada. É, um beijo pra você, Dani, que adorou o plantão esportivo aqui, principalmente a parte do Corinthians.
4: É, então, obrigado, viu, linda? Obrigado, obrigado pelo carinho. Deixa eu jogar uma água nele também, que sempre manda mensagem aqui quando a gente fala do Corinthians. O Casinha, nosso grande chefe Casinha, esse é corintiano danado. Ó, ele falou assim, ó, nós somos grande, parabéns, vocês aumentam com isso o nosso time, aumenta sim.
0: Não, sim.
4: Aumenta.
0: A gente aumenta, sim.
4: Autoestima é muito boa,
0: a
4: né?
0: A gente aumenta e vocês caem.
7: Bom dia, seu Zé Bete.
4: Bom dia,
7: Tadeu.
0: Oi!
7: Ô, seu Zé Bete, que saudade que dá dos meus pais que já se foram, valeu, quando o senhor fala assim.
4: Valeu.
7: É a Val aqui de Guaraçaí. Joga água aqui em mim, seu Zé Bete, que eu ainda tô com sono, vou trabalhar. Beijo, beijo, beijo.
4: Ô, meu amorzinho, que bom, né, saber que a gente relembra esses tempos bons aí. Tadeu, joga água nela, joga.
0: Água nela, seu Zé Bete.
8: Bom dia, Tadeu. Bom dia, Zé Bete. Joga água nos escolta. Abraço. Bom dia.
0: Água nos escolta.
4: Joga água neles aí, então. Meninos, meninos, vamos acordar, hein? Falou.
0: Vamos escoltar, vamos
9: bom
0: escoltar.
9: Bom dia, Tadeu. Bom dia, seu Zé Bete.
4: Bom
9: manda
4: dia.
9: Água aí pro Paulo Henrique, presente pro jeito pra acordar. Nessa segunda onda aí, boa semana pra nós.
0: Água nele, água
4: tá
0: nele.
4: Tá certo, vamos acordar, tem que acordar, viu, gente?
0: Vambora.
10: Bom dia, Tadeu, bom dia, seu Zé Bete.
4: Joga
10: uma água em nós aqui, é o Herbert de Barretos aqui, saindo em busca do Minas Gerais ali, fazer um carrego misterioso. Bom dia, bom dia.
0: Carrego misterioso?
4: Eita,
0: o que será que vai ser, hein?
4: Que será que ele tá carregando misterioso?
0: Hein?
4: Ei, conta pra nós, vai, a gente guarda o segredo.
0: Não, a gente não conta pra ninguém.
4: A gente quer saber o que você tá carregando. O que que é, hein? O que que é, hein?
0: Água aí no carrego misterioso.
11: Bom dia, Tadeu. Bom dia, seu Zé Bete. Joga água aí. Rivelto de Osasco. Eu quero café também, bora.
0: Valeu, Rivelto. Um abraço pra você.
4: Querido, obrigado,
0: toma,
4: viu? Água nele.
0: Toma.
12: Bom dia, Tadeu. Falou. Bom dia, seu Zé Bete.
4: Bom dia.
12: Joga
4: bom dia.
12: Água no Saraiva. Essa hora ele tá rolando com algum macho no jiu-jitsu. É o Valcir de Osasco.
4: Gente, gente, respeitem, respeitem. Se ele te dá um golpe de zizi, você vai ver, viu? É verdade.
0: Tá maluco,
4: mas,
0: cara?
4: Mas eu acho engraçado. Mas olha a hora, olha a hora, olha a hora. 5h38. Falou. Eu fico olhando aqueles homens rolando com os outros, eu acho estranho aquilo, hein?
0: Então, né?
4: Aquela... E tome-lhe porrada, tome-lhe murro.
0: Quase sensual, né?
4: É verdade.
0: Mas...
4: Uma vez, outro deu uma mordida nos ovos do outro, é verdade.
0: Ai, gente, que dor.
4: Verdade, foi desclassificado, não pode,
0: não,
4: né?
0: Não pode, isso é golpe baixo que chama, né?
4: Tudo
0: não...
4: bem que eles eram namorados, né?
0: Seu Zebete, vamos faturar e na sequência tem modão aqui na hora do seu Zebete.
4: Gente, acerte seu relógio, 5h38. A gente vai para um rápido intervalo aqui no programa do Zebete. É o tempo de molhar os beiços com um cafezinho. Foi tomar aquele cafezinho, ó. Só pra antes, viu? Pra não queimar. Tadeu, você quer um cafezinho enquanto tem os comercial?
0: Eu tô querendo
4: um
0: cafezinho também. 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Vai inaugurar no mês das férias escolares, que agora é julho, né?
4: Julho.
0: Quando chegar as férias escolares, vai ter essa empresa aérea novinha, novinha. O atendimento nota 10, seu Zé Bete.
4: E agradecer aí o nosso comandante Rolinha, que de verdade aí nos proporcionou essa alegria de estar junto nessa campanha, tá bom? A gente vai tomar um café, voltemos já.

0: da campanha.
1: E um ano novo cheio de prosperidade.
0: 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Anota aí que essa empresa vai ser grande, hein, seu Zé Beto.
2: Vai inaugurar, gente, agora, mas eles já estão com a campanha de Natal também, viu? Que é pra você se programando. 5:40. 5:40. 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Manhã de segunda-feira. Gente, vamos cantar os mordão, vamos? 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

vez só que a gente erra. 5h42. Olha a viola, ó.

0: tomar aquele café. 5:43, Tadeu. Ô,
1: seu Zebete.
0: Trenzinho da vida.
1: Ah, tá passando já.
0: Na verdade, o trenzinho da vida passa todos os dias. A estação é aqui, é na Terra. Os tripulantes e os passageiros somos nós. O meu vagão, já tô nele. E você, tá preparado pra viajar nessa viagem eterna? Não tá, né, gente? Você prefere viver mais um pouquinho, né? Então faz o seguinte, corre viver, porque a gente nunca sabe quando a gente vai embarcar. Um beijo do vô.
2: Um beijo, seu Zebete.
1: Vá com Deus, seu Zebete.
3: Com Deus, olha lá.
1: Logo, logo embarcaremos no trem da vida.
3: Demora um pouquinho, né? Acho que a gente tem ainda um pouquinho pra fazer por aí, né?
1: Não sei quanto tempo tem, mas...
3: A gente não sabe, cara.
1: A vida tem essa grande mágica. Então faça o que você quiser fazer hoje. É beijar na boca, é abraçar, é fazer amor.
3: Eu quero fazer cocô.
1: Cala a boca, meu! Cala a boca!
4: Os vagabundos.
1: Deixa eu falar uma frase aqui de...
3: Deixa eu falar, pô. Não, pô.
1: A gente tá no maior clima aqui. Ué! Quando cada um faz tem vontade, ué.
3: Agora você vai esperar. Agora você vai esperar.
5: De pressa, sem graça.
1: Ai, ai.
6: Relaxa, senão não encaixa.
1: O Edmilson pela canção de hoje. Um abraço pra você,
3: Edmilson.
1: O maior acervo caipira da história do rádio brasileiro. Pinocchio, bom dia, tudo bem?
6: Bom dia, como é que vocês estão, hein?
1: Estamos muito bem, o senhor?
6: Tô bem, graças a Deus. Sempre nessa luta, né? Nessa luta diária. Final de semana, correria, a vila tá movimentada.
1: Por que tá tão movimentada a vila?
6: A gente já tá nos preparativos, né? De festa junina já.
1: Ah, é?
3: Ai, que delícia. Não,
1: mês
3: véio.
1: Que vem já começa, hein? Vai ser festa junina com Copa do Mundo.
6: Já, vai ser bem legal, um clima gostoso. Porque nós vamos aproveitar as bandeirinhas da festa junina e já vamos fazer do Brasil, né?
1: Pronto, é isso, já.
6: Então nós vamos falar, isso, graças a Deus, nós vamos economizar, né, Jadeu?
1: Exatamente, exatamente.
6: Então nós já vamos fazer as bandeirinhas verde e amarela. Nós fizemos ali, nós estamos montando, que é o pessoal da Vila de Baixo. Eles tinham ali, o que aconteceu? Um cara tinha aquelas, sabe aquelas quadras de futebol society?
1: É society.
6: Então, aí ele fechou. Aí ele falou, se vocês quiserem aproveitar as gramas, que eu vou vender aqui o terreno, então essas gramas aqui eu vou doar. Aí ele tirou as gramas sintéticas, que é as gramas falsas. E aí nós fomos lá e pegamos.
1: Ai, que legal.
6: Pegamos rolo. Olha, deu uma gasopada. Aí pegamos rolo de grama e fizemos lá na vila. Opa, oi!
1: Tá com
6: um campinho.
1: Tá com solucinho, tá?
6: Solucinho. Um campinho, nós fizemos um campinho lá, onde vai ser já a festa e o campinho. E o tema vai ser o campo, o futebol ali também.
1: Cara, gente, genial, velho. Isso é a genialidade.
3: É.
1: Mediante a escassez.
6: Isso.
1: Quanto menos você tem, mais criativo você é.
3: Você tem que ser criativo, é.
1: Exato. E aí o pessoal da vila, parabéns.
6: É. Nosso então nós vamos fazer, vai ter as brincadeiras lá, tudo. Estamos montando ainda, né, Jadeu?
1: Tá.
6: Tá tudo no papel ainda.
1: O que você tá desenhando aqui? O que vai ter na festa junina da vila, mais ou menos?
6: Vai ter a fogueira lá é tradição, né?
1: Sim.
6: Essa fogueira, nós já estamos indo pro Guinness. Né? Esse ano acho que a gente já vai conseguir já pra uns 3,5 metros de altura.
1: Meu Deus!
3: Caramba, que gigante, hein?
1: Nossa, vai pro Guinness, cuidado, hein?
6: E aí nós vamos ter a quadrilha, né? Nós vamos ter a quadrilha. Isso! Vai ter a quadrilha se caso o pessoal lá do 28º DP liberar a galera, né?
1: Como? Você é besta, velho.
6: Mas
1: se
6: vai
1: liberar
6: ter.
1: A galera, vai ter quadrilha.
6: Vai ter, talvez, vai ter aquela. Sabe aquela saidinha? A gente aproveita a rapaziada, vamos fazer uma quadrilha ali bem no. E vai ter também, nós vamos ter a boca do palhaço.
1: Boca do palhaço, que é legal.
6: Só que ter. Não vai ser o palhaço. Aí que tá. Aí a gente já faz temático. Aí vai ter um gol.
1: Ai, que legal, Pidoncio.
6: Então tem que acertar a bola no ângulo. Ao invés da boca do palhaço, nós fizemos os ângulos. Igual tinha no programa do Ratinho.
1: Sei,
6: que é bola no gol.
1: Do Silvio Santos também.
6: Que é. Que o Ratinho desafiou o rapaz lá. O rapaz acertou no ângulo e deu R$100 mil pro cara.
1: Olha,
6: você soube disso aí, não?
1: Eu vi o vídeo.
6: Olha,
1: só quebrou a cara.
6: Aí vai ter o desafio lá com nós também, né?
1: Ah, vai valer. Não vai valer 100 mil, né?
6: Oi?
1: 100 mil não vai valer. Quais são os prêmios?
6: Melhor. Oi?
1: Quais são os prêmios?
6: Um frango e um vinho.
1: Ah, isso é muito bom, cara.
3: Posso falar? Baita prêmio.
1: Baita, eu adorava.
3: Baita prêmio,
1: bicho,
3: baita
1: no bingo.
3: Prêmio.
1: Você sabia, Pidoncio, que eu comecei a fazer locução em bingo, né, de igreja? Lá na Capela São Bento.
3: Pidoncio, tá aí. Se faltar locução na hora do bingo, homem vinheta. Fechou.
6: Desculpa, nesse caso não, nesse caso.
1: É, não.
6: Porque aí, o que que acontece, Jadeu? Aí eu vou estar jogando contra a, eu mesmo, né? Eu moro lá, né, Jadeu? Eu não posso.
1: Você vai ser o locutor. Nem passou pela minha cabeça, Pidonço. Porque tá como você é organizador, eu não podia imaginar que você também faria parte aí do processo.
6: Mas
1: né?
6: Vou, porque senão fica mal pra mim.
1: Né? Entendi. Então você vai ser o locutor do
6: Bingo. Olha que legal que eu faço. Isso é coisa minha, tá?
1: Uhum.
6: É minha. Não cobro.
1: Você não cobra? Ah, gente.
3: Oxe,
1: que sorte da vila, hein?
3: Que bom que você não cobra.
1: Que sorte da vila, né?
3: Que sorte ter você, né? Que sorte.
6: Então não cobra, eu faço a locução toda,
1: Então tá, vai ter o gol no lugar da boca do palhaço.
6: Vai.
1: A fogueira de 3 metros.
6: Tiro vai, alvo, vai ter. No...
1: Tiro alvo.
6: Vai ter tiro alvo.
1: Vocês têm aquelas carabina de ar, então, né?
6: Oi?
1: Aquelas carabininha de ar?
6: Não. Aí, isso que é legal da vila. Então a gente vai ter, ó, pra tiro alvo, gente. Lá vai ter. Nós estamos com 4 calibre 12.
1: Meu Deus do céu!
6: São 2 380.
1: Se o cara errar um tiro de 12 também, acabou, né?
6: São 2 380, tem 5 9 milímetros. E nós vamos ter, gente, essa é a primeira vez lá no tiro-alvo da vila. Nós vamos ter uma. Ó, isso que. Ó, tô até emocionado. Nós vamos ter uma submetralhadora.
1: Olha que legal!
3: Que legal!
1: No tiro-alvo, uma submetralhadora. Depende dos caras sair da quadrilha, né?
6: Oi? Não, essa daí não. Essa daí o pessoal lá da vila de baixo já forneceu pra nós. Só que não pode ser, eles já deram as datas.
1: Tá.
6: Não pode ser no final de semana que vai. É, o primeiro final de semana eles vão emprestar as armas. Aí no outro final. É, são 2 finais de semana na sequência, depois nos outros 2 eles não podem.
1: Ai.
6: Que aí eles vão estar fazendo um assalto.
1: Cadeia, vai ter a cadeia? Tem que ter. Oi? Né? Tem que ter a cadeia, né?
6: Ah, isso aí eu queria agradecer. Obrigado, doutor Rui. O delegado da 28ª, eles vão liberar a cadeia pra nós, Jadeu.
1: Ah, então vai ter a cadeia mesmo.
6: Vai ter a cadeia de verdade.
1: De verdade.
6: Olha aí.
1: Voltar, nós já estamos com os policiais que também não vão cobrar. Que legal, Jadeu.
6: Que legal.
1: Os policiais vão estar lá. Eles vão, os policiais.
6: Tá, tá.
1: Queria agradecer. O Pinheiro, inclusive, da rota. Vai estar todos os policiais lá que vão ajudar. Então, assim, vai lá, vamos supor, você tá lá. Aí vamos lá. Ah, ó, vai lá, prende o Jadeu. Entendeu? Aí acontece, aí eu pago. A quantia é a mínimo R$50.
6: É a prenda que chama, né?
1: É a prenda.
6: Tem que pagar a prenda.
1: A prenda, R$50, então.
6: Tá.
1: Aí o prêmio já deu. Aí eles vêm com a viatura. Vem com a viatura, desce 4 policiais.
6: Gente do céu!
1: Joga você no chão, algema. Se você reagir, tem murro. Tá. Eles estão liberados. Só se reagir. Por isso que eu falo, não reage. Você vai falar assim, senhor, tô limpo.
6: É que na hora no susto, a pessoa tá na festa.
1: Não reage.
6: Vem o policial e agarra, a pessoa vai. Não reage, gente.
1: Não reage, não.
6: Não reage.
1: Coloca a mãozinha pra trás, coloca a mão pra trás, coloca.
6: Tranquilo.
1: Se reagir, eles vão. Porque eles estão liberados, gás pimenta.
6: Tá aí, gente.
1: Vai ter bomba de efeito moral.
6: Meu Deus do céu!
3: Gente, vem aí.
1: Imperdível, hein?
3: Imperdível, cara.
1: Tem mais atrações ainda, ele não falou todas hoje, não.
3: Não, hein?
1: Tem muito mais coisa aí.
6: Vocês não sabem de nada.
1: Falta pau de ser.
6: Vai ter a ponte do rio que cai. Vocês aí, vai ser legal. Lá no... sabe aquele corgo? O pessoal descarrega cocô.
1: Segura pro próximo.
6: Segura.
1: Merda nenhuma.
6: Desculpa.
1: Ai, gente do céu.
3: Ai, eu amo você,
1: Pidonço. Olha, eu vou na festa junina da Vila do Pidonço.
6: Estou convidado, pelo amor de Deus.
1: Vou participar, não perderei, hein?
6: Eu vou dar pulseirinha pra vocês.
1: Só vou ficar atento pra não ser preso, né? Mas enfim, gente. É, o pessoal ficou imaginando essa voz linda do Pidonço cantando bingo. É, um abraço.
6: Vou estar lá, hein? Não vou cobrar, gente. Eu já falei.
1: Fique tranquilo, a Vila do Pidonço não vai ter cobrança pra locução do bingo, né? Ó, cafezinho, hein? Quem quiser, hoje só tem café puro. O pessoal tá com preguiça de fazer café hoje. 11999919197.
2: Bom dia, Tadeu. Bom dia, Vinheta.
3: Bom dia.
6: Bom dia.
2: Everson de Sorocaba.
1: Oh,
2: uma ótima e abençoada semana pra todos nós. Um abraço.
1: Valeu, meu
3: abraço.
1: Querido. Um abraço pra você. Tudo de bom.
2: Bom dia, Tadeu. Bom dia, homem Vinheta. Bom dia, Fita. Fita da mãe.
6: Fita da mãe.
2: Café. Quero café. Segunda-feira, fria, Porto Alegre, Minas Gerais, Francisco Araújo, motorista carreteiro.
1: Olha.
6: Valeu, meu velho, bom dia.
4: Bom dia, meninos, aqui é Angelina de Arujá, manda um cafezinho pra mim, pra aquecer essa semana. E Pidonço, aguardo o convite pra ir na sua festa.
6: Aí,
4: amo festa junina, mais do que Natal, porque dura o mês inteiro. Um beijo pra vocês.
1: Tá vendo, o pessoal já quer, ó.
3: O pessoal já tá querendo, Pidonço.
1: Se prepara pra cobrar a entrada, Pidonço. E numa dessa aí, você faz a feira.
6: É, nós vamos ter uma quantia mínima pra entrar, vai ter a pulseirinha, vai ser bem legal, gente.
1: Vai bem legal. Ô, Angelina, um beijo pra você, tá convidado, hein?
2: Bom dia, Tadeu, bom dia, homem Vieta.
0: Bom dia.
2: Bom dia, Pidon.
6: Dia.
2: Ótima semana, Deus abençoe. Vamos que vamos. Renato, bora. Tá com a Setuba.
1: Renatão, um abraço pra você, bom dia.
7: Bom dia a todos. Bom dia, Pidons. Bom dia, Tadeu.
6: Bom dia.
7: Bom dia, homem Vinheta.
0: Bom dia, querido.
7: José Wilker, da Zona Norte. Manda um cafezinho pra nós aí. Sem açúcar, que eu tô no Monjaro. Bom dia a todos.
0: Será que o pai dele fez essa homenagem pra mim? Porque o cinema brasileiro vem passando uma transformação.
4: bom dia, meus amores.
6: Dia!
4: Olha, essa festa junina tá top.
6: Aí já deu.
4: Gostaria de poder participar, mas moro longe. Beijo, cafezinho pra Fabi de Floripa. Preto, forte, quente, gostoso.
1: Fabi, se organiza. Se organiza, combina com as amigas.
0: É, gente, vai porque lá. Vale a pena. Pega as amigas, faz um rateio de uma grana, divide a passagem, divide tudo.
6: Até porque vai ter, a gente tá fazendo lá, já estamos construindo, vai ter uma mini pousada.
1: Olha
6: pra
1: aí,
6: o pessoal, gente, que vem de longe,
1: olha
6: ficar.
1: Aí.
6: A gente tá construindo mais 10 rabaquinhos.
1: Cafezinho aqui pro...
0: Depois você dá mais detalhes.
1: Doutor Micael Pinto, da Clínica de Doenças Venéreas. Um abraço aí pra você, meu querido.
0: Ô, coitado.
1: Tudo de bom, hein? Obrigado, hein?
0: Micael.
1: Acabou, gente.
0: Acabou.
1: Final aqui mais uma edição do nosso Grande Bom Dia.
6: Obrigado, hein, gente?
1: Segue a gente nas redes sociais. Soltadeu no Instagram. Soltadeu no Insta.
0: E arroba Emerson. Vai lá, ó. Emerson Franco Oficial. Vai lá que o Lorota, gente, tá cantando. Lorota cantando a música do Sapo. Juntamente com a Paulette, participação do Bribiribi. Vai lá que tá bem legal.
1: Vai lá, Emerson Franca Oficial e Soltadeu no Instagram. Pode ouvir o nosso podcast também.
6: Pode.
1: Nas plataformas digitais, Deezer, Spotify, você escolhe a sua favorita aí e pode ouvir o Band Bom Dia a hora que você quiser.
6: Já
1: tá bom?
6: Deu.
1: Vem aí a hora do ronco, pra final nesse programinha, mas amanhã, a partir das 5 da manhã, coladinha com o Band Coruja, tem mais um Band Bom Dia.
6: Sai daí, não, que a gente volta.
1: É isso aí.

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6: 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E aí, galera, acordada? Vamos juntos. Vamos começar mais um Band Bom Dia nessa manhã gostosa. Eu sou Iberno Nunes, muito prazer. É bom ter você aqui. Tem música boa pra animar você. Você que tá no trampo, você que tá trabalhando. Então, só pra curtir. Vamos juntos. 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
2: Band FM de volta com tudo. Agora é hora do alô do ouvinte na Band FM. Alô para os nossos irmãos caminhoneiros na estrada, fazendeiros e fazendeiras também, sitiantes acordando cedo, pegando no duro, literalmente. Para aí, cabo da enxada, gente. Motoristas de aplicativos também, galera da saúde, tá na labuta cedo, todo mundo ligado aqui na Band FM, a sua rádio do seu jeito.
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0: Band FM, bom dia. Tô indo embora, tá chegando aí a hora do ronco pra turbinar ainda mais a sua manhã, daquele jeitão que eles sabem fazer muito bem. E eu volto amanhã, se Deus quiser, a partir das 5 horas da manhã. Bom dia pra você que tá chegando agora, não sai daí não. 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

0: você. Eita, essa doeu, hein? São 5h55, tá chegando hora do ronco aí.
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2: Bom dia, são 6 horas em ponto, gente. 6 em ponto, hora de Brasília. Maravilha, saúde, maravilhosa. Segunda-feira pra você. Vamos com tudo, vambora. Vambora. Vamos lá que vai começar mais uma edição da Hora do Ronco.
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2: É. Bora.

0: Homem
1: bom
0: vinheta.
1: Dia!
0: Bom dia, Pidão.
2: Excelente dia, gente!
0: Muito bom dia, senhor Pedro Luiz Rongo.
3: Bom dia, Tadeu. 6 horas, chegou ela. Segunda-feira, 18 de maio, 2026.
0: É hoje, hein? Hoje sai.
1: Vem, amigos!
0: Hoje sai a convocação da seleção brasileira para a Copa do Mundo.
3: Nossa, não consegui dormir.
0: Essa novela do Neymar finalmente vai acabar, né? Meu. Se vai ou não vai.
3: A preocupação muito grande, não consegui dormir outra vez na...
0: Mas acho que
3: entre os quatro últimos.
0: Mais do que o Neymar, acho que o pessoal tá esperando mesmo se o Hugo Souza vai ser convocado para terceiro goleiro da seleção. Existe essa expectativa, né, seu Pedro?
4: Grande chance.
3: Eu não tô com expectativa nenhuma, eu não quero cair para a segunda divisão.
0: Hoje aqui na Hora do Rompo você fará a sua convocação. Quem você vai convocar para uma festinha com você, hein?
1: Quem?
0: Fazer aquele amorzinho gostoso.
1: Isso é bom, hein?
0: Quem que você convocaria para namorar? Pode ser a sua própria esposa, o próprio marido.
3: Ah, não.
0: Não tem graça nenhuma, sacanagem, né?
3: Não.
0: Mas pode ser uma pessoa famosa.
3: Pode.
0: Né? Pode ser alguém que você conheça.
3: Teu vizinho.
0: Alguém que você tá querendo. Quem você convocaria
3: para
0: fazer uma festinha com você? É o tema de hoje aqui na Hora do Ronco, seu Pedro.
3: Quer dizer, tem vontade de convidar alguma pessoa pro bem bom?
0: É isso aí. Bom dia, são 6 horas em ponto, gente. 6 em ponto, hora de Brasília. Maravilha, saúde! Maravilhosa segunda-feira pra você. Vamos com tudo, vambora!
1: Vambora!
0: Vamos lá que vai começar mais uma edição da Hora do Ronco.
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0: É.
1: Bora! Bora!

0: Homem
1: bom
0: vinheta.
1: Dia!
0: Bom dia, Pidonça.
2: Excelente dia, gente!
0: Muito bom dia, senhor Pedro Luiz Rongo.
3: Bom dia, Tadeu. 6 horas, chegou ela. Segunda-feira, 18 de maio, 2026.
0: É hoje, hein? Hoje sai.
1: Vem, amigos!
0: Hoje sai a convocação da seleção brasileira para a Copa do Mundo.
3: Nossa, não essa consegui dormir.
0: Essa novela do Neymar finalmente vai acabar, né? Meu. Se vai ou não vai.
3: A preocupação muito grande, não consegui dormir outra vez na...
0: Mas acho que
3: entre os quatro últimos.
0: Mais do que o Neymar, acho que o pessoal tá esperando mesmo se o Hugo Souza vai ser convocado para terceiro goleiro da seleção. Existe essa expectativa, né, seu Pedro?
4: Grande chance.
3: Eu não tô com expectativa nenhuma, eu não quero cair para a segunda divisão.
0: Hoje aqui na Hora do Ronco você fará a sua convocação. Quem você vai convocar para uma festinha com você, hein?
1: Quem?
0: Fazer aquele amorzinho gostoso.
1: Isso é bom, hein?
0: Quem que você convocaria para namorar? Pode ser a sua própria esposa, o próprio marido.
3: Ah, não.
0: Não tem graça nenhuma,
3: sacanagem,
0: né?
3: Não.

0: Homem
1: bom
0: vinheta.
1: Dia!
0: Bom dia, Pidão.
2: Excelente dia, gente!
0: Muito bom dia, senhor Pedro Luiz Rongo.
3: Bom dia, Tadeu. 6 horas, chegou ela. Segunda-feira, 18 de maio, 2026.
0: É hoje, hein? Hoje sai.
1: Vem, amigos!
0: Hoje sai a convocação da seleção brasileira para a Copa do Mundo.
3: Nossa, não consegui dormir.
0: Essa novela do Neymar finalmente vai acabar, né? Meu. Se vai ou não vai.
3: A preocupação muito grande, não consegui dormir outra vez na...
0: Mas acho que
3: entre os quatro últimos.
0: Mais do que o Neymar, acho que o pessoal tá esperando mesmo se o Hugo Souza vai ser convocado para terceiro goleiro da seleção. Existe essa expectativa, né, seu Pedro?
4: Grande chance.
3: Eu não tô com expectativa nenhuma, eu não quero cair para a segunda divisão.
0: Hoje aqui na Hora do Ronco você fará a sua convocação. Quem você vai convocar para uma festinha com você, hein?
1: Quem?
0: Fazer aquele amorzinho gostoso.
1: Isso é bom, hein?
0: Quem que você convocaria para namorar? Pode ser a sua própria esposa, o próprio marido.
3: Ah, não.
0: Não tem graça nenhuma,
3: sacanagem,
0: né?
3: Não.
0: Mas pode ser uma pessoa famosa.
3: Pode.
0: Né? Pode ser alguém que você conheça.
3: Teu está... vizinho.
0: Alguém que você tá querendo. Quem você convocaria?
3: O padeiro.
0: Pra fazer uma festinha com você. É o tema de hoje aqui na Hora do Ronco, seu Pedro.
3: Quer dizer, tem vontade de convidar alguma pessoa pro bem bom?
0: É isso aí, seu Pedro.
3: Conta aqui na Banda FM na Hora do Ronco que esse programa bom, mais ou menos, vai. Como... Caiu já? Começou.
0: Tá caindo.
5: Vamos acordar.

0: Leu, quanto tá?
1: 58.
2: Putz, morreu. Meu Deus do céu, atenção, bombeiro.
3: Bombeiro!
2: Chama o Samu.
4: Baiano, Barata, Joãozinho.
5: Deus do céu. Mendigo, namorado, padre, papagaio, pastor, português, religião, profissão,
0: vizinha.
3: Nossa, vizinha.
0: As vizinhas conversando, né? Aquela vizinha fofoqueira, né, Jadeu?
3: Vem cá, por que você casou com seu marido? Perguntando pra outra vizinha, né? Ela falou, é aquela história de atração dos opostos, né?
0: Olha.
3: Aí a fofoqueira falou, mas que atração? Ela falou, não, é que eu tava grávida, ele não.
2: A hora do louco. A hora
0: faz sentido.
3: Aí tivemos que casar.

0: Band FM é de Brito e Samuel, romance rosa, aqui na Hora do Ronco, 6h05. Hoje é dia de você fazer a sua convocação, mas vai ser pra festinha, pra amorzinho. Conta pra gente quem você convocaria pra fazer uma festinha com você, hein? 11 99991 9197. Palavra-chave hoje, qual que é, Pidoncio?
1: Palavra-chave hoje, já deu, é festa.
0: É festa, ó, atenção, gente, vai explodir aí, hein?
1: Vê lá, bomba!
0: Festa, é, manda festa aí, 11 99991 9197. Festa, que a Band FM te liga, você entra no ar aqui e vai contar pra gente. Tá tudo bem aí, gente?
2: Tá tudo bem aí, gente.
0: Tá tudo bem aí.
2: Leu agora.

0: Band FM, Zé Neto e Cristiano. Ferida curada aqui na Hora do Ronco. Dia de convocação, hein?
1: Pra fazer festinha, porque isso aqui é a Hora do Ronco, gente. Não é programa esportivo, não.
2: É, ué.
3: É isso aí.
1: Tem ouvinte
3: e é uma pessoa
1: linha.
3: Só, tá?
1: É, por gentileza. Também não vamos também avacalhar, né?
2: Isso. É um trisal, né?
3: Alô?
4: Alô, bom dia.
3: Bom dia. Quem está falando...
4: É a Rose.
3: A Rose, muito bem. Solteira ou casada, Rose?
4: Casada.
3: Mesmo assim, vai convocar alguém, Rose?
4: Claro, né?
3: Ai, que vergonha.
4: Tem que mudar.
3: É mesmo?
4: Oh?
3: Há quanto tempo você é casada?
4: Há 28.
3: Ah, já precisa. E quem seria o seu convocado?
4: Eu convocaria, sem sombra de dúvida, o cantor Daniel.
1: Rapaz,
3: o Daniel.
2: Rapaz.
4: O Daniel, porque desde nova eu tenho um feitiço por ele, sabe? Ele já esteve na minha casa, uma promoção que eu ganhei da Band FM.
1: Que isso?
4: Há 25 anos atrás.
2: Ah, tá.
4: E eu já tive ele na minha casa, mas eu queria mesmo era ele na minha cama.
1: Caramba!
3: E quando ele foi à sua casa, você já era casada?
4: Eu era. Eu tinha 3 anos de casada.
3: E o marido estava em sua residência quando o Daniel foi?
4: Esse dia ele não estava, porque ele estava trabalhando, mas ele sabia que o Daniel iria.
2: Aproveitei.
1: Devia ter aproveitado.
4: Ele o bairro inteiro, né?
3: E onde você recepcionou o cantor Daniel?
4: Então, eu recepcionei na minha sala.
2: Aí,
4: mas o olhar era pro quarto.
3: E ele percebeu o seu interesse?
4: Ai, infelizmente não.
3: Ô, Daniel, porra!
1: Daniel, vem devagar, hein?
2: Rapaz, eu queria que a giripoca piasse, ela não quis.
1: Hoje a giripoca vai...

0: Leonardo, Paula Fernandes, tocando em frente aqui na Hora do Ronco. Vamos tocando em frente,
1: seu Bora Pedro. Tocar!
0: Hoje é dia de convocação. A nossa convocação é diferente.
2: É diferente.
0: É na sacanagem.
2: Não. É um amorzinho.
0: A primeira ouvinte queria convocar o Daniel para cantor para uma festinha.
2: Quem você convocaria para uma festinha animada, hein? Conta aqui na Band FM na Hora do Ronco.
0: Palavrinha-chave pidoncio.
3: Palavrinha-chave é festa.
0: É festa.
3: Bora para festa.
0: Bora para festa. 11 99991 9197.
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0: Quem você vai convocar para fazer
4: um stereotool.com.
0: Daqui a pouco na Band FM tem Bruno e Marrone. Yeah!

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14: A sua rádio do seu jeito, 6h20. Agora, hoje, a gente tá fazendo a nossa convocação.
33: Nosso,
14: do jeito, da hora do rumo.
33: Isso.
14: É convocação pra sacanagem,
33: isso,
14: Pedro.
33: É uma festinha gostosa.
14: Isso.
34: Alô? Alô, Pedro Ronco?
33: Bom dia.
34: Bom dia.
33: Quem é?
34: É o Rinaldo, de São José dos Campos.
33: Muito bem. Tá preparado pra fazer a convocação, Rinaldo?
34: Já tá preparado.
33: Quem você convocaria?
34: Paola Oliveira.
33: Ah, muito bom.
14: Ela ainda tá lá. Que coisa, hein?
33: É, ainda trabalha em TV, assim?
14: Trabalha, seu Pedro, trabalha.
33: E por que a Paola Oliveira?
34: Ah, Pedrão, ela é toda de bom, né, Pedrão? Quanto mais coroa, mais bonita fica.
33: Pô, ela já tá coroa? É.
34: Ela é Viviana Araújo, olha pra você ver.
14: Peraí, idade, Paola Oliveira. Paola Oliveira.
35: Vê isso pra nós, Adil.
33: Por favor.
14: Seu Pedro, 44 anos pro 40 senhor.
34: E pouco.
14: É coroa?
34: É coroa.
33: Ah, já tá passado.
14: Não, pera aí.
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14: Você tá quase com 80, pô.
34: Caramba,

0: Band FM, Diego e Vitor Hugo, Beijem a Cura, aqui na Hora do Ronco. 6h24, dia de convocação, você fará a sua convocação. Convocação para festinha. Quem você convocaria?
1: Quem?
0: 11 99991-9197.
2: Bom dia, meninos da Band.
3: Bom dia.
2: Os campeões de audiência. Quem eu levaria para uma festinha? A Sheila Carvalho.
0: Olha.
2: Quando eu menos esperar, ela tava dançando... Caramba, um abraço, boa semana pra nós.
0: Valeu.
3: Olha, a Sheila Carvalho tá comprometida, não vai ser. Então, o que nós podemos arrumar pra você é o Beto Jamaica.
4: Aí, ó.
5: Vai, chegou, hein?
6: Cheguei.
4: Chegou. Eu
6: estou no paraíso.
5: Chupau.
6: Que abundância, meu irmão.
5: Vamos lá.
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0: Band FM, Bruno e Marrone. Isso.
1: Isso você não conta.
2: É segredo?
1: É segredo.
2: Ah, mas vou falar assim, meu. Ela pegou.
0: Fica quieto!
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4: Bom dia.
0: Muito bom dia.
4: A jornalista Vitória Câmara publicou um vídeo em seu perfil nas redes sociais que deixou muita gente chocada.
0: Nele, a mulher mostra a destruição causada pelo seu cão Snow ao literalmente tentar comer um álbum de figurinhas da Copa.
4: Gente, o pior de tudo, o álbum já tinha 600 figurinhas coladas. Ah. A jornalista e seu filho Raul estavam dedicados à coleção e compravam figurinhas praticamente todos os dias. Tá sobrando, hein, linda? Como cada figurinha custa R$1, o prejuízo foi de R$600, fora o valor do álbum e eventuais cromos repetidos.
0: O atual álbum tem espaço para 980 figurinhas. Cada pacotinho custa R$7 e tem sete figurinhas dentro. É caro esse negócio, hein? O vídeo da destruição de Snow viralizou e até a editora que publica o álbum, a Panini, que se quiser mandar álbum pra gente de graça também manda, comentou a situação. Mãe e filho agora vão se dedicar a continuar a coleção com as figurinhas para as páginas que sobraram. São 112 no total.
4: Tá aí então, né? Enfim, rasgando o dinheiro e o cachorro rasgou as figurinhas.
0: Exatamente.
4: Os comentários é de Pedro Luiz Ronco.
5: Será que ele mordeu o Neymar?
6: O Neymar não vai ser convocado.
0: O Neymar não tá no álbum da Copa.

0: Pagode, FM Toma do Pagode, a gente tem tudo a ver. Camisa 10 aqui na Hora do Ronco, 6h33, seu Pedro, a pergunta hoje.
1: Hoje é a convocação 1 da seleção brasileira. Tá preocupado ou não? Mas não estou preocupado em você convocar alguém para fazer uma festinha com você. Quem você convocaria e quais os motivos? Aqui na Band FM na Hora do Ronco.
0: Pidam sua palavra-chave qual que é?
2: Oi! É festa.
0: Festa, manda festa aí.
2: Isso aí,
0: 11999919197.
1: Foi numa festa no Rio Tietê. Já cheguei indo lá no amanhecer. Já me deram pinga pra eu beber. Eu bebi demais, eu fiquei maia.
0: Aquele negócio de confusão mental, já dá uma olhada, que eu acho que já tá começando aí, a acontecer.
3: Já tá começando, já.
0: A glicose do Ronco tá baixa aqui,
3: tá baixa,
0: gente.
3: Ele começa com uma...
4: Já, aqui na Band FM, você vai ouvir Henrique Juliano.

0: partir de domingo a gente divulga os ganhadores. 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
1: Será?
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18: Essa aqui é a hora do ronco, 20 para 7. Tem o 20 na linha, seu Pedro.
20: Alô?
21: Alô, bom dia.
20: Bom dia. Quem é?
21: Rosângela Ragazzi, de Presidente Prudente.
20: Ô, Preplu, muito bem. Rosângela, já pensou quem você gostaria de passar uma noite romântica?
21: Com absoluta certeza, gente. Não existe convocação para festinha que não seja você da equipe da Band. E tem mais, hein? Tadeu, você vai ser o camisa 10.
18: Que isso? Eita. Que honra, mas que honra, hein? Ai, mas assim, em quantas pessoas seremos?
21: Ó, vamos colocar aí só 6, tá?
18: 6 pessoas. Então tem eu, tem o Vinheta, tem o Pidoncio, mas Pidoncio é virgem, não sabe fazer essas coisas, né?
21: A gente deixa o Pidoncio no banco. Vamos colocar o Emerson também, né? Não vamos deixar ele de fora, não, tadinho. O Ronco.
20: Não, eu não tenho mais condições.
21: Ah, tem pra assistir, tem.
18: Pra assistir!
19: Fica na torcida.
20: Ô, oh, legal, filme de terror.
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0: Band FM, Henrique e Juliano Recaídas, aqui na Hora do Ronco, 15 para 7 agora, homem, vinheta, que momento é esse, cara?
1: Primeira aula do inglês para vocês.
0: É o teacher Pidoncio Pidunga da Silva.
2: Vamos lá? Que foi que aconteceu? Não. Tem que agendar segunda-feira hoje, vamos fazer bonitinho, aí depois a gente conversa, tá? Não.
0: O que foi que aconteceu,
2: professor? Não.
0: O que aconteceu, professor?
2: Tá, depois a gente conversa. Tchau, beijo, tchau.
0: Não, o quê? Tô falando com quem?
2: Não, tá no celular.
1: Meu querido, na, e a aula? Nada?
0: Eu achando que era com os alunos.
1: Eu também. Eu tô...
0: Ah, me poupe, viu?
2: Meu Deus do céu, me ligar uma hora dessa, viu? No celular do vinheta.
1: Você para de dar meu número, viu?
0: Você não compra o celular, Pidoncio?
2: Pra quê?
0: Como pra quê? Pra receber a ligação dos outros?
2: Ué, mas liga pro celular do vinheta e me passa.
0: O que é? O orelhão de boteco moderno, é isso?
1: Que é? Eu sou o seu secretário agora, velho.
0: Antigamente, o orelhão do boteco recebia recado, né?
2: É, não, mas ainda tem, né? Sabia? No bar dele tem um orelhão lá.
0: Ah, e aí ele anota os recadinhos e tudo?
2: Anota, ele anota os recados, a gente vai lá. Aí tem os horários, né? Uhum. Certo, né? É, 9 da manhã, você pega os recados, meio-dia e às 4 da tarde.
0: Olha que beleza, hein, gente?
1: Que bacana, gente.
0: Vamos lá, vai. Eliete, o nome da aluna.
2: Eliete.
0: Quer saber? Professor Pidoncio.
2: Oi.
0: Professor
2: Eu
0: Pidoncio.
2: Já? Eu tô aqui.
0: Qual é o significado da palavra remains? Remains.
2: Ok. Isso aí tá muito dentro do nosso cotidiano também, né? Oi, Aninha, bom dia, aluna.
0: Dentro do nosso cotidiano.
2: Tava sentindo sua falta, hein? Tá prestando atenção? Então vamos lá. Isso aí nada mais é. Inclusive, isso aí tá mais pro meio do ano, ou talvez.
0: Do meio do ano?
2: Depende muito do que as pessoas pedem ou. Ah, vamos lá, vai.
0: Tá.
2: Vamos no mais simples.
0: Poxa.
2: Vamos no mais simples.
0: Vamos lá.
2: A Aninha. Você já foi em festa de fantasia, Ana? Pronto. Uma festa fantasia. O que que acontece? É muito chato quando as pessoas nos comunicam.
0: É.
2: É legal falar assim, vai ter a festa fantasia? Vai. Mas vamos fazer como? Cada um já comenta na lista do que vai. Pra não repetir fantasia.
0: Você sabe que a palavra é remains, né?
2: Então, pra não repetir fantasia. Você acredita que foi um super-homem, foi um Batman, uma She-Ra e 4 He-Mans?
1: Eu queimo a rosca pelos poderes de Gexel.
0: Tem nada a ver. Remain são restos, são uma coisa que permanece. Não tem nada a ver com Remain.
1: E lembre-se, crianças, não aceite bala de estranhos.
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0: Dicas do He-Man pra você aqui. Dicas do He-Man. De inglês.
1: Lembre sempre de usar camisinha.
4: Entre ser só

0: Band FM, Léo Magalhães. Oi, aqui na Hora do
1: Rock. Oi, Jadil.
0: Oi. 10 pra 7 agora. Vamos de zap zap, vai. Vamos.
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0: do Hoje é dia de convocação da seleção, a gente tá fazendo a nossa convocação aqui na Hora do Ronco, que é a convocação pra festinha.
3: Isso.
0: Pra fazer um amorzinho. Conta, você pode convocar quem você quiser, de anônimos a famosos, tá isso. Bom?
4: Bom dia, Band FM.
3: Bom dia.
4: Hoje, em especial, não vou me identificar, mas uma pessoa que eu convocaria para fazer uma festinha, assim, a dois, em particular, seria o Emerson França. Vocês conhecem? Ele é pouco falado aí no programa, né? Mas muito ouvido. Beijos, bom dia a todos.
3: Vai que é tua.
5: Deixa eu falar, eu tenho um pouco de mais amizade com o Emerson França. Ele é meu empresário. E assim, ele não é chegado.
0: É, pois
5: aí
0: é.
5: Aí que é ruim, ele é gay.
0: Pra não se identificar, deve ser casado. Cuidado, hein? Uma dessa aí, você perde a vida.
5: É o que ele mais gosta.
6: Posso falar, não. Eu sou casado e a minha mulher escuta rádio também. Tá maluco? Não. Pula esse comentário aí. Deixa pra próxima enquete.
3: Bobão.
0: Vai, pau mandado.
3: Fala aqui com ela, faz a média.
0: Esse não caba medroso.
3: Ô, bundão.

0: Band FM, João Gomes, vão te procurar. I love you, baby. Agora, aqui na hora do ronco. 6:45 agora, seu Pedro. Hoje estamos perguntando o quê?
1: Ah, a pessoa que você gostaria de fazer uma festinha. É pessoa famosa, é conhecida. Não mente não, tá? Conta aqui na Band FM na hora do ronco.
0: É, dia de convocação aqui na hora do ronco. Convocação pra festinha. Palavra-chave qual que é, Pidoncio?
2: Ah, já que estão falando festa, festa.
0: É festa.
2: Festinha, festa.
1: La festa appena cominciata è già finita.
0: Vai cantar.
3: Ainda não subiu a glicose.
0: 11999919197. Manda festa aí.
2: Manda festa,
0: vem falar com a gente.
4: Sai daí. Já já tem muito mais músicas aqui na Band FM. Gente, e o Neymar, hein? Vai ou não pra seleção brasileira?
5: Ah, não sei. Será?
0: Vixe, será que vai?
4: Conta pra gente. 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
13: A partir dessa edição do Desafio América, vamos ter algumas mudanças de regras. Uma delas é que agora jogadores substituídos devem sair do campo em até 10 segundos. Outra regra para evitar cera é que os jogadores terão 5 segundos para cobrar arremessos laterais e tiro de meta. E jogadores que solicitarem atendimento durante a partida precisarão ficar 1 minuto fora de campo, com exceções para o choque de cabeça e atendimentos aos goleiros.
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19: Já deu?
18: Pois não, Pidoncio.
19: Mandar uns parabéns pra ele que tá ouvindo a gente, é fã, diz que ouve todo dia, já falamos dele, mas hoje é especial. Fazendo aniversário, nosso querido Edu Dracena!
20: Ei, Edu! Gente finíssima.
21: Ele é, cara.
22: Tamo junto, parabéns, felicidade, Deus abençoe sua vida, viu, meu irmão?
20: Principalmente quando jogou no Corinthians, depois não interessa.
21: Como é aniversário?
20: Edu, saúde.
21: Como é aniversário dele hoje, nós estamos falando negócio de quem você convocaria, eu acho que eu convocaria o Edu.
22: Tá, com certeza, atleta, né?
21: Verdade.
22: Deve ter um preparo físico.
21: 45 anos, opa, se informa.
22: Sim. Edu, aquela sauna gay, hein?
20: Os filhos dele estão ouvindo, tá?
22: Seu Pedro, teu.
21: Eu assumo.
20: Ele não.
22: Você é besta, velho. Tem ouvinte na linha, Gonco.
20: Alô?
23: Alô, bom dia.
20: Bom dia. Quem é?
23: Ah, não posso falar que sou eu, não.
20: Ah, covarde, cagão.
22: Medrosos, bondão. Medrosos.
23: Comandado. Mas eu queria revelar a minha convocação. Tem um bom motivo.
20: Então vai lá.
23: Eu queria... Pra fazer uma festinha, porque não é justo ela... Passar 2 anos fazendo parte do time e não ser oficial.
22: Pode repetir, por favor, que falhou a ligação.
23: Eu queria convocar minha vizinha, porque não é justo ela fazer.
21: Pensei que era Aninha, velho.
23: Ela fazer parte do time há 2 anos e não ser oficial. Chega de jogar bola sem ser oficial.
20: Que a vizinha é bacana, é legal?
23: É, vizinha, é bacana, não posso falar que minha mulher escuta o programa também.
21: Sei. Nem vai reconhecer sua voz, viu?
20: É do andar de cima ou do andar de baixo?
23: Sempre em cima.
20: Cagão!
22: Ronco. Sempre em cima!
21: Ronco.
22: Como é que pode, né?
21: Estou agora em casa, eu ouvi sua voz, viu, senhor?
22: É, você tá pensando o quê? Você não entra aqui hoje, viu?

0: Band FM. Felipe Araújo estranho de novo aqui na Hora do Ronco. Daqui a pouco tem Topa Tudo Sem Dinheiro, hein?
1: Hoje
0: vamos
1: tem,
0: topar tudo no palco sem dinheiro com o Silvio. Você pode participar da brincadeira 11999919197.
2: Por que, que não tem dinheiro?
0: Cês, porque não tem verba. Isso aqui é um programa não falido. Verba,
1: falido.
0: Não temos verba, tá? Então é
3: programa
0: legal.
3: Falido?
0: É legal.
3: É por tua causa.
0: É legal colocar as cartas na mesa aqui, né? É. Então escreva, chama eu, 11999919197, chama eu, e aí a Band FM te liga, você entra no ar e vai brincar, vai topar tudo sem dinheiro no palco com o Silvio. Daqui a pouco, chama eu, manda aí.
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3: Aí o cara chega todo nervoso no apartamento, bate a porta, a mulher fala assim, querido, por que essa cara aí? Nossa, nem chegou, já tá transpirando, tá nervoso. Você não sabe o que aconteceu? Fala, o que aconteceu? Não, encontrei com o síndico. Sim, e daí? Ele falou que já papou todas as mulheres desse condomínio, menos uma. A mulher falou, ah, deve ser aquela enjoadinha, aquela fresquinha do oitavo andar.
0: Que isso? A hora do Hulk. A hora do...
2: Minha senhora.

0: Band FM, Zezé de Camargo e Luciano Coração está em pedaços aqui na hora do ronco.
1: Foi acidente?
0: Ah, infarto. 7h13 agora, gente, 7h13. Ele tá chegando. Aí ele vem. O homem do baú tá chegando.
2: Oi.
0: Fala, Silvio. Olá, São Paulo.
2: Oi.
1: Vamos.
0: O Silvio ainda acha que tá com o microfone na gravata?
2: Aí, tá ajeitado.
0: O Silvio, o microfone não tá aí, não.
2: Alô, pessoal.
0: Não dá pra captar.
2: Meu microfone.
0: Seu Silvio, não dá pra captar, seu Silvio.
2: Oi, mas aí, cadê?
0: Alô, Sérgio, é o microfone 2 aí, o seu Silvio. Microfone 2. É no 2, no 2 aí.
2: Aqui,
0: é o. Isso. Chega, Silvio, chega.
2: Vou aqui, ó. Vou fazer um adaptador. Aí eu vou pôr ele aqui assim, ó. Oi. Alô, criançada boa do meu Brasil, Silvio, fala ou não fala?
0: Fala, Silvio.
2: Alô. Oi. Vamos lá, cantando e girando, dançando e girando.
1: Fica colorida de emoção.
2: Muito bom, muito bom.
1: Dia de alegria, vem sorrir, vem pra cá.
2: Oi.
1: A festa continua, a casa é sua, pode entrar.
2: Ei, os pompons pra cima. Aí, vamos, Ei, ritmo de festa. Ritmo.
0: Seu Silvio, muito ritmo bom dia.
2: Oi, bom dia.
0: Tudo bem com o senhor?
2: Bom, até você atrapalhar.
0: Não, Silvio.
2: Eu tava no ritmo aqui com minhas colegas de trabalho.
0: Tem que dar andamento aqui do quadro, né?
2: Ai, senhoras e senhores, vou dar. Quer dizer o seguinte, tira a trilha, que isso aqui é 10% de trabalho e 90% de suor.
0: Tá bem, viu, Silvio? Tá bem.
2: Aqui, ó. Ó o suor.
0: Ó.
2: Tem que suar. Se você não suar a camisa, você não fez trabalho.
0: É isso aí. É isso aí, seu Silvio.
2: Tem que trabalhar, mas...
0: Então vamos trabalhar, vamos pro palco.
2: Caiu mais 300 mil na minha conta.
0: Mas você não pode mais usar, porque já diria a sua música. Do mundo não se leva nada.
2: Eu levei nada, deixei tudo. Quero que se lasque. Aproveitei enquanto eu tava aqui, mas... Agora eu fico lá de cima rindo.
0: É isso aí.
2: Eu olho lá de cima e falo, ah, meu Deus do céu, vamos fazer merda de novo. Vamos lá.
0: No palco.
2: Alô, bom dia.
3: Bom dia, Silvio.
2: Eu gosto assim, qual é o seu nome?
3: Elaine,
2: você fala de que lugar, qual é a sua caravana?
3: Sou de Campinas, São Paulo.
2: Parabéns, uma salva de palmas, né, campeão. Um abraço pra todo mundo. Como é que é seu nome mesmo, desculpa?
3: Elaine.
2: Elaine, você sabe como é que é a campainha aí em Campinas dos homens? Não.
3: Sei que o Pidoncio já falou.
2: Então eu vou apertar o botão e você fala, apertei, vai. Então, mas ô, meu amor, você conhece a brincadeira certo? O nome conhece?
3: Conheço sim.
2: Então hoje eu vou dar chance de você escolher nome de artistas, nome de cantores e cantoras, só atores e atrizes de novela, a lista dos nossos apresentadores da Band. Qual que você escolhe? Cantores e cantoras, vamos lá.
3: Ô Silvio, eu posso escolher do show de calouros?
2: Ah, o júri?
3: Isso!
0: Caramba!
2: Claro, vamos aqui. Produção, passa pra minha lista, que é aquela do pessoal do meu jurado.
0: Lá. Passa lá, produção. Isso, passa aqui, lá.
2: Deixa eu ver. Pronto, tá na mão, vamos lá. Então você tem.
3: Eu tô nervosa, Silvio.
2: Não fica nervosa, não. Até porque você não vai ganhar nada.
3: Eu sei. Não, tem razão, a gente tá falando com você, Silvio.
0: Não tem nada feliz em jogo aqui.
2: Fico feliz com as suas palavras, tá bom, meu amor? Vamos lá, atenção, ô, meu amor. Reloginho na tela. Não soprem. Valendo. Lara.
3: Pedro de Lara.
2: Boa, acertou. É Montes.
3: Wagner Montes.
2: Ah, ela vai ganhar. Vai. Lima.
3: Sônia Lima.
2: Ela é boa, hein?
0: Olha.
2: É boa. Não enrola, porque só temos um minuto. Se você ficar enrolando, você não ganha, tá bom?
3: É
2: Malandro.
3: Sérgio Malandro.
2: Ah, Pitinini.
3: Décio Pitinini.
0: Louco!
2: Almeida.
3: Aracide Almeida.
2: Olha, maravilha!
3: Maravilha.
2: Não, errou, burra. É o que maravilha, eu volto. Chega, Lara. Lara.
3: Pedro de Lara.
2: Montes.
3: Wagner Montes.
2: Lima.
3: Sônia Lima.
2: É malandro, vai, burra.
3: Dez de malandro.
2: Pitinini.
3: Dez de Pitinini. Fala assim não, Silvio.
2: Almeida.
3: Alessia de Almeida.
2: Eu peida. Oi. Maravilha.
3: É o que maravilha.
2: É Rubens.
4: O íntimo.
3: Nelson Rubens.
2: É maravilha de novo.
3: Agora é maravilha.
2: Ah, que pena. Ah,
4: acabou o tempo.
3: Pena, né? Acabou o tempo. Que pena.
4: Ficar se enrolando, né, Silvio?
3: Aí você... então, né?
2: Realmente. No meio da brincadeira você enrolou. Mas, meu amor, você vai mandar beijo pra quem? Aproveita a audiência do programa. Vamos lá.
3: Ah, manda beijo pra todo mundo aqui de Campinas.
2: É, tá certo.
3: Pros apresentadores, pra Fafá.
2: Ah, tá bom.
3: Pro Xandoca.
2: Tá bom. Pera aí, Mioca. Oi.
4: Essa galera bonita,
2: tá bom.
4: Da Band FM Campinas.
2: Meu amor, né? Um beijo pra você, tá bom?
3: Pra vocês também, beijão.
2: Tchau, tchau, gostei dela, gostei. Tchau, tchau, pessoal, até a próxima. Tchau. Tchau, fiquem com Deus que eu tô com ele. Tchau.
4: Tchau, Silvio.
2: Não saia daí, daqui a pouquinho nós saberemos da semana do presidente Figueiredo. E mais, pegadinha do Envolando com o Gibe. Daqui a pouquinho, depois do intervalo e a oração de Jesus.
4: O Jesus SBT daqui a pouco, gente.
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0: Band FM, Felipe Rodrigo ignora aqui na Hora do Ronco. 7h22 agora, Homem Vinheta, que momento é esse?
1: Momento do Ronco.
2: Qual a pergunta de hoje, Tadeu?
0: Hoje a gente tá fazendo a nossa convocação pra festinha, assim, seu Pedro.
1: Que você chamaria para...
2: Olha, se minha mulher não tivesse comprado uma faca Guinness, eu contaria.
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0: Faca Guinness, todo mundo sabe, é que corta as meias Vivarina, né?
2: Não, corta outra coisa também.

0: 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Lembra dessa aqui? É o Boca Louca. O shortinho Saint-Tropez. Aqui na Hora do Ronco.
1: 7h26 agora. O que é um shortinho Saint-Tropez?
0: É aquele shortinho, né? É, então você tem uma catuta no seu nariz aqui, no direito aqui.
1: Saiu, vê.
0: Saiu. Você tá limpinho agora.
1: Ah, no meu braço não,
0: pô! Ah, que nojo! Ô, seu Pedro, hoje é dia de convocação aqui, hein?
2: Ah, quem você convocaria pra uma festinha? Pessoa conhecida, seria a própria esposa. Aí, puxa saco. Conta aqui na Band FM na Hora do Ronco.
0: Palavra-chave, qual que é, Pidoncio?
1: Festa!
0: Festa, manda festa aí pra gente.
2: Veja só que festa de arromba, tchatchura. Outro dia eu fui parar, presentes ao local, rádio e a televisão, cinema, mil jornal, muita gente e confusão. Quase não consigo na entrada chegar, pois a multidão estava de amagar. Hey, hey, hey, hey, que onda, que festa de arromba. Logo que eu cheguei eu notei.
1: Quem é?
0: Eu tô aplaudindo, só eu tô aplaudindo.
2: O Tadeuzinho com a calcinha na mão.
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20: Band FM é a sua rádio do seu jeito, é hora do Ronco hoje, fazendo aqui a nossa convocação, né? Mas é convocação pra quê, seu Pedro?
21: Pra quê? Pra
22: uma festinha. Alô?
23: Alô, bom dia, Ronco.
22: Bom dia, quem é?
23: É o Ronaldo, tudo bom?
22: Tudo bem, Ronaldo?
23: Tudo na paz. Deixa eu dar um bom dia pros meninos aí. Bom dia, Trilão Ambieta.
24: Bom dia, querido.
23: Bom dia, Trazer.
24: Bom dia.
23: Bom dia, Bidão.
25: Bom dia, filho da mãe.
23: Não é para muito não, que eu tô chegando agora do trabalho, tô um pouco cansado.
24: Tá melhor.
25: Tá nem aí.
22: Preguiçoso.
24: Ah, melhor vamos até agora, né?
22: É. Ronaldo, faça a sua convocação.
23: Sem dúvida nenhuma, eu vou convocar minha esposa, que há 4 Copas do Mundo vem comigo firme e forte.
22: Quatro Copas do Mundo?
23: Sim. Há quase 4 Copas do Mundo, nós estamos juntos.
22: Adeus. Você tá feliz com ela?
23: Demais, firme e forte ali, entendeu? Não tem cai-cai.
24: Isso. Bola na rede.
23: Eu duvido. Sempre que possível.
22: E Copa do Mundo precisa levantar, tá? Se ela já levantou o morto.
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27: Amor.

0: Band FM, Jorge Matheus, Henrique Juliano, chonei na hora do ronco, 7h38, Homem Vinheta.
1: A partir de agora, senhoras e senhores, neste exato momento, eu tenho orgulho mais uma vez em emprestar a minha voz para poder anunciar ele, o nosso mestre do morpidoncio, e o momento vai morrer.
2: Chamando, tô oferecendo pra... Obrigado.
0: Obrigado.
2: Quanto nosso... Pra meu querido.
0: No meu querido.
2: Robin Vinheta, pela abertura, hein? Pra ele.
0: Merece. Merece, seu... Ô, Pidoncio, uma abertura igual a sua.
2: Papai, isso aí.
0: Abertura do quadro?
2: Abertura igual a sua.
0: Não,
2: abertura,
0: você coloca.
2: Abertura do quadro.
0: É, abertura do quadro, momento, vamos rir, que eu tenho orgulho em fazê-lo.
2: Poxa, obrigado. Obrigado mesmo, de coração, viu, Jadeu?
0: Você merece.
2: Eu fico feliz porque... É, sabe o que eu queria dizer pra vocês?
0: O quê?
2: Nada.
0: Ah, mas então conta a piada e não enche.
2: Aí, ó, pronto, tá vendo?
0: Não precisa
2: ele
0: falar assim com ele.
2: Ele vai do céu ao inferno.
0: Não precisa falar assim com ele.
2: Obrigado, Jadeu.
0: Pede desculpa.
2: Desculpa, Vinheta.
0: Não, é o... É o Vinheta que tem que pedir desculpa. Vamos lá, vai.
2: Ô, Jadeu. Você sabe que as escolas antigamente faziam muita excursão, né?
0: Ah, era tão legal,
2: lembra?
0: Né?
2: Ah, ia passear, ia conhecer coisas novas, ia no Play Center.
0: Zoológico.
2: Zoológico. E naquele Bimba Safari.
0: Que Bimba Safari?
2: É o que eu imaginei mesmo.
0: É, pensou,
2: ia ser interessante.
0: Ia ser interessante.
2: Né? Seria uma casa de swing mesmo, né?
0: Ao ar livre.
2: É.
0: Cara, pô, Pidô, você
2: Bimba
0: acaba de
2: Safari.
0: Você acaba de lançar um negócio legal, velho.
2: Vou anotar essa ideia aqui.
0: Você vai andando com o carro e vai...
2: É, você vai vendo as pessoas.
0: Então,
2: tá aqui vendo? Vemos um trisal. Aí já deu. Lá o pessoal ia pro Bimba Safari, ia pro Play Center, ia pra... Fazia... Ah, lembra o pessoal ia na fábrica da Coca, lembra?
0: Ah, é verdade.
2: Saia com aquelas mini garrafinhas.
0: Aham, aham.
2: Pô, que bom. Mas a criançada sempre fez. É, a escola, é legal a escola fazer esse negócio de excursão, porque é um dia diferente e as pessoas, as crianças podem aprender... Vendo, né, Jadeu? Por exemplo, tem o Museu da Língua Portuguesa.
0: Sim, verdade. Sim.
2: Ali o Museu de Ipiranga.
0: Exatamente.
2: Aí teve uma excursão, molecada foi todo mundo, aquela coisa, professor, olha aqui e tal, e foram indo. E as meninas todas, né? Todas felizes. Aquela escola já ginásio, né? Era esse caso um ginásio. As meninas tudo grande. Aí vai daqui, vai dali, olha, aí tinha, foram passando, quadro, ah, esse aqui foi Picasso, né, esse aqui foi do Van Gogh. Aí depois da hora do lanche, aí foram pro lanche, aí duas meninas conversando, falando, meu, você viu aquele quadro, né, lindo, só que a gente não entende nada, umas pinturas muito borradas. Aí uma olhou pro outro e falou assim, meu, e você viu, vem cá, chegou no ouvido dela, falou, e você viu o tamanho do negócio daquela estátua grega lá, que tava pelada a estátua. Você viu o tamanho do negócio da estátua? Ela falou, eu vi, acho que o tamanho não estranhei não, mas tava muito gelado.
0: Menina!
3: Essa é boa.
2: Menina! Ô, Jadeu! Ô, Jadeu!
0: Fala, Pidoncio!
2: Ô, Jadeu!
3: Muito boa,
0: Pidoncio! Fala, Pidoncio!
2: Não, eu queria te chamar.
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0: Tá testando a paciência hoje.
2: Mas a estátua grega não é pequenininha, os negocinhos,
0: então,
2: já viu?
0: Por que será que é, né?
2: Por quê? Será que os gregos tinham...
0: Bom, fica aí o questionamento.
2: Gente, o que vocês acham?

0: Band FM, Zé Felipe e Ana Castela, sua boca mente aqui na hora do
1: ronco. Coisa feia.
0: Olha, hoje é dia de convocação da festinha,
2: festinha,
0: né?
2: Festinha.
0: Amorzinho. Convoque aí. 11 99991 9197. Próximo ouvinte aqui vai convocar um craque, hein?
3: Bom dia, meninas.
0: Bom dia.
3: Aqui é a Kátia de Itacoaxetuba. E, bom, minha convocação, sem sombra de dúvidas, pra festinha seria o ronco.
0: Aí,
3: nós passaríamos trancados no quarto uma semana a pau e água. Não é pão não, viu? É pau e água. Beijos.
0: Uma semana, seu Pedro. A pão e água.
2: E o periquito, né?
4: Mal. Quem sabe eu afogo e o ganso.
1: Zap, zap do ronco.
0: Quem sabe, né, seu
2: periquito?
0: Você viu que bonitinho?
2: Ela tem o periquitinho, né?
4: Ele vai cantando bonitinho.
0: Coisa mais linda.

0: Band FM, Daniel, um homem apaixonado. Abraço pro Thiago, motorista de aplicativo. Não tá conseguindo explicar pro passageiro dele o que, que é um Bimba Safari, né? Na hora que o passageiro entrou no carro dele, era a hora do Bimba Safari.
1: Explica aí.
0: Tenta explicar aí, eu sei que você consegue.
2: Coisa da cabeça do girafa com o goleiro.
0: Seu Pedro Ângelo, sua pergunta qual que é?
2: A pergunta é interessante.
1: É muito interessante.
2: Com quem você gostaria de realizar uma festinha? Conta aqui na Band FM, na hora do ronco.
0: Hoje dia de convocação, hein, gente? Isso. Convocação pra festinha. 11999919197, a palavra qual que é, Pidão, senhor?
3: A palavra, já que estamos falando festinha, né, Jadu? É festa.
0: É festa.
2: Eu ontem fui à festa na casa do Bolinha. Confesso, não gostei dos modos da Glorinha. Toda assanhada, nunca vi igual. Trocava mil beijocas com o Raposo no quintal.
0: O Porto Alegre Rio pode ir cortando já, viu? Vai cortando aí.
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20: Senhor.
19: Isso aqui é a Hora do Ronco, seu Pedro. Hoje, dia de convocação para a festinha.
21: Alô?
22: Alô, seu Pedro. Bom dia, Band.
21: Bom dia, quem é?
22: É Elaine, tudo bem?
21: Tudo bom, Elaine?
22: Um beijo pra vocês.
21: Obrigado.
22: Com quem eu? Euzinha. Ia ser com o Cauã Raymond. Eu ia fazer ele fazer um strip pra mim, tirar peça por peça e jogando em mim, ó, na minha cara, Ronco.
21: Eita.
22: Mas como não é possível, eu aceito você mesmo, Ronco, porque o Pindoncinho é tão disputado, então eu aceito você, Ronco.
20: Prêmio de consolação.
21: É, quer dizer, eu sou o reto, vai te catar.
20: Então,
21: também não quero.
20: Não tem, vai você mesmo.
21: Já que não tem, vai jogar cueca na sua cabeça.
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0: Band FM, a nova música do Eduardo Costa, Imagina Eu, aqui na Band FM. 8 horas em ponto. Pidoncio, vamos girar aqui a roleta russa? Roleta russa não.
1: Roleta russa. Baiano, Barata, Joãozinho.
2: Roleta russa não pode bom dia. É. Você não pode misturar.
0: Vamos dar uma roleta russa também, né?
3: É, se for pensar pastor, direitinho.
0: Alguém vai morrer de raiva por causa desse quadro aqui.
2: Por um que eu não vou fazer.
4: Pera aí, tá brincando.
0: Charada.
2: Charadinha. Oba! Charada é vilão, né? Do Batman. Ele é fogo, né?
0: Queridinho Charada.
2: Ó, vou fazer uma fácil mesmo que é pra... E eu quero que você acerte, tá? Não é pra você...
0: Pra acertar mesmo.
2: É, meu.
0: Vamos lá, então.
2: Por que que o Papai Noel não pode ter filho?
3: Ah, meu, isso daí é...
0: Eu vou falar mesmo por que eu acho. Porque o saco dele é de brinquedo.
2: Não.
0: Ué, por quê?
2: Fez vasectomia.
0: Ah, vai tomar.
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0: Ele cortou o saco de brinquedo, é isso?
2: Oi? Tirou fora, sabia? Prendeu na porta.

0: Band FM, a nova música do Eduardo Costa, Imagina Eu, aqui na Band FM. 8 horas em ponto. Pidoncio, vamos girar aqui a roleta russa? Roleta russa não.
1: Roleta russa. Baiano, Barata, Joãozinho.
2: Roleta russa não pode bom dia. É. Você não pode misturar.
0: Manda uma roleta russa também, né?
3: É, se for pensar pastor, direitinho.
0: Alguém vai morrer de raiva por causa desse quadro aqui.
2: Profissão. Então não vou fazer.
4: Pera aí, tá brincando.
0: Charada.
2: Charadinha. Oba! Charada é vilão, né? Do Batman. Ele é fogo, né?
0: Queridinho Charada.
2: Ó, vou fazer uma fácil mesmo que é pra... E eu quero que você acerte, tá? Não é pra você...
0: Pra eu acertar mesmo.
2: É, meu.
0: Vamos lá, então.
2: Por que que o Papai Noel não pode ter filho?
3: Ah, meu, isso daí é...
0: Vou falar mesmo que, porque eu acho. Porque o saco dele é de brinquedo.
2: Não.
0: Ué, por quê?
2: Fez vasectomia.
0: Ah, vai tomar.
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0: Ele cortou o saco de brinquedo, é isso?
2: Oi? Tirou fora, sabia? Prendeu na porta.

0: russa também, né?
1: É, se for pensar pastor, direitinho.
0: Alguém vai morrer de raiva por causa desse quadro aqui.
1: Então eu não vou fazer.
2: Pera aí, tá brincando.
1: Charada.
0: Charadinha. Oba!
1: Charada é vilão, né? Do Batman. Ele é fogo, né?
0: Queridinho Charada.
1: Ó, vou fazer uma fácil mesmo que é pra... E eu quero que você acerte, tá? Não é pra você...
0: Pra eu acertar mesmo.
1: É, meu.
0: Vamos lá, então.
1: Por que que o Papai Noel não pode ter filho?
0: Ah, meu, isso daí é... Vou falar mesmo que, porque que eu acho. Porque o saco dele é de brinquedo.
1: Não.
0: Ué, por quê?
1: Fez vasectomia.
0: Ah, vai tomar.
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0: Ele cortou o saco de brinquedo, é isso?
1: Oi? Tirou fora, sabia? Prendeu na porta.

0: Band FM, Luan Santana, cantada aqui na Hora do Ronco. Daqui a pouco tem resultado de sorteio,
1: daqui a pouco,
0: hein?
1: Gente.
0: Um
1: legal,
0: celular
1: hein?
0: Pra mim e outro igualzinho pra você. Dois celulares de uma vez,
1: Band,
0: tá?
1: Mesmo.
0: Você vai poder escolher a pessoa que vai ganhar outro celular. Se inscreve aí, 11999919197. Cria uma frase bem bonita explicando por que que a outra pessoa merece
2: Nelson
0: ganhar celular.
2: Bom dia, queridão. Ai, nossa, já chegou. Quebra,
0: viu, cara? Bom dia, Nelson. 11999919197. Daqui a pouco tem resultado. Mas agora, seu Pedro.
1: Oi.
0: A gente quer saber mais convocações do ouvinte.
1: Vamos
0: Band
1: lá.
0: FM aqui.
1: É.
0: Próximo ouvinte fez uma verdadeira seleção, hein?
3: Bom dia, meninos.
1: Dia.
3: Tudo bem? Aqui é a Aline. E olha, eu convocaria o Henrique da dupla Henrique Juliano.
0: Tá.
3: O Alexandre Nero.
0: Tá.
3: Léo Santana.
0: Tá.
3: Rodrigo Lombardi.
0: Meu Deus.
3: Olha, sem condições. Esses homens são demais.
0: Caramba, hein?
1: Cabe mais alguém na fila?
0: Acho que não cabe não, viu?
4: Só não deixa o Léo Santana ser o primeiro, hein?
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4: Vai zoar o parquinho.

0: Band FM, Thiaguinho me balançou aqui na hora do Ronco, 8:08, Mr. Ronco. Hoje está fazendo a convocação para festinha, né, seu Pedro?
1: É, hoje é de convocação da seleção brasileira, e para nós você vai convocar alguém para uma festinha legal. Conta aqui até as 9, Band FM, hora do Ronco.
0: Palavra-chave, me perdoa, eu não sei quem é hoje.
2: Hoje é o Vinheta, começa que eu
0: hoje
2: tô...
0: Hoje é o Vinheta.
2: É, tá. É melhor eu começar que aí eu me poupo um pouco.
0: É melhor poupar a voz, viu, Pidoncio?
2: Obrigado, Ariel.
0: É, a palavra-chave qual que é, ô Vinheta?
3: É festa.
0: É festa, gente, manda festa, festa aí.
1: A baratinha dançando, iê, iê, iê. O pernilongo mordendo seu nenê. E a traça passa o dia inteiro a roer, a roer. Nessa festa preciso pôr um fim.
0: Continua, faz a propaganda já.
2: Não, agora já emenda, agora não vou ganhar nada mesmo.
1: Dededrim, dededrim. E o passeio da barata verá que
0: são parceiros nossos aqui, né?
4: Tem mais músicas e tem gostos.

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2: Vixe, será que vai?
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21: Tá bom. Aí. Vamos lá.
22: Muito bem. Quem você convocaria pra festinha, Anderson?
21: Rapaz, eu convocaria a Marina Rui Barbosa. Porque é uma mulher espetacular. Pelo amor de Deus.
23: Bonita.
21: E claro, a minha namorada, né? Eu ia apanhar? Ia. Mas vou fazer o quê, Rô? Tem que achar as outras mulheres bonitas também.
22: Eu não conheço quem é essa moça. Qual é o nome dela?
23: É uma atriz, seu Pedro. Matriz. O último trabalho dela foi aquela série Tremembé. Ela fez a Richthofen, né?
24: Você vê Pirata Barbosa?
23: Não!
21: O Tadeu conhece bem.
22: Maria deve ser bonita.
23: Bonita.
22: Agora, a sua namorada tá ouvindo?
21: Rapaz, se ela estiver ouvindo, eu morri.
22: Não, é só um desenho, não é? Você trocaria sua namorada pela Marília Rui Barbosa? Não responde.
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23: É melhor não responder.
22: Não, eu

0: Band FM, Fred Fabrício te amar é meu talento aqui na hora do ronco. 8h20, homem vinheta.
1: Agora, segunda aula de inglês pra vocês.
0: Com o professor Pidoncio Pitunga da Silva.
2: Tá bom, seu Zé? Seu Zé, tá bom, seu Zé?
3: Tá bom, tá bom. Tá bom, seu Zé, eu preciso dizer pros alunos o seguinte, meu pequeno Zé, viu? Eu não posso, viu, crianças?
0: Não, esse aí é o mascotinho da Band.
3: Ah, são os bonequinhos.
0: São os bonequinhos, né? Não são as crianças, não. São os bonequinhos sem nome.
3: É, o Penal já ia dar aula pra eles também.
0: Deixa eles aí, deixa eles quietinhos. Bonitinhos eles, né?
3: Como é que é o nome deles?
0: Bonequinhos da Band, o mascote, é o nosso mascotinho, tá bom?
3: Tá bom. Vamos à aula, então. Só avisar que as crianças, os meus aluninhos, que eu vou dar um bichinho desse pra cada um. Não é bichinho, não.
0: Oba!
3: Mascote. Esse aqui eu vou levar pra mim.
0: Muito bem, tá aí. Já separou, vai levar pra ele. Muito bem. Ô, meu querido professor Pidoncio, vamos à aula, então? Vamos lá. Vamos lá, porque a Sandra...
3: Tá olhando estranho pra mim, por quê?
1: Gente, ele tá discutindo com
0: um
1: boneco.
0: Você tá conversando com um boneco de pelúcia?
3: Mas como ele tá olhando pra mim?
0: Oh, meu Deus do céu.
3: Vira pra lá. Ai, vai ficar a bunda pra ele, pra mim.
0: Sandra.
3: Sindri.
0: Sindri. Eu vou falar aqui que a Sindri escreveu. Se eu tiver... Ai, para de mexer com boneco, Pidoncio. Presta atenção na aula.
3: Eu sou bem lírico.
0: Você é quem?
3: Bem lírico. Que mexe com boneco.
0: Bem venírico.
3: Deve ser ruim pro boneco, o venírico enfia a mão no bumbumzinho dele, né, pra
0: então,
3: falar.
0: Né, que coisa desagradável, né? Imagina o que o Louro José não sofre.
3: Então, né, meu, estranho isso aí, né, Jadil?
0: Bem estranho. Olha, a palavra é summons, é isso?
3: Mas você gosta de ver...
1: Gente, vamos pra aula!
0: Summons, é isso a palavra? Summons. Summons. É isso?
3: É isso, que qual é a dúvida?
0: Qual é o significado, é? Vamos Essa lá. É a dúvida.
3: Vamos lá. Isso aqui em aula de anatomia é muito interessante. Inclusive, na aula de anatomia, o médico... E tem que estudar o corpo humano, né, Jadil?
0: Tem mesmo, cara.
3: Tem que estudar o corpo humano. E às vezes é bom, porque a pessoa já ali, ela já percebe se ela quer ou não. Porque tem que estudar os defuntos, né, Jadil?
0: Coisa desagradável.
3: É, mas tem que saber o corpo humano, né?
0: Uhum.
3: Então tava separado as partes do corpo, assim, né?
1: Nossa senhora, que horror, velho.
0: Meu Deus.
3: Aí o médico foi falando, ó, isso aqui são pés, isso aqui são mãos, isso aqui são fígados, isso aqui são rins,
0: isso aqui são mãos.
3: Tinha várias mãos separadas. Ele vai separando, né?
0: Ô, lindo, summons, quer dizer...
3: Summons.
0: Convocar, né? Evocar, né? É isso. É isso.
3: Oh, mas você já viu eles cortam?
1: Para, meu, que coisa chata pra lembrar disso aí, velho.
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3: A gente não é nada, né, Jadil?
0: Não, não somos nada, Pidoncio.
3: Puxa vida.
0: Nossa, agora eu tô com...
1: Eu também bateu agora um...
0: Bateu uma deprê agora.
1: Caramba, cara, agora...

0: Band FM, Leonardo, coração bandido. Na hora do ronco.
1: Bandindim!
0: Um bandindim! Ô, vinheta, hora do quê, hein, cara?
2: Ô, querido, agora é o momento do ronco, hein?
3: Ah, hoje estamos falando de pessoas que queriam fazer uma festinha, assim. Vou relembrar as décadas de 50 e 60. Vocês se lembram da revista O Cruzeiro?
0: Não. Já ouvi falar, Ronco.
3: Todo mês de dezembro, na revista O Cruzeiro, tinha as certinhas do Lalau. Stanislau Ponte Preta, eram 10 cantoras, atrizes, modelos que eram chamadas para participar. Todas só, naquele tempo, só de maiô, não só. Podia nem por biquíni.
0: Uhum.
3: A única pena.
0: Qual era a pena, seu Pedro?
3: As 10 já se foram.
0: Ah, meu, morreu já.
2: Não é possível.
0: Como é possível? Hora do... Mas foi ontem, praticamente.
3: Foi, vai o quê? 70 anos.
0: A vida é um sopro mesmo, né?
2: É, tá bom.
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0: Band FM, Gustavo Mioto, pedido de socorro.
1: Não fala nada também.
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0: Ô, Babi, bom dia.
3: Tadeu, bom dia. Segunda-feira, semana começando. E vamos falar de futebol, porque ontem tivemos mais jogos no nosso Brasileirão.
0: Bora.
3: Bahia e Grêmio ficaram no 1-1.
0: Tá.
3: O Red Bull Bragantino ganhou de 2-0 do Vitória.
0: Uhum.
3: A Chapecoense perdeu de 3-2 do Remo.
0: Olha aí.
3: O Santos perdeu de 3-0 do Coritiba.
0: E...
3: Atlético Paranaense e Flamengo ficaram no 1-1.
0: Uhum.
3: E o Botafogo ganhou do Corinthians de 3-1.
0: Ah, não.
3: Corinthians que voltou para a zona de rebaixamento, hein?
0: Mentira.
3: Palmeiras segue líder da competição com 35 pontos.
1: É nada.
3: 4 a mais do que o vice-líder Flamengo. E falando de futebol, hoje é dia. Às 5 horas da tarde, Carlo Ancelotti anunciará a tão esperada lista final da convocação da seleção brasileira. 26 jogadores serão chamados para disputar a Copa do Mundo de 2026.
0: Uhum.
3: E aí, gente, Neymar vai ou não vai? 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E aí, Tadeu, vai ou não vai?
0: Eu acho que vai, viu?
3: Um beijo.
0: Beijo.
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1: Será?
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20: Ai, amiga.
21: Volta tudo.
19: Papo de amiga. Bom dia, amiga minha.
20: Oi, tudo bem, Tadeu?
19: Bom.
20: Bom dia, seu ronco.
22: Bom dia, dona Mi.
20: Tudo bem com você, Bidocinho?
22: Tudo bem.
20: Tudo já, Vinheta?
22: Tudo ótimo, gata.
20: Vamos começar a semana com tudo?
23: Bom dia, Milena. Aqui é Angelina de Arujá. E amiga, me ajuda. Como é que a gente fala para as pessoas, não quero ir, sem inventar uma virose, uma dor de cabeça, uma fratura na perna? Porque eu tô quase tendo que sustentar as minhas mentiras com um exame de sangue e atestado médico. Poxa, podia normalizar o não quero. Amiga, como é que a gente faz para ser mais suave?
20: Gente, eu acho que eu ia detestar saber que alguém mentiu pra mim, pra não poder ir no lugar. É só falar, é normal, a gente tem que entender que é normal falar, não vou, não posso, e aí você não tem
19: ou
20: que
19: mesmo
20: ficar.
19: Ou não quero, né?
20: Ou não quero, gente, não quero ir. E aí a pessoa também vai saber que você também não é prioridade pra ela, e assim as coisas vão caminhar. Você não é pra ela, não é pra você, e aí a reciprocidade acontece. Porque eu acho assim, as coisas têm que ser recíprocas, gente. Que não é recíproco, não acontece o relacionamento que vive só de um lado, seja qualquer tipo de relacionamento, tá? Aí ele passa a não acontecer, a pessoa vai saber que você não quer, e ela também vai passar a não querer e tá tudo bem.
19: Tá tudo
22: que
19: certo.
22: Isso. Então pega e manda uma mensagem com uma palavra só pra ela.
19: Que palavra?
22: Morri.
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19: Aí também é um pouco de exagero,
20: meu,
19: hein?
20: Meu Deus, gente. Esqueceram de enterrar.
25: É inevitável.

0: Rolf, saudade estranha na hora do Rolf. Tô olhando aqui o Instagram da Band FM, @BandFM. De forma surpreendente, muitas mulheres querendo convocar o Ronco para aí, uma festinha. Cara,
1: mas sabe quem é, né? O potencial.
0: Sabe tudo. Que tem um macho alfa aqui, né? É, o que o senhor tem a dizer sobre todos esses convites, seu Pedro? Das mulheres ouvintes da Band FM para fazer festinha com o senhor?
2: Sem raiva. A partir das 9 estou disponível.
1: Aguardem!
0: Dona Cleide já voltou, viu?
2: Não estou mais.

0: Band FM, Bruno e Marrone, Vidro Fumê, aqui na Hora do Ronco, 8h46. Agora, gente, bom dia.
1: Bom dia!
2: Bom dia, meus meninos mais lindos. Yeah. Eu gostaria de fazer uma festinha, meu vizinho. Meu vizinho é um sonho de consumo. Que cara gato, pena que ele é casado. É um sonho de consumo, principalmente quando ele tá lavando o carro na garagem, eu só fico de olho. Um beijo, Andresa de Pirituba.
3: Tem outra opção, Minguinhos, Minguinho, seu vizinho, pai de todos, fura bolo, mata piolho. Pode ser um dos
1: Ai!

0: Band FM, Bruno Diegues, com Sorriso Maroto. Clique aqui na Hora do Ronco. São 8h48, vamos colocar um ponto final aqui nessa edição, Ronco?
1: Vamos, mas amanhã, se Deus quiser, estamos de volta pela Band FM para todo o Brasil com mais uma edição de Hora do Ronco.
0: Um abraço para você, mãe Vinheta. Um
2: abraço, queridos.
0: Valeu, Pidoncio.
3: Valeu, obrigado, tchau.
0: Mas primeiro,
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1: Legal, hein?
0: A frase ganhadora de hoje: quem merece um celular igual ao meu é minha amada esposa. Vamos fazer 26 anos de casados e só por me aturar esse tempo todo, ela merece, né, esse presentão. Parabéns, José Bétio de Jesus.
1: José Bétio. José
5: Alô, gordo. Olha a hora.
0: Parabéns, José Bétio.
5: Obrigado, você, viu, querido.
0: Se inscreve aí, 11 99991 9197. Um celular pra você.
3: O cara economizou no presente, hein?
0: E outro pra quem você quiser.
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25: Um pouquinho que seja a cada dia.
26: Comece valorizando pequenos passos. Aprenda algo novo. Cuide da sua saúde e pratique a gratidão. Seja grato. Ah, falando nisso, já agradeceu a Deus hoje pela noite de sono que teve? Pela luz do sol brilhando aí? Pois é. Enfrente desafios com coragem, pois é no esforço que o crescimento acontece. Lembre-se, o segredo está na constância, um pouquinho todos os dias, sempre. Evolua um pouco todos os dias e logo verá grandes transformações na sua vida. Seja a sua melhor versão hoje e sempre. Um excelente dia. Fé em Deus e siga em frente sempre.

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0: Sony Júnior Marques, estaca 0928, tá só começando o nosso Manhã Show da Segundona. Ela é a fofoqueira mais amada do Brasil, bom dia.
1: Opa! Vamos que vamos, segunda-feira, força na peruca. Chay Suede, causa no Domingão com o Hulk, é criticado nas redes sociais. Neymar é envolvido em mais uma polêmica, gente. E hoje tem convocação, será que ele vai ser convocado para a seleção brasileira, hein? Hein? Virgínia Fonseca pega o avião e viaja para fora do país, para onde ela foi, hein? Tudo isso a gente comenta aqui hoje na Band FM.
0: É, daqui a

0: Império FM, o som da Mari Linda Mendonça, inesquecível. De quem é a culpa? 9h43, não dá pra esquecer, não dá, né? A gente volta já já porque tá chegando ela.
1: Gente, e o Chay Suede que causou no Domingão com o Hulk, né? Domingão com o Hulk tem sempre aquela passagem de bastão, de uma novela para outra. Sophie Charlotte, que é a Gerlucci de Três Graças, estava lá passando o bastão pro elenco de Quem Ama Cuida, novela que estreia hoje na Globo, né? E nesse elenco temos quem? Chay Suede. Chay Suede estava lá. E o Luciano Huck perguntou pra ele qual foi a primeira vez que ele brilhou no palco. E ele falou que foi na adolescência, com uma banda. Só que daí o Huck, o que o Huck fez? Falou, ah, mas eu lembro de você do tempo de Ídolos. E mostrou uma imagem dele com o Rodrigo Faro, né? Num reality que tinha ali na Record, pra descobrir calouros, descobrir talentos e tudo, né? E depois o Luciano Huck mostrou ali uma imagem dele como rebeldes. O Chay Suede, gente, vocês terem uma noção, levantou e falou o seguinte: por que você fez isso, cara? O que tá havendo hoje? A gente vem aqui é pra ser homenageado, mostra cenas da novela. E por que que colocaram isso? Mas ele ficou irritado, porque ele levantou mesmo. Aí o Luciano Huck virou e falou o seguinte: posso falar? Você tem que ter orgulho da sua história, Chay. E o Chay virou e falou o seguinte: não, eu tenho muito. É que eu não esperava isso hoje. Eu achava que isso era pro Arquivo Confidencial na época do Faustão. Enfim. Isso aí pegou mal nas redes sociais, todo mundo falando que o Chay realmente não gosta de falar do tempo de Ídolos, do tempo de Rebeldes. Isso já era conhecido para quem conhece um pouco da vida do Chay. Ele nem gosta de falar da época da Record. Mas é como o Luciano Huck falou, né? Ele não tem que ter vergonha da trajetória dele. É um grande ator. Eu adoro o Chay Suede. Acho melhor, um dos melhores atores agora da geração dele. Mas não pode, né, gente, ter essa vergonha. Enfim, foi levado na brincadeira, mas que ele ficou irritado, ele ficou. Ó, daqui a pouco a gente volta, é pra falar de outro que ficou irritado. Neymar ficou irritado
0: de novo
1: no jogo do Santos, nesse final de semana. Daqui a pouco a gente volta pra falar, me aguarde.
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0: Se aparecer aqui, sai de mim, só quero a distância de você. Ela é a fofoqueira mais amada do Brasil.
1: Neymar, né, gente? É o cara mais falado da atualidade. É, mesmo porque hoje sai a lista de convocados para a Copa do Mundo, né? A lista do Ancelotti. Mas ontem Neymar jogou pelo Santos. Santos perdeu de 3-0 do Coritiba. É, e ontem já começou assim, o Neymar se emocionando demais na hora do hino, ouvindo o nome dele. Ele estava sendo ovacionado pela torcida. Então ele ficou emocionado. Mas quando chegou no segundo tempo, aos 20 minutos do segundo tempo, o Neymar sentiu um desconforto ali na panturrilha, tava sentindo a panturrilha. Aí ele baixou o meião e levou a mão ali a um local, mostrando que ele tava com dor. Aí, depois disso, ele recebeu atendimento na beira do gramado, com massagem, aplicação de spray e tudo. O problema foi o seguinte: o quarto árbitro levantou a placa indicando a saída do Neymar para a entrada do Robinho Júnior, como se fosse substituição. Só que não foi. O Neymar, ele voltou rápido pro gramado, pedindo para continuar na partida e acabou sendo advertido por um cartão amarelo. Aí, o que aconteceu? O Neymar ficou pistola, falou: uma vergonha, uma vergonha. O Neymar pegou ali o papel onde estava escrito que não era ele que seria substituído, e um outro jogador. Enfim, deu treta mesmo, deu treta. Foi uma coisa de louco para variar. É, de novo uma polêmica. Eu acho que o Neymar tá à flor da pele mesmo, e o que a gente sabe é que hoje temos uma convocação ali do Ancelotti e tem bolão rolando na Band FM. Você concorre a uma camisa oficial da seleção brasileira, apostando, dando seu palpite. O Neymar vai ser convocado para a Copa do Mundo ou não? Sim ou não? Acertando o palpite, você concorre ali a uma camisa oficial da seleção brasileira. Eu dou o meu palpite. Acho que o Neymar vai sim para a seleção brasileira. É o nome mais forte, mesmo que ele fique no banco, gente. Ele tem um nome forte, ele é um talento e ele pode gerar ali repercussão. É o que eu acho. Vamos aguardar, não é isso? Quero saber sua opinião. Bom, daqui a pouco a gente volta e é para falar dela, também bem falada, Virgínia Fonseca. Viajou para fora do país, para onde ela foi? A gente volta para falar. Me aguarde.
2: Já já na Band FM tem Zé Neto e Cris.

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0: Tio Já Já tem Super 6 aqui na sua rádio, claro, fica aí, fica aí, fica aí. Ela é a fofoqueira mais amada do Brasil, você sabia disso?
1: Não sabia?
0: A Cacá Novela, gente.
1: Claro.
0: Eu tô enrolando aqui porque o último bloco saiu do ponto aqui. Então vamos lá, agora sim. Fala, Cacá.
2: Mais um capítulo de Virgínia Fonseca e Vini Júnior. Vamos lá. Sexta-feira teve a bomba. Virgínia Fonseca postou nas redes sociais que estava separada de Vini Júnior. Léo Dias, no Melhor da Tarde da Band TV, revela que Virgínia ficou sabendo que Vini Júnior contratou 3 meninas do Brasil para irem para Madrid. Só que a assessoria do Vini Júnior se pronunciou e disse o seguinte, que não, que isso não procede, que essas meninas, na verdade, são amigas de amigos do Vini Júnior e do Éder Militão. Sobrou até pro Éder Militão, que até se pronunciou dizendo que não tem nada a ver com isso. Enfim, o Vini Júnior até agora não se pronunciou, mas tirou todas as fotos que tinha na rede social com Virgínia Fonseca. Mesmo assim, curtiu uma foto da Virgínia com os filhos dela. Aí o que que acontece, gente? Virgínia Fonseca pegou um avião, passou o final de semana com os filhos, mas já pegou um avião e está a caminho de Dubai. Ela vai trabalhar lá porque a sócia dela está lá, é isso mesmo. Ela foi com a melhor amiga dela, a Duda. Parece que realmente acabou tudo. Só que deixar claro que Luciano Huck, que contratou Virgínia Fonseca para trabalhar na Copa do Mundo para ele, disse que nada vai mudar, que ela vai sim trabalhar na Copa do Mundo pro Domingão com o Huck. E aí, o que que acontece? Zé Felipe, por outro lado, está fazendo show, gente. E o povo fica berrando, Virgínia, Virgínia no show dele, principalmente quando ele canta aquela música, né? Se não sou eu, vai ser quem? O amor teu. É, e ele que não é bobo nem nada, pega e compartilha isso também nos stories dele, ele cantando esta música, né? Só que a gente vê nos shows o pessoal falando, Virgínia, Virgínia, e ele pediu pra pararem. O que dá a entender que, pelo Zé Felipe, eu acho que ele voltava pra Virgínia. Acho que a Virgínia é que não vai querer voltar pro Zé Felipe. Isso é a minha opinião. Quero saber a opinião também de você, né? É isso, gente. Um beijo e até amanhã. Tchau, tchau.
0: Valeu, até amanhã. São 10h24. A gente volta já, já.
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2: E aí, o que que acontece? Zé Felipe, por outro lado, está fazendo show, gente. E o povo fica berrando, Virgínia, Virgínia, Virgínia no show dele, principalmente quando ele canta aquela música, né? Se não sou eu, vai ser quem? O amor teu. É, e ele que não é bobo nem nada, pega e compartilha isso também nos stories dele, ele cantando esta música, né? Só que a gente vê nos shows o pessoal falando, Virgínia, Virgínia, ele pediu pra pararem. O que dá a entender que, pelo Zé Felipe, eu acho que ele voltava pra Virgínia. Acho que a Virgínia é que não vai querer voltar pro Zé Felipe. Isso é a minha opinião. Quero saber a opinião também de você, né? É isso, gente. Um beijo e até amanhã. Tchau, tchau.
0: Valeu, até amanhã. São 10h24. A gente volta já, já.
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0: Isso é a minha opinião. Quero saber a opinião também de você, né? É isso, gente. Um beijo e até amanhã. Tchau, tchau.
1: Valeu, até amanhã. São 10h24. A gente volta já, já.
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3: 10h29, excelente manhã de segunda-feira. Vai começar a Super 6 a partir de agora. A sua rádio do seu jeito.

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1: Tocam agora a música 1, Simone Mendes, Saudade Proibida, a música 2, Diego e Victor Hugo, Tubarões, a música 3, Paulinha Fernandes, Mentiras, a música 4, Zenete Cristiano, Cadeira Cativa, a 5, Luan Santana, Cê Topa, e a 6, Turma do Pagode com Zeca Pagodinho pedindo a conta. Pra você votar, claro, tem que ser pelo WhatsApp da Band FM, no 699-9981-9494. Você vota e, claro, a mais votada, a música eleita, melhor a gente toca de novo.
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0: Brasil!
1: Pagodinho! Olha, FM, muito mais músicas pra você. Essa fechou aí, a música 6 da Super 6, Turma do Pagode com o Zeca Pagodinho pedindo a conta. A música 5, Luan Santana, Cê Topa. A música 4, Zé Neto Cristiano, Cadeira Cativa. A música 3, Paulinha Fernandes, Mentiras. A música 2, Diego e Vitor Hugo, Tubarões. E abrindo com Simone Mendes, Saudade Proibida. Qual dessas 6 músicas é a sua música favorita, hein? É a sua música que você está afim de ouvir novamente. Para voltar pelo WhatsApp da Band FM, no 699-9981-9494. Vota que a gente volta já já com a vencedora de hoje. E eu quero mandar um bom dia especial para minha irmã Helena Nunes, meu cunhado Bahia, meu mano Dedé Nunes, o flamenguista lá em Picos, Piauí. A toda a família, 10h48. Bom dia, a gente volta já já. Fica ligado aí.
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0: já vencedora. Para aí, deixa eu confirmar aqui direitinho para vocês. Já.
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Folha FM, morango numa peça, Alexandre Pires, 11h33. Fechou mais uma edição do nosso Manhã Show. Acabou, a gente volta amanhã, se Deus quiser, a partir das 9 horas da manhã, com mais músicas, mais prêmios, mais fofocas, mais...

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0: Tudo bem com você? Muito prazer, eu sou a Milena. E a partir de agora começa o nosso Quem Ama Não Esquece. E a gente fica tão ansioso esperando qual será a história de hoje. Eu te digo que será uma história de muita reflexão e aprendizado, como tantas outras. E se você tem uma história assim também, uma história que vai servir para ajudar alguém com a sua experiência de vida, seja na área do amor, a superação de uma doença, de uma situação na sua vida, de um trabalho, de uma paixão, de uma amizade, algo que você diga assim, nossa, esse trecho da minha vida foi tão importante, deveria escrever um livro com isso, sabe, para deixar eternizado. Eu te digo que vale a pena, viu? Vale a pena porque você ajuda as outras pessoas e você relembra com o que você passou. Então faz o seguinte, se você não sabe como começar, eu te digo agora. 11 999 919197, a gente vai conversar, a gente vai bater um papo. Vamos pegar aí um resumo da sua história. E tudo vai ser passado para a produção. A primeira conversa é comigo aqui. E aí a sua história sendo aprovada, ela passa a ser a história aqui do Quem Ama Não Esquece. Hoje, nós temos a história da Elisângela. Ela tem um testemunho muito forte. Um testemunho muito importante, que vale muito a pena você ficar aí do outro lado para ouvir. Elisângela, seja muito bem-vinda ao Quem Ama Não Esquece de hoje.
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2: Às vezes a gente passa tanto tempo tentando entender os planos de Deus que esquece que nem tudo precisa fazer sentido na hora. Tem respostas que só chegam com o tempo. E tem promessas que nascem justamente depois da dor. Eu já estava em São Paulo há quase 6 anos. Foi quando eu me divorciei do pai do meu filho. Eu era uma menina do interior e aí, com a separação, os meus pais tentaram me convencer a voltar para minha cidade. Eles achavam que eu estaria mais protegida perto da família. Mas, mesmo com todos os desafios, eu já tinha me apaixonado por São Paulo. E no fundo eu sentia que era ali que eu poderia reconstruir a minha vida. Depois do divórcio, eu estava, de certa forma, reaprendendo a viver por mim mesma. Até que o Rafael chegou na minha vida. Na verdade, eu já até conheci o Rafa de vista. Ele tinha trabalhado como segurança no mercadinho perto da minha casa. E sempre brincava com o Matheus quando ele estava comigo. Era aquele tipo de pessoa, gente boa, que chama atenção pelo jeito simples de tratar todo mundo.
3: Nossa, Elisângela, quanto tempo! Como é que você tá? Faz tempo que eu não te vejo por aqui.
2: Oi, Rafa. Eu tô bem. Ai, que a vida tá corrida, viu? E você, como é que tá?
3: Ah, tô indo. E você? E o Matheus, hein? Como é que ele tá?
2: Tá bem. Tá com o pai dele hoje.
3: Ah, agora entendi. Faz tempo que eu não vejo ele por aqui. Achei até estranho. Aconteceu alguma coisa?
2: Nessa época, o Rafa tinha passado a trabalhar como motorista de lotação. E um dia, enquanto eu voltava para casa, a gente se encontrou por acaso. E quando ele perguntou do Matheus, eu contei sobre a minha separação. Foi uma conversa muito rápida, muito simples, mas de alguma forma aquilo ficou aqui, ó, na minha cabeça. Mas mesmo depois daquele encontro, cada um seguiu a sua vida. Alguns meses depois, minha amiga Laide me contou que o Rafa tinha pedido meu número para ela. Na hora eu até falei que não queria nada sério, porque relacionamento, imagina, era a última coisa que eu estava procurando naquele momento. Mas a Laide só sorriu e me disse uma frase que eu nunca mais esqueci. As melhores coisas da vida chegam justamente quando a gente para de procurar. O Rafael foi exatamente assim. Na mesma semana, ele me ligou. E aquela ligação, que parecia ser só uma conversa qualquer, durou horas. A gente falou sobre trabalho, sobre relacionamentos, sonhos, medos, planos, tudo. Com o Rafa, o tempo parecia passar diferente. As horas voavam e, mesmo assim, parecia que ainda faltava assunto. A nossa conexão foi mesmo assim imediata. A gente começou a namorar e com só um mês juntos, o Rafa foi morar comigo. Pode parecer precipitado para quem jurava não querer mais se envolver com ninguém, né? Mas quando a pessoa certa aparece, o coração entende antes mesmo da razão conseguir processar. E naquele momento, nada mais fazia sentido sem ele perto de mim. A gente era bem diferente, sim. O Rafa era mais calmo, era reservado, ele gostava de ficar na dele, quase não saía. Já eu, totalmente diferente, o oposto. Eu amava casa cheia, música alta, gente em volta, dançar, tomar minha cervejinha. A gente não combinava em quase nada. Mas isso nunca foi um problema, não. Pelo contrário, parecia que um equilibrava um mundo do outro. Mas depois de 2 anos de relacionamento, alguma coisa dentro de mim começou a mudar. E não foi de uma hora para outra. Foi aos poucos. Eu comecei a sentir um vazio estranho depois das festas, das saídas, das coisas que antes pareciam tão importantes para mim. Era como se nada mais preenchesse de verdade. Até que eu consegui entender. Eu entendi o que significava tudo aquilo.
3: Como assim, Elisângela? Como assim? Você tá doida?
2: A palavra me tocou, Rafa. É uma decisão minha, uma coisa que veio do meu coração.
3: Não, eu sei, eu só achei estranho. Você gosta de sair, de dançar?
2: Todo mundo pode mudar. Eu aceitei Deus na minha vida, Rafa, e eu vou deixar os meus gostos de lado e eu vou fazer o que Ele me pediu.
3: Tudo bem, meu amor, tá tudo bem. O que você quiser. Eu vou estar aqui com você sempre, viu? Sempre.
2: No começo foi bem difícil. Eu me afastei de algumas amizades. Precisei abrir mão de muita coisa que fazia parte da minha rotina. Mas a cada semana que passava, parecia que aquele chamado ficava mais forte dentro de mim. Pouco tempo depois, o Rafa começou a ir comigo para a igreja também. E foi assim que a gente iniciou uma nova fase na nossa vida. Juntos, com Deus no centro de tudo. A nossa relação também ganhou um novo propósito. Desde o começo do nosso relacionamento, eu já tinha vontade de ter mais um bebê. Mas o Rafa achava que ainda não era hora. E aí eu acabei deixando esse desejo de lado. Com essa nova fase da nossa vida, o fato da gente não ser casado começou a pesar. Pra mim e pra ele. A data do nosso batismo estava chegando e eu queria já estar casada, pelo menos que fosse no civil. No dia 6 de dezembro de 2012, nós nos casamos. Não teve festa, convidados ou qualquer coisa do tipo de comemoração. Foi só nós dois. Nós dois e a decisão que queríamos tomar juntos. Fomos ao cartório numa quinta-feira de manhã. E 4 dias depois, no dia 10 de dezembro de 2012, nós nos batizamos. Foi, sem dúvida, a semana mais especial de nossas vidas. O tempo foi passando e, algum tempo depois, eu descobri que eu estava grávida. Todos nós ficamos felizes, eu, o Rafa, o Matheus, todo mundo se abraçou e chorou muito. Era muita emoção. Mas aí, infelizmente, depois de 2 meses, eu tive um sangramento e, junto dele, um medo que eu nunca tinha sentido antes. Quando eu vi, eu fui correndo para o hospital, tentando acreditar que ainda ia ficar tudo bem. Mas aí, quando a médica me examinou, ela disse na hora que eu tinha perdido o bebê. Ai, meu Deus, eu nem sei. Foi como se o ar sumisse para mim. Era um vazio, era um silêncio. E para piorar, naquele momento, eu estava completamente sozinha. Ninguém sabia que eu estava ali. Não tinha ninguém para segurar minha mão, ninguém para me abraçar ou dizer qualquer coisa. Eu só lembro de ficar sentada na maca, sem reação, tentando entender em que momento tudo tinha mudado tão rápido. Na minha cabeça, eu só perguntava por quê. Por que que aquilo estava acontecendo comigo? O que é que eu tinha feito para merecer uma dor dessa? E pela primeira vez desde que eu tinha me aproximado de Deus, eu questionei a vontade dele. Questionei por que ele tinha permitido que algo acontecesse assim comigo. Quando eu encontrei o Rafa, eu simplesmente desabei nos braços dele. Eu chorei, mas eu chorei como eu nunca havia chorado antes. Era uma dor tão grande, mas uma dor tão profunda, tão difícil de explicar, que parecia que alguma coisa tinha sido arrancada de dentro de mim. A perda daquele bebê abalou muito a gente, mas ao mesmo tempo, também nos uniu de uma forma ainda mais forte. Porque no meio daquela dor toda, a gente decidiu continuar caminhando junto, mesmo com medo, mesmo sem entender os planos que Deus tinha, mesmo tentando juntar os pedaços do nosso coração. Algum tempo depois, eu fui fazer alguns exames para entender como meu corpo tinha ficado depois de tudo que aconteceu. Antes de começar, a médica perguntou quando tinha acontecido o aborto, e eu respondi que fazia algumas semanas. Mas durante o exame, ela parou por alguns segundos e perguntou de novo se eu tinha certeza. Na hora eu até estranhei a pergunta. O meu coração, eu confesso que até acelerou, mas eu ainda não imaginava o que eu estava prestes a ouvir ali. Até que veio a notícia que virou a minha vida de cabeça para baixo. Mais uma vez, né? Eu estava sofrendo um aborto naquele exato momento, ali, naquela sala, de um bebê que eu nem sabia que estava na minha barriga. Eu não consigo explicar o que eu senti naquele instante. Foi como se o chão desaparecesse dos meus pés. Em poucos segundos, eu saí de um dia comum da minha vida para voltar de novo para dentro do pior pesadelo. A médica perguntou se eu estava sozinha. Só que dessa vez o Rafa estava comigo. Quando ele subiu correndo para me encontrar, eu olhei para ele. Senti as pernas fraquejarem na mesma hora. Era como se meu corpo não aguentasse mais receber tanta dor. A doutora mandou a gente ir imediatamente para o pronto-socorro, porque aquilo também estava colocando a minha saúde em risco. E eu lembro de andar pelos corredores daquele hospital completamente anestesiada, tentando entender como que a vida tinha mudado de novo em questão de minutos. Era difícil acreditar, difícil de aceitar, difícil até de respirar. Eu precisei enfrentar tudo outra vez. O luto, a frustração, o medo, aquela sensação horrível de vazio. Só que dessa vez parecia ainda mais cruel, porque eu nem pude sonhar. Eu nem sabia que aquele bebê existia. Depois daquilo, eu fiquei muito perdida. Por um bom tempo, inclusive. Teve momentos em que eu já não sabia mais no que acreditar. Eu orava, mas a dor estava ali. Ela não ia embora. Eu tentava ser forte, mas por dentro parecia que eu estava quebrando aos poucos. E foi justamente quando eu achei que toda a esperança tinha acabado, foi nesse momento que uma coisa totalmente inesperada aconteceu.
3: Elisângela, profecia, Elisângela. Profecia, eu recebi profecia.
2: Calma, Rafael, calma. Fala devagar, respira. Não tô entendendo. O que você recebeu?
3: Eu recebi uma profecia. Um rapaz lá do meu trabalho falou comigo hoje. A gente tava conversando sobre filhos e
2: tá,
3: aí...
2: Tá, mas... E aí, o que ele falou?
3: Ele olhou pra mim e disse: o Deus que eu sirvo vai dar uma filha pra vocês. E ela vai se chamar Rebeca.
2: Naquele momento, o tempo pareceu parar, porque não era só um nome. Não era só uma frase dita por alguém. Depois de tudo o que a gente tinha vivido, aquelas palavras entraram no meu coração de um jeito impossível de explicar. Pela primeira vez, depois de tanta dor, eu senti esperança voltando para dentro da nossa casa. E eu lembro exatamente dessa sensação. Era como... Era como se Deus estivesse dizendo pra gente não parar, pra gente não desistir. Como se mesmo em silêncio, ele ainda estivesse cuidando de tudo. Naquela noite, eu fiz uma das orações mais sinceras da minha vida. Eu entreguei para Deus toda a dor que eu sentia, eu entreguei todo o medo, a frustração e também aquele sonho que ainda continuava bem vivo dentro de mim. Eu pedi que, se fosse da vontade dele, nós ainda viveríamos a alegria de ter um filho. Mas se aquele sonho não fosse mais para acontecer, que ele arrancasse aquele desejo do nosso coração. Porque eu já não aguentava mais viver entre a esperança e o medo. E foi ali que eu entendi uma coisa que mudou a minha vida. Ter fé não é acreditar só quando tudo dá certo, não. Ter fé também é continuar confiando mesmo quando a resposta de Deus dói. O tempo foi passando e eu tentei aprender a conviver com a espera. Até que um dia, a minha menstruação atrasou. Eu tentei não criar expectativa nenhuma, porque o medo ainda estava ali na minha vida, fazendo parte de tudo, né? Mas no fundo, alguma coisa dentro de mim dizia que aquela vez seria diferente. Eu comprei um teste de farmácia e quando eu vi o resultado positivo, eu senti tudo ao mesmo tempo. Eu senti felicidade, eu senti medo, eu senti esperança. E como se nada daquilo fosse por acaso, no dia seguinte era dia dos pais. Então eu organizei uma surpresa no café da manhã para dar notícia pro Rafa. Mesmo felizes, nós decidimos não contar para ninguém por um tempo. A alegria existia, mas o medo estava lá com a gente ainda, né? Ela continuava lá o tempo todo. Cada exame era uma mistura de esperança e apreensão. Eu comemorava cada semana que eu estava vencendo. Mas o receio de dar errado outra vez não ia embora. Tudo foi correndo bem até chegar às 28 semanas, quando, num exame de rotina, a médica percebeu que a minha pressão estava muito alta. E nós precisamos acompanhar com mais atenção. Pouco tempo depois, eu precisei ficar em observação no hospital. E com 31 semanas, a pressão voltou a subir. Eu tentei acreditar que não era nada grave, só que os sintomas começaram a piorar. E aí, uma semana depois, eu passei mal e fui internada para não sair mais. Foi naquele hospital que eu mais enxerguei o cuidado de Deus nos detalhes. Desde as pessoas da limpeza até os médicos e enfermeiros, todos pareciam ter sido colocados ali para sustentar a gente no momento mais difícil. 2 semanas depois, com apenas 33 semanas de gestação, os exames vieram muito alterados e os médicos decidiram que não dava mais para esperar. E eu lembro. Eu lembro do medo que eu senti naquele momento. Depois de tudo que a gente tinha vivido, parecia impossível não pensar que alguma coisa ainda podia dar errado. Mas, na manhã seguinte, às 8h59, a Rebeca nasceu. E naquele instante, foi como se toda a dor que a gente carregava há anos perdesse a força de uma vez por todas. Todo medo deu lugar a um amor impossível de explicar. Enquanto eu olhava para minha filha pela primeira vez, eu só conseguia agradecer a Deus por ter sustentado a gente até ali. E o nome Rebeca já não era só um nome. Era a prova viva de uma promessa. A lembrança de todas as lágrimas, de todas as orações, de todas as vezes que a gente pensou em desistir. Mas a gente continua acreditando mesmo assim. Ela nasceu com apenas 1,6 kg e 40 centímetros. Era tão pequenininha, tão frágil. Dava até medo de pegá-la no colo. Mas ao mesmo tempo existia uma força nela que eu nunca vou conseguir explicar. A Rebeca precisou ficar internada por um tempo. E eu descobri que existe uma dor muito específica em sair de um hospital sem poder levar o seu filho junto. Eu ia para casa com o coração dividido, tentando ser forte enquanto deixava um pedaço de mim dentro daquela UTI. Foram dias de muito medo, de muita oração, de aprendizado e esperança, até que finalmente chegou o dia que eu tanto esperei. O dia de levar a minha filha para casa. Eu carregava comigo um voto de gratidão que eu tinha feito para Deus durante todos aqueles dias difíceis. Eu prometi que quando chegasse o momento da alta da Rebeca, eu sairia daquele lugar de joelhos, agradecendo por tudo o que ele tinha feito por nós. Pode parecer algo simples para algumas pessoas, mas para mim, aquilo significava tudo. Porque só eu e o Rafa, e Deus, sabíamos tudo o que existia por trás daquele momento. Cada oração feita em silêncio, cada medo escondido, cada madrugada chorando sem saber o que ia acontecer no dia seguinte, mesmo sendo algo que normalmente não era permitido, o hospital abriu uma exceção quando conheceu a nossa história. E foi exatamente assim que eu saí dali, de joelhos e com a minha filha nos braços. Foi uma das cenas mais emocionantes da minha vida. As enfermeiras cuidaram da Rebeca com um carinho que eu jamais vou conseguir esquecer. Elas vibraram com cada grama que minha filha ganhava. Comemoraram cada pequena evolução e caminharam com a gente durante todo aquele processo. No dia da alta, elas fizeram uma homenagem emocionante para a Rebeca e compartilharam aquele momento sem imaginar na repercussão que isso daria. Mas aquele vídeo nunca foi sobre aparecer ou viralizar. Sempre foi sobre fé, sobre gratidão, sobre testemunho. Hoje, olhando para trás, eu consigo enxergar Deus em cada detalhe da nossa história. Não só nos milagres, mas também nas dores, nas esperas, nos medos, em todos os momentos em que eu achei que eu não teria força para continuar. Porque muitas vezes o milagre não acontece da forma que a gente imagina, né? Às vezes o milagre é simplesmente não desistir. Depois de tudo que nós vivemos, eu entendi que Deus nunca abandonou a gente, nem nos dias em que o silêncio dele parecia difícil demais de suportar. Ele estava lá o tempo inteiro, ele estava nos sustentando, ele estava nos cuidando, preparando cada detalhe dessa caminhada. E se essa história me ensinou alguma coisa, foi que fé não é acreditar só quando dá certo. Fé é continuar confiando mesmo depois da dor, mesmo depois das perdas, mesmo quando o coração está cansado. Hoje, quando eu olho para a Rebeca, eu não vejo só a realização de um sonho. Eu vejo a prova viva de que Deus nunca perdeu o controle da nossa história, nem nos dias em que a gente achou que tudo estava acabado. Porque no fim, a nossa maior prova de fé nunca foi esperar por um milagre. Foi continuar acreditando, mesmo depois da dor.

0: Band FM, e você ouviu o Fernandinho com Uma Nova História. Você acredita? Eu acredito. Que Deus tem todos os dias uma nova história para mim, uma nova história para você. Precisa acreditar, perseverar, não desistir. Assim como a Elisângela, eu falei para vocês que ela vinha com uma grande lição, um grande testemunho para nós hoje. Toda essa luta, toda essa dor, todos esses momentos no hospital, momentos em que a gente, na dificuldade, renova a nossa fé, fortalece a nossa fé. Tem aquela comunicação íntima com Deus, aquele nosso momento tão especial e que vale tanto a pena. Porque sim, Deus é o Deus do impossível. Muito bom dia para você.
1: Passando aqui para agradecer vocês, a Band FM, por todo o carinho e cuidado e pela oportunidade de estar contando aqui um pouco da minha história, esse testemunho, o quanto Deus é maravilhoso e tudo o que Deus fez. E que possa acrescentar na vida de muitas pessoas. Muito obrigada mesmo. Hoje estou em casa, cuidando aqui da minha pequena Rebeca, né, da minha promessa, e vivendo com ela esse milagre. Nós somos um milagre nas mãos do Senhor. Nós vencemos a pré-eclâmpsia e hoje estamos aqui para a honra e glória do Senhor Jesus, podendo contar as maravilhas de Deus. Obrigada mesmo. Um beijo, Band FM.
0: Elisângela, obrigada a você pelo seu testemunho, né? Que vai aí para muitas pessoas que estão passando por momentos e questões que a pessoa quer, ela quer e não consegue. É nesse processo que você vai se fortalecer, mas não desista. E um milagre chamado Rebeca. Esse milagre você pode ver. Ai, esse milagrezinho tão fofo, tão lindo, tá lá no nosso Instagram, @BandFM. As fotos do casal, as fotos da Rebeca, coisa mais linda de neném, gente. Vamos ver, @BandFM. E você comenta a história de hoje lá no nosso Instagram também, @BandFM, também no Facebook. E pelo telefone 11 99991-9197, você também conta pra gente um milagre. Já aconteceu alguma vez na sua vida um milagre? Uma coisa iluminada, assim, que você falou, nossa, isso daqui não tinha como ser, assim, algo daqui da terra. Foi sobrenatural na minha vida, porque pra mim, até era impossível, mas mesmo sendo impossível, eu acreditava que era possível. É estranho, mas acontece muito. E aí, com a minha crença, mesmo quando tudo me mostrava que não dava, eu perseverei, eu continuei e eu conquistei. Vem contar pra gente também, vem comentar a história de hoje. Eu tô esperando a sua mensagem. 11 99991-9197.

Band FM, eu, Zezé de Camargo e Luciano, fui eu no nosso Quem Ama Não Esquece de hoje. E eu tô aqui esperando a sua mensagem. 11 999919197, você comenta a história da Elisângela.

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0: 8, através das nossas redes sociais, @BandFM, você comenta a nossa história. A Helena Ferreira tá falando, nossa, que família linda. Eu tô aqui chorando com essa história. Às vezes fica muito difícil continuar tendo fé e acreditar que Deus tem algo bom pra mim. Eu passei mal na mão de um relacionamento tóxico e quando eu saí encontrei um amor de verdade, meu marido, meu tudo. Nunca conseguimos ter filhos. Eu já passei por 4 perdas e já com 43 anos, já não acredito mais em milagres, mas eu fico feliz por ela. Aproveite sua família, querida, espero que algum dia chegue o meu milagre, porque eu tô cansada de chorar. Ô, Helena, olha, um grande abraço em você. Acontecem algumas coisas nas nossas vidas que a gente não consegue entender. Poxa, agora que eu planejei tudo, eu fiz tudo direito, e como é que aconteceu isso? Como é que deu naquilo? A gente questiona muito, e isso é normal. Mas a gente tem que se entregar à nossa vida, aos nossos propósitos, na mão de Deus, e continuar as nossas tentativas e acreditar que tudo, apesar de difícil, tem um propósito na nossa vida.
1: Ô, Milena, eu acredito muito, muito, muito em Deus. E eu sei que a fé da gente remove montanha. E quando a gente entrega a Deus e confia, a vitória chega. Porque na hora de Deus, não é a hora nossa. Tudo é na hora de Deus. E que Deus abençoe essa família maravilhosa.
0: É, esperar em Deus não é fácil, né? É difícil. Porque a gente fala, eu quero agora. E a gente quer, sabe, ficar assim, mexendo a perninha, igual uma criança. Não, eu quero agora, eu preciso disso agora. E nunca é, né? Nunca é. Mas quando acontece, lá na frente, quando as coisas mudam lá na frente, aí a gente vai falar, ah, agora eu entendi. Agora tudo se encaixou, agora tudo faz sentido, eu precisava desse processo.
2: Bom dia, Band FM, me chamo Diana, sou de Santo André. Nossa, que história essa, incrível, maravilhosa, abençoada por Deus. Eu também tenho uma história assim, conheci o meu esposo quando ele estava viúvo há 7 meses. E antes dele perder 2 filhas dele, Deus me colocou na vida dele. Ele, quando a gente estávamos juntos, hoje tem 10 anos que estamos juntos, ele recebeu mais uma bênção. Ah. Né? Ele soube que tinha mais 2 filhos, olha, um menino e uma menina, que hoje moram com a gente. É uma bênção assim na vida dele. Ele, depois dele perder 2 filhas, Deus mandou mais 2 filhos pra ele que ele nem sabia que existia. Olha, então Deus faz maravilhas em nossa vida. E eu também tenho uma filha já de um relacionamento. E hoje a gente vive em paz. Nós 5 juntos.
0: Ai, que bom. Você tá vendo só? São coisas muito inesperadas que acontecem na nossa vida, né? Que a gente, como aconteceu isso? E só aí a gente vê realmente o nosso milagre acontecendo na nossa frente. A Tatá Lastela tá falando o seguinte lá no nosso Instagram. E agora? Como que eu continuo trabalhando? Eu tô chorando na frente do computador e com fone de ouvido? Que história linda. Que Deus abençoe cada vez mais essa família. E você, me conta, o que, que você achou da história de hoje? @BandFM, você confere também as fotos dessa família. Que família linda, hein?

0: vocês. Aí ela viu que ele poderia ter alta, e graças a Deus.
1: Ai, menina, graça, que luta, né? Só quem passa por isso, quem passa por uma UTI ali com o neném, sabe a dificuldade que é. Eu já passei por isso também, na minha última gestação. Eu tenho 4, né? E aí a minha última ficou na UTI e eu voltei pra casa sem ela. E é uma dor, assim, inexplicável. As irmãzinhas, cadê? Cadê nossa neném? E você, como que você vai explicar, né? Criança não entende. E essas idas e vindas pro hospital, cada dia, cada grama, são vitórias e renovação da fé que a gente tem nesse momento. Mas eu olho para trás hoje e eu falo assim, nossa, como eu fiquei mais paciente, como eu fiquei menos reclamona. Quando você vive num ambiente como esse, é algo que você até para de reclamar, porque é tão triste aquela situação, e você faz ali amizade com outras mães, descobre outros problemas, e você vê que o nosso dia a dia nem tá tão ruim assim, né? Então é muito bom quando a gente passa por isso, porque é um aprendizado, é um tapa na cara mesmo, viu? A Tereza Angélica tá falando que não tem como não acreditar que tudo, tudo é obra de Deus, né, Angélica?
2: Oi, Milena. Bom dia. Meu Deus, que história linda. E uma resposta pra mim também, Milena.
1: Ah, é?
2: Hoje eu vim trabalhar, tô com um problema muito, muito sério com o meu filho. E eu pedi a Deus uma resposta. E tá aí a resposta. Deus é maravilhoso, Deus é tremendo. Deus é o Deus do impossível.
1: Ele
2: eu pedi tanto, tanto uma resposta pra ele. E essa história dessa mãe é a minha resposta que Deus tá dando pra mim.
1: Ah, linda.
2: Obrigada, Pai. Obrigada, Deus, pela resposta. Madalena Dembu das Artes.
1: Madalena, já deu tudo certo, viu? Tá tudo certo com você e com seu filho. Deus é na sua vida, minha amiga.

0: Era eu no Nosso Quem Ama Não Esquece de hoje, a história da Elisângela. História de fé, de dificuldades, mas de muita, muita superação e milagre.
1: Oi, Mi. Oi, Bande.
0: Oi.
1: Me identifiquei bastante com essa situação, viu? Que
0: ah,
1: eu também passei por isso em 2021. Engravidei com 6 meses e meio. Eu tive que ter meu bebê. Fiz um parto de emergência porque eu estava tendo pré-eclâmpsia. Uhum. Depois de muitas idas e vindas em porta de pronto-socorro com a minha pressão alta. Aí teve um dia que eu fui e eles resolveram fazer meu parto.
0: Uhum.
1: Então meu bebê ficou no berçário e eu subi para UTI. Fiquei no UTI 5 dias. Depois do UTI saí, fiquei mais 5 dias com ele, porque ele tinha nascido com 1,940 e devido a ele ter ficado longe de mim, ele perdeu peso, então foi uma luta.
0: Numa
1: todo dia tentando, cada grama que ele ganhava.
0: Uma vitória,
1: aí até,
0: né?
1: Que um dia a pediatra chegou, fez a soma de quantas gramas ele estava ganhando depois que ele passou a amamentar.

0: Band FM, é o Vitor e Léo, não mais aqui no nosso Quem Ama Não Esquece dessa segunda-feira. Boa tarde, Murilo.
1: Tudo bem, Milena? Boa tarde, você tá bem?
0: Tô bem, e você?
1: A gente tava comentando aqui da história, né?
0: Uhum.
1: E do quanto ela foi corajosa por insistir, né, em realizar o sonho dela, de ser mãe, enfim. Porque é difícil mesmo, você mesma tava comentando que se passasse por uma situação como essa, como ela passou, você já não tentaria e não insistiria.
0: Medo, né? Desse sofrimento.
1: Que vai te acompanhar em todas as gestações, né?
0: Medo de não dar certo, não sei. Então eu achei que ela foi muito corajosa.
1: Foi.
0: Parabéns
1: pra ela. E a gente fala, né? Puxa vida, quantas lições a gente ouve aqui no Quem Ama Não Esquece da Band FM. Você tem também uma história pra contar? Com certeza tem. Conte pra gente, entre em contato, pode mandar e-mail, pode mandar só no WhatsApp aqui, você já manda uma mensagem pra gente, a Milena vai ler e já vai entrar em contato com você, pra você contar a sua história aqui no Quem Ama Não Esquece.
0: A gente já vai começar com um bate-papo, que é muito legal.
1: Boa!
0: Meio de 12 agora.
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2: Bom
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1: Boa tarde, né? Fala o assunto de hoje, Alê. É melhor você seguir aí, que a gente vai te acompanhando daqui, né?
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2: ótima semana pra vocês dois e pra nossa audiência.
1: Pra nós, valeu,
0: beijo,
1: obrigado.
0: Beijo, Ale, boa semana. Tchau, tchau. É, e o nosso Quem Ama Não Esquece de hoje vai ficando por aqui. Você quer uma história pra você começar sua semana assim, renovando sua fé, acreditando no impossível, em milagres acontecem. A gente tá com a prova da Elisângela aí, tem reprise hoje.
1: Tem reprise 10:30 do Band Love, tá lá já no nosso YouTube a história, você pode conferir todas elas que você ouviu na Band FM ao seu dispor. Obrigado pelo carinho, obrigado pela companhia, Milena, um beijo até amanhã, viu?
0: Beijo, gente? Murilo, boa semana, até amanhã.
1: Obrigado pra nós. Tchau, gente.
0: Tchau.

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0: Ah, mas chegou o momento, hein? Aquele momento que eu espero a sua mensagem. Cadê você com seu áudio aqui? 11 999 919197. Eu toco sua música, mas tem algumas regrinhas. É a seguinte, ó, gente. Você tem que mandar mensagem de áudio. Essa é uma regra. A outra é que você pedindo a sua música, você tem que explicar o porquê que você gosta tanto dessa música. Em que momento essa música entrou na sua vida? E por que que ela ficou marcada, hein? Você contando isso, eu toco a sua música. Pode pegar o microfoninho aí do WhatsApp, gravar a sua mensagem bem tranquila. Só que é pressa não, tá bom? Conta aí a história que você tem com essa música, conta.
2: Eu gostaria de ouvir a música na Band FM, porque os corações não são iguais.
0: Certo.
2: Do Roupa Nova. Essa música era minha música e do meu falecido esposo. Já se fazem 8 anos que ele se foi, mas toda vez que eu ouço essa música, eu lembro com muito carinho dele.
0: Você lembra dele? Ai, que lindo. Eu vou tocar a sua música aqui. Pedido aceito e aprovado, hein, minha linda? Um beijo.

0: Tarde FM, Paula Fernandes, eu sem você no Minha Música, Minha Vida, 11 999 91 9197. Você pede a sua música e conta que história você tem com essa música, eu quero saber, vai.
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9: A partir dessa edição do Desafio América, vamos ter algumas mudanças de regras. 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
18: Ótima tarde pra você. Tá no ar o Minha Música Minha Vida. E eu tô aqui esperando o seu áudio, hein? Qual música você quer ouvir com a gente? Band FM. 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
18: Vamos aqui para mais um pedido.
20: Olá, boa tarde. A música que me marcou, que eu ouço ela até hoje, Pedido de Socorro, Gustavo Mioto. É. Essa música, infelizmente, marcou minha separação. E ela fala exatamente o que estava acontecendo. Um abraço a todos aí, fique com Deus.
18: Ai, um beijo para você. Tô tocando a sua música, hein?

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0: Band FM, minha última música do Minha Música Minha Vida de hoje com o Tiaguinho, falta você. Ó, amanhã tem mais Minha Música Minha Vida, eu também fico por aqui. Quero te convidar, você que ainda não me segue, pra me seguir lá no Instagram. Meu arroba é o Milena Barros, dois S no final. Hoje eu postei uma reflexão dessa segunda-feira pra gente começar assim, ó, com aquela esperança na semana. Pra você que gosta de uma palavra legal, uma palavra amiga, corre pra lá que eu vou te esperar, tá bom?
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0: Ah, também tô te esperando pra essa super promoção. Quem tá levando dois celulares se inscreveu pra nossa promoção pelo 999919197 foi ele, Josebetio de Jesus. Josebetio de Jesus, que tá levando o celular pra ele e outro pra esposa. Parabéns pra você, Josebetio de Jesus. E você que quer um celular, você tem que contar pra gente por que que a pessoa que vai ganhar outro celular merece esse celular. Ele falou que ele merece esse celular porque são 26 anos de casado e ela atura ele durante todo esse tempo. Tá certo então, Josebetio. Parabéns, hein, pelo seu celular. E a qualquer momento tem mais celular pra você por aqui.

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1: Olá, meus queridos, tudo bem? A partir de agora a gente começa por aqui mais uma edição do Curte Aí de hoje, dessa segunda-feira. E você, é claro, ligado aqui com a gente, 18 de maio de 2026. Alô, Ariquemes, Secoal, Vilhenas de Paraná, Rony de Moura, Jaru, São Miguel do Guaporé e São Francisco do Guaporé. Espero que você tenha uma semana maravilhosa curtindo aqui a nossa programação da manhã. Queremos sua companhia até as 4 horas da tarde, que é 4 horas da tarde ele chega para dividir as tardes comigo, ele, Robson Ramos, chegando com a Super 6 e Band ao vivo. Agora tem Maiara e Maraíza.

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Então quer dizer que você era infeliz no nosso relacionamento. Segunda que cê é quando me deixa e sai. Então se administrava três, quatro ao mesmo tempo.

0: Folha FM, daí eu sou do Péricles, com a participação dela na Castela com Simplesmente Acontece. Agora faltando 15 minutos para as 2 horas da tarde, já já tem muito mais aqui, ó. Fica ligado.
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0: sequência aqui na programação da Band. Você, claro, participando com a gente pelo 69991-9494. Na sequência, tá chegando aí o Tamo Junto.
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Você ligado aqui na Band, agora 2 horas e 1 minuto. Como é que você tá, rapaz? Tudo bem? Hoje é segunda-feira, sim, 18 de maio de 2026. Muito prazer aqui, ó. Glênio. Uau! Hoje é segunda-feira, rapaz. Sorri aí, rapaz. Esse dia tá maravilhoso. 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

Fala, meus queridos, tudo bem? A partir de agora a gente começa por aqui mais uma edição, sim, claro, do nosso Tamo Junto de hoje, dessa segunda-feira. Sim, hoje é 18, exatamente, 18 de maio de 2020, claro, 26, eu ia falar 25, mas não, é 2026. E aí, como é que você tá? Tudo bem? Como é que foi o seu final de semana? Foi tranquilo? Foi legal? Você de Porto Velho, Ariquemes, Sacoal, Vilhena, de Paraná, Rolim de Moura, Jaru, São Miguel do Guaporé, São Francisco.

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Rapaziada do Revelação, com o Conselho Incessado de China, aqui na programação da Band, agora 2 horas e 16 minutos. Lembrando que a partir das 4 horas da tarde tem N, Robson Ramos, chegando com a Super 6 hoje nessa segunda-feira. E logo em seguida tem Band ao vivo.

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0: Então, sou o dedo do Thales Moreno com Thales Moreno com Vai Ter Molão, agora 2 horas e 36 minutos. E você, claro, ligado aqui na Mante, participando com a gente pelo 69-99-94-94. Vamos junto até as 4 horas da tarde. Tá tudo bem? Tá tudo certinho aí, rapaz? Já tem essa daqui, ó.
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29: Opa, estamos de volta aqui agora, 2 horas e 42 minutos. Agora tem Zé Felipe e Ana Castela pra você que pediu aqui, ó. 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

0: Pois é, Fimitão, eu sou dele, do Nil, com o Soul Sick, fechando mais um bloco aqui dentro do nosso Tamo Junto de hoje. Então agora, de hoje sim, agora tá faltando 6 minutos para as 3 horas da tarde. E você ligado aqui com a gente, participando pelo 69-998-9494. Deixa eu mandar um abraço aqui, rapaz, especial, sim, claro, pro Leandro que tá ligado com a gente lá, Eric Games. A Júlia em Paraná também, tá ligado? Para mim, o Olinda tá enrolando hoje, sim. A Júlia de Paraná, acho que quem mais tá por aqui em Porto Velho, sim. O Alexandro, ô Alexandro, boa tarde pra você, tá trabalhando e ouvindo a Band, obrigado pelo carinho também, acho que quem mais tá por aqui em Jaru, seu Messias, ô seu Messias, abraço, o senhor disse que adora ouvir a programação da Band, principalmente de manhã com a hora do rock, ele se diverte bastante. Seu Messias, abraço pra você aí em Jaru e pra todo mundo ligado aqui na Band. Bom, eu vou ali e já volto com muito mais, participa aí, ó, 69998-9494.
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6: 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Opa, e a gente vai por aqui. Essa é a Rede Band FM Rondônia, só Porto Velho. Alô, Ariquemes, que é com a Alvilheira de Paraná, Rony de Moura, Jaru, São Miguel do Guaporé, São Francisco do Guaporé. Uma ótima segunda pra todo mundo. Ligados aqui, ó, aqui, ó, aqui, ó. E é hora de recordar, claro, você lembra dessa aqui, ó, Leandro Leonardo, você lembra? A sua rádio do seu jeito.

Depois da FMI, deu o som do Thiaguinho, o Fumim balançou. Se agora 3 horas e 14 minutos. Deixa eu dar um abraço aqui pro Wesley do Rio de Janeiro. Sim, ele gostaria de mandar um alô pra sua, não sei o que que é, sua amiga, sua namorada, mas enfim, ele mandou aqui, ó. Ô, Glenn, manda um alô pra minha. Mas ele não falou, colocou só minha, tá? Branca Meirelles, tá bom. Um abraço pra Branca Meirelles e pra você, Wesley, aí no Rio de Janeiro. Aí sim, hein? É muito legal. Um abraço pra você aí no Rio de Janeiro, ligado aqui na.

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0: Manda FM tá aí, rapaziada, do Sorriso Maroto com 1,65m. Já já por aqui tem as últimas, eu tamo junto de hoje, dessa segunda-feira, 18 de maio de 2026. Já tem ela aqui, ó, Simone Mendes.
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0: Olha, filme agora 3h39, a música continua agora, tem ele aqui, ó, Gustavo Mioto. 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

0: Belo aqui na programação da Band, Sorriso Maroto também agora, 3 horas e 49 minutos, já já tem Robson Ramos, hein?
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Segundo Amor da Sua Vida. A 2 é o Panda, Eu Te Seguro. A música 3 é o Belo Transas. Música 4, Cleiton e Romário com Zé Neto e Cristiano, Não Namora. A música 5 é Maiara e Maraíza, A Culpa é Nossa. E a 6 é o Natan com Zé Vaqueiro. Aproveita que eu tô obrigado. Qual dessas 6 músicas aqui você gosta mais? Vem aqui pelo nosso WhatsApp da Band FM, que é 11999919197. E o telefone da Band FM, que é 11 3743-1313. Escolha qual dessas 6 músicas você gosta mais, porque é isso que vale. Aí a mais pedida, a gente toca.

0: 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Escolha qual dessas 6 músicas você gosta mais, porque é isso que vale. A mais pedida, toca de novo. Boa sorte.
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1: Tá preocupado?

0: Queira, aproveita que eu tô obrigado, é a música 6 da Super 6. Daqui a pouco tem o resultado pra você aqui na programação da Band FM. Vem, participe, boa sorte.
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0: Band Notícias é com a Babi. E aí, Babs, conte para nós.
2: Robson Ramos tá de volta aqui na Band FM com outras informações. E os pagamentos do Bolsa Família referentes ao mês de maio começam a ser feitos hoje para mais de 19 milhões de famílias. Hoje recebem os beneficiários com NIS de final 1. Amanhã é a vez daqueles com NIS de final 2 e assim sucessivamente. E, gente, já tá rolando o evento da convocação da lista do time que vai para a Copa do Mundo. A gente vai voltar daqui a pouco para falar quem é que foi convocado, quem é que vai para a Copa, quem é que não vai. Neymar tá, Neymar não tá. Calma que assim que sair a gente volta, hein, Robson Ramos?
0: Verdade, Babi.
2: Um beijo, tá. Daqui a pouco eu volto.
0: Boa, tá rolando o evento lá, o presidente da CBF agora tá falando, tá fazendo uma abertura oficial. Belo evento, fizeram um festão mesmo, né? Tá lá falando, tem os apresentadores, o Tino Marcos e o jornalista e a atriz Érica Januza. E daqui a pouquinho o Ancelotti vai subir ali para anunciar a sua lista, que inclusive tá na mãozinha dele. Quem tiver do lado dele ali é capaz que saiba quais os nomes que estão ali. Daqui a pouco a gente vai saber também aqui na Band FM.
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9: Band FM 418.
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0: Quem se deu bem foi a nossa amiguinha Caroline Bonagura Silva Santos. Alô, Caroline. Parabéns, Caroline. Você ganhou, Caroline. 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Tudo muito legal, tudo da hora. 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Parabéns pra você, meu bem. Você ganhou. Só passar aqui na Band FM pra retirar. Estamos te esperando aqui também, tá bom? Obrigado a todo mundo que participou. Tá na hora da gente ouvir a vencedora. A Carol votou na música 1 e ganhou a música 1.
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0: 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Agora 5h32. Boa tarde.
1: Não tem jeito, meu compadre. Vambora. Ela vacilou comigo, nós estamos aí, né? Tudo certo.

0: acompanhando aqui, direto do Rio de Janeiro, as imagens que mostram lá o evento da convocação final para a Copa de 2026. Carlo Ancelotti ainda não falou, ainda daqui a pouco ele vai dizer quem vai. Enquanto isso, um abraço, um beijo para Isabel Marcelino. Quem também tá por aqui é a Eliana, que tá dizendo que merece ganhar um celular e tá dizendo por quê. E um beijo aqui para quem quer a TV Zona da Band, a Fabiana Sena, que tá curtindo a Band FM. Vem você também, conta como é que tá a sua segunda-feira, esse fim de tarde, segunda-feira. Tá com curiosidade e ansiedade aí pela seleção? Quer saber se o Neymar vai ou não? Daqui a pouco a gente vai contar aqui, hein?
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0: Band FM, Cristiano Araújo, é com ela que eu estou aqui no fim de tarde da Band FM. O técnico da seleção brasileira, Carlo Ancelotti, tá lá na mesa e vai dizer os nomes dos eleitos que vão para a convocação final da Copa do Mundo de 2026 pela seleção brasileira. Conversou lá com o pessoal da apresentação, com o Tino Marcos, com a Erika Januza, tá se ajeitando para sentar lá, mandou um boa tarde, ó. Será que vai dar tempo?
1: A todos, bem-vindo a este evento, que é um evento importante, muito importante, muita curiosidade, muita expectativa. E antes de todo, quero agradecer a CBF, porque para a renovação do meu contrato. Agradecer ao presidente Samir, a toda a diretoria, a todos os funcionários da CBF, a minha comissão técnica, para dar-me a oportunidade de seguir trabalhando aqui, nesse país, maravilhoso país, outro 4 anos. Então, muito obrigado por isto. Eu acho que morar aqui, viver a experiência paisão do futebol brasileiro, do torcedor brasileiro, e obviamente agradecer a todos os torcedores que me receberam muito bem até o primeiro dia aqui. Agradecer a todos, porque morar aqui, viver aqui é muito, muito bonito.
0: Foi muito difícil, tá falando aí.
1: Escolher esses 26 jogadores. Por quê? Porque a concorrência neste país é muito, muito alta.
0: Falei. Aí justificando, dizendo que é difícil escolher 26 brasileiros para ir para a Copa, hein?
1: Havia muita concorrência e é a verdade. Sei perfeitamente que alguns jogadores que estiveram com nós neste ano não estarão contentes desta lista. Sinto muito isto. Quero agradecer a todos os que estiveram com nós.
0: Agradecendo alguns que jogaram esse ano, mas que não estarão na lista.
1: Um trabalho fantástico, um esforço fantástico para estar nesta lista. Creemos que é uma lista que pode desenvolver um futebol de qualidade para a seleção, feito com o que sempre creemos, com um espírito coletivo extraordinário, com boa atitude, com concentração e com disciplina. É a lista perfeita? Não é a lista perfeita, estou certo disto, però tenho que dizer que não vai ganhar a Copa do Mundo o equipe perfeito. O equipe perfeito não existe. Acho que pode ganhar a Copa del Mundo o equipe mais resiliente. Queremos ser o equipe mais resiliente del mundo para tentar de ganhar a Copa do Mundo.
0: Olá, Ancelotti.
1: Eu não tenho medo de dizer que podemos ganhar a Copa do Mundo, porque sei perfeitamente que é uma expectativa muito alta, mas uma expectativa alta te mete mais motivação. E a motivação é um aspecto muito importante para preparar essa Copa do Mundo. Recebi muito conselhos, muito. Sim, periodistas, opinionistas, influencer, cantantes.
0: Falando aí de quem?
1: Jogadores.
0: Deu conselho para ele.
1: Ex-jogadores.
0: para fazer convocação.
1: Em toda parte do mundo, porque ia à Europa com o avião e o piloto me dizia: quem vai convocar? Então, agradeço a todos, mas tenho sinceramente que dizer que O trabalho feito para a comissão técnica durante um ano foi um trabalho muito, muito bom. Feito com competência, primeiro, com seriedade, com profissionalidade e com paixão também. E eu acho que eu tenho todas as possíveis para fazer uma lista com menos erros. E não quero ser arrogante e dizer que sou a pessoa mais indicada para tomar essa decisão, mas, como disse, agradeço a todo mundo por os conselhos.
2: Agradecer os conselhos, então.
1: Nada mais, começamos com a lista, porque...
2: Bora lá, ó. Mandou um bora lá, hein, o Ancelotti.
1: É um povo muito curioso. Goleiros.
3: Vai. Pode. Sim, sim.
1: Passamos. Alisson, Liverpool. Ederson, Fenerbahçe. Everton, Grêmio.
2: A primeira surpresa da lista é do Ancelotti, goleiro Everton do Grêmio.
1: Defensores: Alexandro, Flamengo. Bremer, Juventus. Danilo, Flamengo. Douglas Santos, Zenit. Gabriel Magalhães, Arsenal. Ibáñez, Al Ahly. Leo Pereira, Flamengo. Marquinhos, PSG. Wesley, Roma. Meio-campista, Bruno Guimarães, Newcastle. Casemiro, Manchester United. Danilo, Botafogo. Fabinho, Al Ittihad. Lucas Paquetá, Flamengo.
2: Paquetá de volta à seleção brasileira, hein? Tava fora.
1: Agora vem o bonito. Atacantes. Hendrick, Lyon.
2: Hendrick na seleção brasileira. Grande expectativa.
1: Gabriel Martinelli, Arsenal. Igor Thiago, Brentford. Luis Enrique, Zenit. Mateus Cunha, Manchester United. Neymar Júnior Santos.
2: Neymar Júnior no Brasil. Até parou de falar o Ancelotti. Deixar a galera fazer festa.
4: Cheguei.
2: Calma que falta, gente.
4: Não, não. Tem mais dois.
2: Falta gente ainda aí, ó.
4: Mais três. Não.
1: Seguimos.
4: Seguimos.
1: Momento.
2: Mr. Mister ficou.
1: Rafinha, Barcelona.
2: Rafinha, vamos lá.
1: Ryan, Bournemouth. Vinícius Júnior, Real Madrid.
2: Muito bem, hein?
1: Obrigado.
2: Fechada a lista do professor Ancelotti com Neymar de volta.
5: Aê, pessoal, agora sim.
2: Diretamente para a Copa do Mundo nos Estados Unidos, México e Canadá. Daqui a pouco a gente vai pro Band ao vivo e aí daqui a pouquinho a gente vai dizer, inclusive, quem é que ganhou o bolão aqui da Band FM que disse que o Neymar ia pra Copa, hein?
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6: Band FM, bom fim de tarde pra você, começando aqui o nosso Band ao vivo.
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9: Ao vivo, né, gente?
10: Sejam todos bem-vindos ao show.
11: Pra começar bem, a gente vai começar assim, ó.
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10: Enquanto isso, nós vamos cantando e vamos dançando em ritmo de festa, meu povo.
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6: Band ao vivo é show no seu rádio pra você curtir com a gente aqui a programação da Band FM. São as músicas que você adora, elas tocam em versão de show. Já tá o nome aqui pra mim? Sim, produção, já tá, que maravilha, hein? Tá aqui, ó, muito bem. Vou falar e vou abrir o Band ao vivo na sequência. Vamos lá, vai. Bolão da seleção, gente. Pra quem não se lembra, teve um bolão aqui na Band FM desde sexta-feira no ar, pra que o ouvinte pudesse participar e dizer,
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0: FM, Sorriso Maroto com Péricles de Ferrugem, Sinais. Valeu! Aqui no final do nosso Band ao vivo, gente. Obrigado a todo mundo que participou com a gente aqui também. Amanhã, 6 da tarde, aqui na Band FM, tem mais Band ao vivo, sempre com show ao vivo no seu rádio. E daqui a pouquinho tem a estação Band FM, é zoeira liberada pra você aqui, ó. E com um monte de coisa legal da seleção brasileira. Se liga!
1: Tchau, tchau, tchau, tchau, tchau, tchau, tchau.
2: Valeu, Band FM, até a próxima!
1: Valeu, Band FM, obrigado!

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13: 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Opa, estamos de volta aqui agora, 5 horas e 25 minutos. E você ligado aqui na Band. E aí, rapaz, hein? Ancelotti, Neymar, o que você acha, hein? Vai agora ou não vai, rapaz? 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

0: Bora FM, eu sou do Bruno Diegues com o clique aqui na programação da Band, encerrando muito bem minha participação na sequência. Até chegando aí mais uma edição do Jornal Rede Clube Cidade em rede estadual.
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1: meus queridos Guilherme Santiago.

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29: Positiva e segura para as crianças.
30: Esse trabalho envolve educação, levantamento de dados para formulação de novas políticas públicas e, principalmente, estímulo à denúncia por parte da sociedade.
29: Hoje a gente conversa com a ministra dos Direitos Humanos e da Cidade Dania Janine Melo sobre cada uma dessas ações. Boa noite, ministra, bem-vinda.
31: Boa noite, Luciano, boa noite, Mariana, obrigada, gente, um prazer estar aqui com vocês.
29: Ministra, hoje foram feitas várias entregas relacionadas aos direitos da infância. Vamos começar, então, falando sobre as ações normativas para fortalecer o combate ao abuso sexual de crianças e adolescentes. Que atos foram feitos hoje nesse sentido e como eles ajudam nessa luta?
31: Luciano, hoje eu assinei uma portaria pra gente muito importante, que é a portaria que institui a Política Nacional de Enfrentamento e Combate ao Abuso Sexual contra Crianças e Adolescentes. Então, a gente, né, mais um avanço do ponto de vista normativo em relação a essa agenda. A gente garante aí o compromisso do governo do presidente Lula em organizar as ações do governo federal como um todo para que a gente consiga efetivamente melhorar tanto a etapa de prevenção quanto a etapa de encaminhamento dos casos e também de responsabilização dos assediadores e dos abusadores de crianças.
30: E hoje, né, ministra, foi lançada uma campanha de enfrentamento à violência sexual contra crianças e adolescentes. Eu vou até chamar, vamos ouvir um trechinho dela.
32: O silêncio não protege a criança. O silêncio protege quem comete a violência. Proteger a criança é agir. Acredite, escute, não julgue, denuncie qualquer abuso. Disque 100, Disque Direitos Humanos.
30: Pois é, ela vem com essa ideia para reforçar essa ideia da importância da sociedade denunciar, não ser omissa e não ter esse olhar julgador sobre a criança, né?
31: É isso, Mariana. A gente precisa, assim, a prevenção, né, o enfrentamento à violência sexual contra crianças e adolescentes, ela tem 3 grandes etapas, vamos colocar assim. Então, tem uma parte que é de prevenção, então a gente precisa falar sobre isso. Então, o silêncio, ele não ajuda as crianças, ele não protege as crianças. O silêncio, ele só protege o abusador. Ele só protege aquele que violenta essas crianças e que abusa dessas crianças. Então, o que a gente precisa garantir é, efetivamente, canais de denúncia para, no momento em que o caso aconteça, a gente consiga encaminhar isso adequadamente e que a gente consiga que o Estado dê respostas, né, junto a diferentes autoridades competentes aí, dependendo do caso, para a gente conseguir garantir, efetivamente, que também, aí uma terceira fase, é que a gente responsabilize e puna aquelas pessoas que estão envolvidas nesses crimes.
29: Outra ação transversal lançada hoje foi com o Ministério da Educação, né? Com um caderno temático, papel da escola no enfrentamento à violência contra meninas e mulheres. O que, que é esse material? Ele será entregue nas escolas, aos pais?
31: Então, esse material a gente tem, né? Em parceria com o Ministério da Educação, assim como a gente tem também em parceria com outros ministérios, esse material é um material que vai servir de orientação para os profissionais de educação. Então, professores, todo mundo que está na sala de aula. A escola, pra gente, é um dos principais locos de ensino para, né, acho que para as crianças conseguirem se proteger e para a gente garantir que também a escola, como parte dessa rede de proteção social, seja um lugar em que os professores que estão junto com essas crianças diariamente consigam identificar eventuais sinais de que as pessoas estão passando por algum tipo de situação de violação ou de violência. Então, para a gente é muito importante que os professores e professoras estejam orientados adequadamente para conseguir identificar e encaminhar esses casos para onde a gente precisar, para as autoridades competentes, polícia, quando for o caso, conselhos tutelares.
30: Saber também como abordar,
31: exatamente,
30: né?
31: Exatamente.
30: Não, e não compactuar com essa rede de silêncio.
31: Exatamente. Né? Esse material já está disponível nas redes do MEC e ele vai estar disponível para todos os professores e professoras do Brasil.
30: Agora, foi lançada também, né, ainda falando em educação, foi lançada a matriz Educação que Protege, que é uma parceria com a Unicef, e também um guia para os municípios lidarem aí com a proteção das crianças em festas populares, eventos públicos. Que tipo de orientações esses documentos trazem?
31: Então, acho que a gente tem uma parceria já histórica com a Unicef de muitos anos, então tem uma esse é mais, né, esses são dois materiais que são exemplos dessa parceria aí muito frutífera que a gente tem com eles. A nossa preocupação foi garantir isso para municípios e para instituições que organizam grandes eventos, saberem como se a gente tivesse um passo a passo do que fazer para a gente ter cuidado com essas crianças, porque a gente sabe que nesses momentos é muito comum que aconteçam situações, que a criança às vezes fica desacompanhada, as pessoas às vezes não estão totalmente atentas ao que está acontecendo, e a gente precisa garantir que tenha, inclusive no âmbito desses eventos, estruturas de atendimento para evitar que esses casos fiquem sem encaminhamento naquele momento imediato em que acontecem.
29: Ministro, outra parceria importante, ou outras parcerias importantes, são com a Polícia Rodoviária Federal e os conselhos tutelares, né? A ideia é contar com essas instituições nas localidades de difícil acesso, não é isso?
31: É isso. Com a Polícia Rodoviária Federal, a gente tem a polícia já tem uma metodologia que chama MAPIAR, que é implementada para exatamente identificar e fiscalizar pontos que a gente tem nas rodovias federais em que a gente sabe que tem uma incidência grande de violação contra crianças. Então, na verdade, hoje a Polícia Rodoviária Federal está atualizando essa metodologia para a gente conseguir qualificar e aprimorar esse atendimento, para a gente ter tempestividade e agilidade na identificação desses casos e no encaminhamento policial em relação a isso. Então, essa é uma parceria para a gente super importante com a Polícia Rodoviária Federal, que está em andamento já há um tempo, mas a gente agora atualiza para aprimorar. A outra que a gente tem com os conselhos tutelares, na verdade, é uma atuação, né, no âmbito do nosso ministério em várias dimensões, vamos colocar assim, e a gente tem principalmente uma preocupação em fortalecer e garantir que os conselhos tutelares consigam executar suas atribuições na proteção, na defesa dos direitos das crianças e dos adolescentes. Então, a gente tem programas de equipagem, fortalecimento via capacitação desses conselheiros e dessas conselheiras. Então, tem uma série de medidas que a gente faz junto aos conselhos para garantir que eles possam aí nos apoiar na implementação das políticas de defesa de criança e adolescente.
30: Eu acho que é até importante a gente ressaltar esse trabalho que a Polícia Rodoviária Federal faz, porque há lugares onde basicamente é a PRF ali que
31: exatamente
30: tem mais condição de atuar, né? Porque é mais difícil de chegar, mais difícil de manter, às vezes, alguém do estado por lá, né?
31: Exatamente.
30: Ministra, a gente não pode deixar de falar aqui das novas formas de violência sexual, principalmente no ambiente digital, né? A senhora pode falar um pouco pra gente sobre o ECA digital e como é que tem sido o enfrentamento da violência nesse ambiente virtual?
31: Claro, então, o ECA, bom, foi um avanço histórico, importantíssimo que o Brasil deu no último, né? Agora no último, a gente aprovou, sancionou a lei no ano passado, esse ano a gente conseguiu publicar o decreto que regulamenta e que indica, inclusive, para o setor de tecnologia e das plataformas, como é que o ECA digital vai ser efetivamente implementado. A gente precisa, acho que, caminhar em duas direções. Uma é garantir que efetivamente o ECA digital seja implementado e se torne uma realidade na vida das famílias. Havia uma preocupação muito grande de todas as famílias brasileiras com a forma com que o acesso à internet tem se dado de maneira cada vez mais precoce e cada vez menos supervisionada. Então, para a gente é importante garantir que haja uma parceria entre famílias, Estado e iniciativa privada para a gente criar e permitir que o ambiente digital seja um ambiente protegido para as crianças, um ambiente seguro para que elas naveguem. O acesso à internet, à tecnologia é uma realidade. A gente não tem como lutar contra isso, mas a gente precisa garantir que esse espaço seja um espaço mais seguro para crianças e adolescentes. Então, o ECA que trouxe exatamente essa perspectiva. E para a gente é muito importante afirmar e acho que reiterar que o Brasil, ele define, ao estabelecermos o ECA digital, o que o Brasil diz é: eu estou definindo um limite enquanto país para o que a gente permite em relação à operação ou regras de negócio, ou modelos de negócio que a gente não quer que sejam baseados na vulnerabilidade da infância. O Brasil diz isso de maneira muito explícita e evidente, inclusive servindo de exemplo e de referência aí para outros países.
29: Nesse contexto, né, ministra, temos também o guia sobre dispositivos digitais, né, o uso por crianças e adolescentes. Que tipo de orientações estão nesse guia? E ele tem tido, a população tem demonstrado interesse nesse guia?
31: Muito, Luciano. Esse guia ele foi um guia que, né, antecedeu ali a parte da regulamentação do ecodigital e ele, na verdade, serviu para isso. Vários pais, várias mães e pessoas que, né, responsáveis pelas crianças não sabem exatamente como mexer em determinados tipos de aplicativos ou de rede social. Então, o guia, ele, inclusive, ajuda a fazer a supervisão parental. Então, tem várias famílias que acessaram, né, e que nos retornaram e nos deram um feedback em relação a isso, de que foi importante para orientar essas pessoas de quais são os instrumentos e quais são os mecanismos que a gente pode contar para garantir que as crianças tenham um acesso mais seguro a esses aplicativos e a essas plataformas de maneira geral. E aí a gente também tem ali parte que vai para, né, dedicado para outros equipamentos da rede de proteção de crianças e adolescentes, para os profissionais de saúde, para os profissionais de assistência social, profissionais da educação. Então ele é voltado para famílias, mas também para todos aqueles que de alguma forma interagem com o dia a dia cotidiano dessas crianças, para que a gente tenha ali orientações meio coordenadas em relação a isso.
0: Onde é que a gente consegue acesso ao guia, ministra?
31: Ele tem uma plataforma específica, um site, ele está disponível para download. A gente tem também vários materiais impressos que foram distribuídos em diferentes locais. Mas ele está disponível hoje, inclusive no site do nosso próprio ministério.
0: Então vamos lá, é guia sobre o uso de dispositivos digitais por crianças e adolescentes. É assim que é possível buscar na internet e encontrar ele, então.
31: O apelido dele é, né, Guia de Telas. Pode botar guia no Google aí, Guia de Telas, que eu acho que vocês acham de maneira mais fácil também.
0: Tá ótimo. Nós conversamos com Janine Mello, ministra dos Direitos Humanos e da Cidadania. Ministra, muito obrigada pela sua entrevista à Voz do Brasil.
31: Obrigada, Mariana. Obrigada, Luciano. Boa noite, gente.
29: Cartão de crédito, cheque especial, financiamento estudantil. O Desenrola chegou para ajudar os brasileiros a se livrarem de vários tipos de dívidas.
0: E entre as novidades do programa está um simulador que calcula os prazos, descontos e o valor final da dívida a ser quitada.
29: Outra facilidade é ter atendimento presencial em uma agência dos Correios.
1: Luciana Abreu é fisioterapeuta e conta que na época da faculdade recorreu ao Fundo de Financiamento Estudantil, FIES, para custear as mensalidades. Já formada, ela acabou atrasando os pagamentos do financiamento e viu o débito virar uma bola de neve. Só em 2023, Luciana conseguiu renegociar a dívida graças ao programa Desenrola Brasil do governo federal.
2: Hoje eu já quitei a minha dívida, isso me proporcionou liberdade autonomia financeira.
1: Para ajudar pessoas que desejam limpar o nome, o governo do Brasil lançou neste mês o programa Desenrola Brasil Famílias, ou Desenrola 2.0. Além das condições especiais, o programa trouxe ainda uma novidade. Nesta edição, os interessados podem realizar uma simulação com uma nova calculadora digital. Desenvolvida pelo Ministério da Fazenda, a calculadora mostra uma estimativa das condições de renegociação antes que a pessoa procure uma instituição financeira. Segundo o secretário de Reformas Econômicas do Ministério, Regis Dudena, outra função disponível é a possibilidade de calcular o uso do Fundo de Garantia do Tempo de Serviço, FGTS.
3: Automaticamente, esse simulador já faz uma projeção de qual vai ser o tamanho do desconto e como ele poderá vir a parcelar essa dívida, inclusive utilizando-se do saque do FGTS para abatimento dessa dívida. Então é uma ferramenta para ajudar o cidadão a saber se a política pública está sendo aplicada corretamente para ele.
1: A calculadora pode ser acessada no endereço simuladordesenrola.fazenda.gov.br. Para quem prefere atendimento presencial ou não tem facilidade com as ferramentas digitais, também é possível renegociar as dívidas indo a uma das mais de 10 mil agências dos Correios espalhadas pelo país. Reportagem Gabriela Noronha.
0: E na hora de renegociar as dívidas, cuidado com golpes.
29: O Ministério da Fazenda alerta para um golpe que usa um site falso do novo Desenrola Brasil para enganar pessoas interessadas em renegociar dívidas.
4: A página imita canais oficiais e promete limpar o nome do usuário em até 5 dias. Segundo o Ministério, os golpistas pedem consulta de CPF para verificar uma suposta elegibilidade ao programa, coletam informações pessoais e cobram pagamentos via Pix sob a justificativa de taxas administrativas e processamento eletrônico. O site também usa um chat para levantar informações sobre o tipo de dívida, como a do cartão de de crédito, por exemplo. A pasta reforça que não existe cobrança de taxa para participar do novo Desenrola Brasil. Vale lembrar que o site oficial do programa está disponível na página do Ministério da Fazenda, gov.br/fazenda. Dilson Santa Fé, para a Voz do Brasil.
5: Proteger a Amazônia e as fronteiras para fortalecer a soberania nacional.
29: É o que pretende o programa Território Seguro e Amazônia Soberana, lançado hoje em Manaus.
5: A iniciativa tem como foco 7 territórios prioritários, onde vivem 38 etnias indígenas.
6: A iniciativa faz parte do Plano Brasil contra o Crime Organizado e integra várias forças do governo federal para enfrentar a criminalidade. O ministro da Justiça e Segurança Pública, Wellington César Lima e Silva, destacou que as facções que agem na Amazônia Legal são diferentes dos grupos criminosos de São Paulo e Rio de Janeiro. Por isso, o programa deve atender a segurança regional e combater crimes divididos em 4 pilares.
7: O primeiro pilar é o lucro. Aqui, o ouro do garimpo ilegal, a madeira sem origem, a terra grilada, a cocaína que desce os rios. O segundo pilar é o controle a partir das prisões e dos territórios dominados, de onde lideranças articulam atividades criminosas. O terceiro pilar é o poder armado, alimentado pelo mercado legal de armas que cruza as fronteiras norte e oeste do país. E finalmente o quarto pilar é a violência letal contra ribeirinhos, contra lideranças indígenas, contra agentes públicos.
6: O programa tem como foco 7 territórios prioritários, onde vivem 38 etnias indígenas e tem investimento inicial de 209 milhões de reais. A ideia é combinar ações de repressão, prevenção e fortalecimento das economias locais, a fim de evitar que indígenas sejam cooptados pelo crime. Como explica o ministro dos Povos Indígenas, Eloy Terena.
8: Nós detectamos aí dentro dos territórios, além dessas facções, elas vão assediando os indígenas. E muitos indígenas acabam sendo assediados por falta de oportunidade, por não ter outros meios de sobrevivência, sem ter também o apoio para realizar suas atividades próprias, né? Então, não tem perspectiva de vida. Então, é a partir dessa dimensão que o Estado precisa agir.
6: O programa Brasil contra o Crime Organizado foi lançado no dia 12 de maio para desarticular as estruturas econômicas, operacionais e territoriais que sustentam as organizações criminosas. Reportagem Luana Karen.
29: Mais de 19 milhões de famílias em todo o país começam a receber hoje a parcela do mês de maio do Bolsa Família.
5: O repasse foi unificado em 217 municípios brasileiros às famílias que vivem em áreas em emergência ou calamidade pública reconhecidas pelo governo do Brasil.
29: E uma novidade: a partir de hoje, as famílias beneficiárias podem contar com um aplicativo renovado.
5: Quem explica pra gente é o ministro do Desenvolvimento e Assistência Social, Família e Combate à Fome, Wellington Dias.
9: É uma ferramenta que permite a cada família beneficiária poder dar solução a problemas que tenha. Por exemplo, por que teve um bloqueio? Lá no aplicativo você vai conseguir saber e vai conseguir ali dar a solução. Também é uma ferramenta para acessar vários programas além do Bolsa Família. O Minha Casa Minha Vida, como é que eu faço para me cadastrar? O programa Gás do Povo, Luz do Povo, o programa Pé de Meia, ou seja, são várias portas que se abrem para o público do Bolsa Família.
29: E essas foram as notícias do governo do Brasil.
5: Fique agora com as notícias do Poder Judiciário e do Congresso Nacional. Boa noite.
29: Boa noite para você, até amanhã.
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12: STF invalida lei do Espírito Santo que permite aos pais vetar filhos em aulas sobre gênero e sexualidade.
13: STJ recebe nova denúncia contra ex-governador do Acre em ação por fraude e desvio em obras públicas.
12: TSE realiza confirmação do teste público da urna.
13: Boa noite, eu sou Marcela Luiza.
12: E eu sou Walter Lima.
13: Supremo Tribunal Federal invalida a lei do Espírito Santo que permitia a pais vetar filhos em aulas sobre gênero e sexualidade.
12: Na mesma sessão virtual, o STF também declarou inconstitucional uma lei de Betim, em Minas Gerais, e proibia o uso da chamada linguagem neutra nas escolas. Marta Ferreira.
1: A norma capixaba foi questionada no Supremo pela Aliança Nacional LGBTI+, pela Associação Brasileira de Famílias Transafetivas e pela Associação Comunitária Cultural e de Apoio Social, Fórum Nacional de Travestis e Transsexuais Negras e Negros. Prevaleceu o voto da relatora ministra Carmen Lúcia. Para ela, o legislativo capixaba extrapolou sua competência constitucional ao tratar de diretrizes e bases da educação, matéria reservada à União. Na avaliação da ministra, a norma interferiu indevidamente no currículo pedagógico, cujas regras são disciplinadas pela Lei de Diretrizes e Bases da Educação Nacional. Na mesma sessão virtual, os ministros também declararam inconstitucional a Lei 7.015 de 2022 do município de Betim, em Minas Gerais, que proibia o uso da chamada linguagem neutra nas escolas. O relator da ação, o ministro Luiz Fux, afirmou que o tribunal tem jurisprudência consolidada, segundo a qual estados e municípios não podem proibir o uso da linguagem neutra em instituições públicas ou privadas de ensino, por se tratar de matéria vinculada às diretrizes educacionais, cuja competência é da União.
13: Corte Especial do STJ recebe nova denúncia contra o ex-governador do Acre, Gladson Cameli.
12: Agora, o político é acusado pelos crimes de peculato, desvio e fraude à licitação por supostas irregularidades na contratação de obras para rodovia estadual em Cruzeiro do Sul. Fátima Uchoa.
14: Com a decisão, o ex-governador se tornou réu em mais uma ação penal. A Corte Especial já o havia condenado a 25 anos e 9 meses de reclusão, a maior pena já aplicada pelo STJ em uma ação penal originária. Segundo o Ministério Público Federal, no início do primeiro mandato no governo do Acre, em 2020,
1: Fórum Nacional de Travestis e Transsexuais Negras e Negros. Prevaleceu o voto da relatora ministra Carmen Lúcia. Para ela, o legislativo capixaba extrapolou sua competência constitucional ao tratar de diretrizes e bases da educação, matéria reservada à União. Na avaliação da ministra, a norma interferiu indevidamente no currículo pedagógico, cujas regras são disciplinadas pela Lei de Diretrizes e Bases da Educação Nacional. Na mesma sessão virtual, os ministros também declararam inconstitucional a Lei 7.015 de 2022 do município de Betim, em Minas Gerais, que proibia o uso da chamada linguagem neutra nas escolas. O relator da ação, o ministro Luiz Fux, afirmou que o tribunal tem jurisprudência consolidada, segundo a qual estados e municípios não podem proibir o uso da linguagem neutra em instituições públicas ou privadas de ensino, por se tratar de matéria vinculada às diretrizes educacionais, cuja competência é da União.
13: Corte Especial do STJ recebe nova denúncia contra o ex-governador do Acre, Gladson Cameli.
12: Agora, o político é acusado pelos crimes de peculato, desvio e fraude à licitação por supostas irregularidades na contratação de obras para rodovia estadual em Cruzeiro do Sul.

0: Constitucional, a Lei 7.015 de 2022 do município de Betim, em Minas Gerais, que proibia o uso da chamada linguagem neutra nas escolas. O relator da ação, o ministro Luiz Fux, afirmou que o tribunal tem jurisprudência consolidada, segundo a qual estados e municípios não podem proibir o uso da linguagem neutra em instituições públicas ou privadas de ensino, por se tratar de matéria vinculada às diretrizes educacionais, cuja competência é da União.
1: Corte Especial do STJ recebe nova denúncia contra o ex-governador do Acre, Gladson Camelin.
2: Agora, o político é acusado pelos crimes de peculato, desvio e fraude à licitação por supostas irregularidades na contratação de obras para rodovia estadual em Cruzeiro do Sul. Fátima Uchoa.
3: Com a decisão, o ex-governador se tornou réu em mais uma ação penal. A Corte Especial já o havia condenado a 25 anos e 9 meses de reclusão, a maior pena já aplicada pelo STJ em uma ação penal originária. Segundo o Ministério Público Federal, no início do primeiro mandato no governo do Acre, em 2020, o então governador Gladson Camelin teria articulado esquema para frustrar o caráter competitivo da licitação para obras de duplicação da AC-405, direcionando o contrato para construção Estrutura Colorado, empresa ligada à família dele. A acusação também aponta suposto superfaturamento no contrato. A relatora na Corte Especial é a ministra Nancy Andrighi.
1: Moradores da Ilha do Marajó, no Pará, buscam atendimento no mutirão da Justiça do Trabalho.
2: O mutirão é uma parceria com o Conselho Nacional de Justiça. Luma Soares.
4: Os atendimentos começaram cedo em Portel, na Ilha do Marajó. Centenas de pessoas enfrentaram filas na madrugada para garantir serviços como orientações trabalhistas, emissão de documentos, previdência e atendimento de saúde. Os atendimentos vão até sexta-feira, dia 22, das 8 da manhã às 6 da tarde.
1: O Tribunal Superior Eleitoral realizou a confirmação do teste público da urna.
2: Os investigadores validaram as correções e aprimoramentos nos sistemas eleitorais. Fábio Ruas.
5: O teste de confirmação foi realizado entre os dias 13 e 15 de maio. Os testes comprovaram mais uma vez a segurança do sistema eleitoral brasileiro. Ficou constatado que nenhum dos quatro achados do teste da urna, realizado no final do ano passado, fragilizou o sigilo e a integridade do voto, que são os pilares do processo eleitoral do país.
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1: Uma boa noite.
2: E até amanhã.
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0: Estamos em 2025. Confirmamos o compromisso desta casa com a educação, com a democracia e com a superação das desigualdades. Deixamos claro que os esforços dos governantes que lutam por uma educação de qualidade não passarão desapercebidos.
1: Juliano Mazzep, representante do governador de Mato Grosso, Otaviano Pivetta, afirmou que o prêmio é resultado de um trabalho coletivo.
2: Esse prêmio não é apenas do governo. Nós dedicamos ele também a todos os gestores, professores, diretores de escolas, prefeitos municipais e toda a classe educadora.
1: Erivonaldo Alves, secretário de Educação da Paraíba, representante do governador Lucas Ribeiro, ressaltou que a alfabetização na idade certa abre diversas portas durante a vida.
3: Em nome de cada aluno paraibano, de 6 a 7 anos de idade, que descobre o mundo através da leitura. Alfabetizar não é apenas um favor, é um direito que todas as crianças têm.
1: O governador do Piauí, Rafael Fonteles, saudou a parceria entre os entes federados na conquista de bons números de alfabetização no estado.
4: Sabemos que essa é uma política executada pelos municípios diretamente, mas pode e deve ser apoiada pelos estados e pelo governo federal.
1: O governador do Ceará, Eumano de Freitas, ressaltou a longevidade das políticas educacionais no estado.
5: É também motivo de orgulho fazer parte de um projeto educacional que se tornou referência nacional e que foi construído com visão de longo prazo, compromisso público e continuidade administrativa.
1: O Comitê Técnico da Comenda conta com representantes do Ministério da Educação, do INEP, do Unicef e de instituições ligadas à educação, caso da Fundação Roberto Marinho, Fundação Leman, Associação Bem Comum e o Instituto Natura.
6: O senador Marcelo Castro, do MDB do Piauí, cobrou uma decisão definitiva do Supremo Tribunal Federal sobre a divisão dos royalties do petróleo. Hoje, a maior parte desses recursos fica concentrada em 3 estados produtores: Rio de Janeiro, São Paulo e Espírito Santo.
7: Em 2012, o Congresso aprovou novas regras para ampliar a participação dos estados não produtores, mas a lei acabou suspensa pelo STF em 2013. Neste mês, o julgamento foi retomado, mas voltou a ser interrompido após pedido de vista do ministro Flávio Dino.
8: 86% ficam no Rio de Janeiro, 4,4% no Espírito Santo, 0,6% em São Paulo. Somando tudo, 94% dos royalties do petróleo do Brasil ficam em 3 estados, especialmente em um único estado do Brasil.
6: E outra decisão recente do Supremo Tribunal Federal teve impacto direto nas relações de trabalho e nos direitos das mulheres.
7: O STF considerou constitucional a lei aprovada pelo Senado em 2023, que prevê medidas para promover a igualdade salarial entre homens e mulheres nas empresas. A norma vinha sendo questionada por entidades empresariais e trabalhistas. A reportagem é de Raíssa Abreu.
9: A iniciativa do governo, aprovada pelo Senado em junho de 2023, obriga empresas a divulgarem periodicamente salários e critérios de remuneração de seus funcionários e a adotarem medidas para correção de desigualdades entre salários de homens e mulheres na mesma função. O ministro Alexandre de Moraes considerou que a lei cumpre o objetivo de promover a transparência e enfrentar a desigualdade. Para a relatora da proposta no Senado, a senadora Tereza Leitão, do PT de Pernambuco, ainda há muito por fazer.
10: Eu acho que o primeiro ponto a ser feito é essa radiografia da situação, porque existe já a disparidade e quando você dá o corte racial, ela aumenta, como também cortes regionais, cortes territoriais. Então, esse mapa, a gente precisa se valer dele para poder fazer as políticas de reparação, de superação dessa realidade.
9: Mulheres recebem, em média, 21% a menos que os homens. Quando o recorte é racial, a diferença salarial entre homens brancos e mulheres negras é de 53%.
6: Audiência com o presidente do Banco Central, renegociação de dívidas rurais e propostas para garantir a gratuidade do PIX movimentam a agenda das comissões do Senado nesta semana.
7: Projetos sobre protocolo antirracista e militarização de escolas também estão entre os destaques. Repórter Marcela Diniz.
11: Na terça, a Comissão de Assuntos Econômicos ouve o presidente do Banco Central, Gabriel Galípolo, entre outros assuntos, sobre a fraude do Banco Master e as providências do BC com relação ao BRB, Banco de Brasília. O colegiado também pode votar a utilização do Fundo Social do Pré-Sal para a renegociação de dívidas de produtores rurais. Para o presidente do colegiado, senador Renan Calheiros, do MDB de Alagoas, a crise é grave e demanda solução urgente.
12: Problemas climáticos, com problemas macroeconômicos, guerras, câmbio baixo, mercado reduzido, juros altíssimos, as suas garantias foram comidas pela remuneração desses juros absurdos.
11: Também na terça, a Comissão de Educação analisa o protocolo antirracismo, misoginia e demais preconceitos nas escolas. Na quarta, a Comissão de Constituição e Justiça poderá votar a PEC que amplia a autonomia do Banco Central e garante gratuidade do PIX. E na quinta, tem debate na Comissão de Educação sobre militarização de escolas públicas. O pedido de audiência cita agressões, punições desmedidas e outras violações em ambiente escolar.
6: Já no plenário, os senadores devem votar nesta semana o projeto de lei complementar que garante a manutenção de incentivos de tributos federais a pessoas jurídicas sem fins lucrativos, independentemente de sua qualificação.
7: A pauta de votações desta semana também inclui indicações para a representação do Brasil no exterior e para o Conselho Nacional de Justiça, aumento de prazo para contestar a autoria de crimes praticados no ambiente doméstico e ainda a criação da Política Nacional para Estudantes com Altas Habilidades ou Superdotação.
6: Guardar dinheiro no fim do mês ainda é um desafio para milhões de brasileiros endividados. Para estimular a criação de reservas financeiras e reduzir o superendividamento, um projeto em análise no Senado cria o chamado Estatuto da Poupança.
7: A proposta prevê mudanças no FGTS, incentivos ao hábito de poupar e novas regras para contratos de crédito. Os detalhes com a repórter Patrícia Oliveira.
13: A proposta do senador Confúcio Moura, do MDB de Rondônia, cria uma política de orientação para o consumo consciente, por meio de educação financeira, além de incentivos à poupança. Entre as medidas está a criação de prêmios para trabalhadores com saldo no FGTS e para bons pagadores. O projeto também prevê o direito ao arrependimento, com um prazo para reflexão de quem solicitar um empréstimo bancário antes que seja finalizado. Confúcio Moura destaca que facilidades como compras pela internet estimulam o consumo desnecessário por impulso e o endividamento pode levar a decisões arriscadas, como apostas online ou empréstimo consignado.
14: O crédito, que deveria funcionar como apoio momentâneo, passou a ocupar o espaço da renda. Virou ponte para atravessar o mês. Virou instrumento de sobrevivência.
13: O projeto ainda proíbe o aumento automático do limite do cartão ou do cheque especial. E as faturas deverão informar o valor total dos financiamentos em reais.
7: Com edição de Paula Gromba e trabalhos técnicos de João Lira, o Jornal do Senado fica por aqui. Acompanhe agora as notícias da Câmara dos Deputados. Boa noite.
6: Boa noite e até amanhã.
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16: Avança a proposta que cria a política de proteção às pessoas com ostomia.
17: Câmara analisa projeto que regulamenta a atuação do síndico profissional.
16: Deputados debatem obrigação do SUS aceitar exame em clínica privada.
17: Boa noite. Plenário pode votar projeto que obriga o SUS a aceitar exames feitos em clínicas privadas. Entenda na reportagem de Antônio Vital.
18: Ganhou o regime de urgência e pode ser votado a qualquer momento no plenário da Câmara projeto que obriga o Sistema Único de Saúde, o SUS, a aceitar exames realizados em clínicas privadas. A justificativa é que isso poderia acelerar o tratamento de pacientes que enfrentam filas e demora na realização de exames no sistema de saúde público. A proposta condiciona a aceitação dos exames privados aos prazos de validade e padrões de qualidade a serem definidos pelo Ministério da Saúde. Com regime de urgência, o projeto pode ser votado diretamente no plenário da Câmara, sem passar pela análise das comissões permanentes da Casa. Mas a votação da urgência provocou debate no plenário. Deputados aliados ao governo criticaram a proposta, com o argumento de que os médicos do SUS hoje não são impedidos de aceitar esses exames e que, se o projeto virar lei, pode beneficiar pacientes que têm condições de pagar. Foi o que disse o deputado Jorge Sola, do PT da Bahia.
19: Não existe nenhuma barreira para que exames feitos na rede privada sejam utilizados pelo SUS. O que existe são critérios da qualidade dos exames que são realizados, serem confiáveis ou não. Esse projeto vai oficializar problemas graves, onde muitas vezes um paciente passa na frente de uma fila existente porque ele tem condição de pagar os procedimentos diagnósticos.
18: O autor do projeto, o deputado Nicolas Ferreira, do PL de Minas Gerais, diz que o uso de exames feitos em clínicas privadas poderia resolver o problema das filas e atrasos no atendimento da rede pública.
20: Quero dizer bem claro que isso é um projeto técnico, um projeto que vem de uma demanda de pessoas reais que precisam de agilidade, tempo e recurso, que serão ali realmente beneficiados, porque ele pode fazer o exame privado e já chegar com o SUS com esse exame para poder ajudar no atendimento. Então, realmente a união tanto do SUS quanto da rede privada para poder melhorar a saúde no nosso país.
18: Ainda não há data para votação no plenário da Câmara do projeto que obriga o Sistema Único de Saúde a aceitar exames realizados em clínicas privadas. Da Rádio Câmara de Brasília, Antônio Vital.
15: Votação.
16: Câmara aprova projeto que garante acesso à reprodução assistida para mulheres em tratamento de câncer. A repórter Sofia Peçanha nos conta como deve funcionar.
21: A Câmara dos Deputados aprovou projeto que estabelece a Política Nacional de Atenção Integral em Reprodução Humana Assistida. Apresentada pela deputada Isa Arruda, do MDB de Pernambuco, a proposta garante o acesso a serviços de reprodução assistida a mulheres em tratamento de câncer que possa afetar a sua fertilidade ou com diagnóstico de endometriose. Segundo a relatora na Comissão de Saúde, a deputada Jandira Fegali, do PSDB do Rio de Janeiro, a medida é necessária para garantir que a política, hoje baseada em portarias do Ministério da Saúde, tenha perenidade e aplicação uniforme em todo o país, oferecendo atendimento seguro a todas as pacientes.
22: A colaboração entre diferentes esferas é fundamental para assegurar a qualidade e a uniformidade dos serviços prestados, já que a governança colaborativa melhora os resultados de políticas públicas complexas como as da saúde.
21: O projeto prevê que o Sistema Único de Saúde, o SUS, assegure o acesso a serviços de reprodução assistida em todas as unidades federativas. Porém, quando a rede do SUS for insuficiente, o poder público poderá recorrer a serviços privados filantrópicos ou sem fins lucrativos. Além disso, o texto garante o acesso ao congelamento de óvulos e a outros serviços de reprodução assistida para mulheres que passam por tratamento de câncer, protegendo o direito à maternidade e à preservação da fertilidade antes de procedimentos que possam prejudicá-la, como afirma a deputada Jandira Fegali.
22: Dessa forma, a possibilidade de preservar a fertilidade oferece uma perspectiva positiva e um ganho significativo na qualidade de vida para as pacientes oncológicas, o que reduz o impacto psicológico associado à perda da capacidade de ter filhos biologicamente.
21: Quando a proposta estiver valendo como lei, todos os procedimentos de reprodução assistida deverão constar da tabela de procedimentos do SUS, garantindo financiamento adequado e acesso integral aos serviços. O projeto que garante acesso à reprodução assistida para mulheres em tratamento de câncer segue para análise do Senado. Da Rádio Câmara de Brasília, Sofia Peçanha.
15: Saúde.
17: Pessoas que passaram por um procedimento cirúrgico chamado ostomia são foco de um projeto que está sendo examinado na Câmara. O repórter José Carlos Oliveira tem os detalhes.
23: Avança na Câmara dos Deputados a proposta de criação da Política Nacional de Proteção às Pessoas com Ostomia, ou seja, aqueles pacientes que passaram por cirurgia para fazer uma abertura de ligação direta entre um órgão interno e o exterior do corpo. A intenção é garantir direitos, inclusão social e assistência integral a essas pessoas. A proposta do deputado Clodoaldo Magalhães, do PV de Pernambuco, já havia sido alterada na Comissão de Defesa dos Direitos das Pessoas com Deficiência. O texto ganhou ainda mais abrangência após aprovação na Comissão de Trabalho com relatoria da deputada Flávia Moraes, de Goiás.
24: A gente busca justamente abranger aos outros tipos de ostomia, então a gente trata da ostomia, tanto pode ser na traqueia, quanto pode ser no intestino e também da situação daquela ostomia provisória, que é temporária, aquela que vai ficar por um tempo e depois ela fecha, e aquela que é constante, permanente, né? Então tudo isso requer cuidado diferenciado e a gente fez então esse detalhamento. E com isso a gente vai ter aí um marco legal importante em relação ao paciente ostomizado.
23: Entre os benefícios previstos estão distribuição gratuita e regular de equipamentos e materiais de ostomia pelo SUS isenção de impostos sobre produtos e acessórios específicos para a ostomia, centros de referência especializados com atendimento multidisciplinar em todo o país, programas de reabilitação física e reinserção social e laboral, adaptação de banheiros públicos e campanhas de conscientização e educação. O texto ainda protege o paciente de demissão desde a indicação médica para a cirurgia até 12 meses após o retorno ao trabalho. Flávia Moraes comentou a importância da política nacional.
24: Projeto muito relevante, com certeza ele vai trazer uma dignidade, uma qualidade de vida muito diferente para esse paciente, que muitas vezes sofre constrangimento no local de trabalho por falta de adaptação, nos banheiros por falta de adequação.
23: A proposta de política nacional de proteção às pessoas com ostomia ainda vai passar pela análise das comissões de saúde, de finanças e tributação e de Constituição e Justiça. Da Rádio Câmara de Brasília, José Carlos Oliveira.
0: Trabalho.
2: Charles Fernandes, do PSD da Bahia, defende a votação urgente de proposta que regulamenta a aposentadoria especial dos agentes comunitários de saúde e de combate a endemias. O deputado afirma que o texto garante justiça e valorização aos trabalhadores.
3: O que que é esse projeto? Vai trazer a segurança jurídica, vai trazer uma segurança para todos os agentes comunitários de saúde, uma aposentadoria especial. Os homens com 52 anos e as mulheres com 50 anos. Os agentes comunitários de saúde, eles trabalham no dia a dia, caminhando nas ruas, com poeira, com lama, com sol quente. Então, é necessário e é importante regulamentar a aposentadoria especial dos agentes comunitários de saúde.
4: Charles Fernandes lembra que os agentes comunitários de saúde e de combate a endemias prestam a primeira assistência às famílias, exercendo papel essencial na atenção básica ao acompanhar de perto a realidade dos bairros, das comunidades rurais e do interior do país.
0: Comissões.
2: É cada vez mais comum que condomínios tenham como síndico alguém que não mora no local. Por isso, a Câmara está examinando uma proposta que regulamenta a atividade do síndico profissional. A reportagem é de Luiz Cláudio Canuto.
5: Projeto aprovado na Comissão de Trabalho regulamenta a profissão de síndico profissional. O autor da proposta, deputado Paulo Alexandre Barbosa, lembra que o Código Civil de 2002 estabelece que a Assembleia do Condomínio pode escolher síndico que não more no condomínio para exercer a administração, o que possibilitou o surgimento do síndico profissional, uma alternativa cada vez mais comum nos condomínios brasileiros. Há, inclusive, empresas condominiais. Na opinião do deputado, isso mostra busca por mais profissionalismo na gestão condominial, além de resolver o problema de muitos condomínios onde ninguém quer assumir a função. O projeto foi apresentado para regulamentar a figura do síndico profissional no ordenamento jurídico brasileiro e estabelecer regras de contratação, atribuições e responsabilidades, e também prevenir conflitos, dando maior segurança jurídica para todos. O relator da proposta na comissão foi o deputado Léo Prates, da Bahia. Ele modificou o texto original, que previa como pré-requisito para o síndico profissional ter completado o ensino médio. Pela nova versão, a formação exigida é de tecnólogo em gestão de condomínio ou graduação em administração ou direito, além de inscrições nos conselhos regionais de administração ou na OAB.
25: Surgiu a necessidade do Congresso Nacional regular essa atividade. Esse projeto, logicamente, nos interessou porque é um bom debate e nós conseguimos a aprovação, graças a Deus, unânime na criação da profissão de síndico profissional, protegendo a sociedade, porque a gente acha que tem que ter uma qualificação para se exercer, já que não é uma atividade tão simples. Ele tem que cuidar de terceirização de mão de obra, ele tem que cuidar de obras de engenharia, uma série de atividades que são atinentes à vida condominial. Então, nós aceitamos a profissão, por exemplo, de técnico em administração, que é nível médio, mas é o mínimo que a gente pode exigir de uma pessoa que vai cuidar de tantas vidas. Então, a gente acha que o projeto saiu redondo, agora ele segue a tramitação na Câmara e eu acho que ele com certeza vai ter um fim, porque é necessário regular essa profissão que já é exercida por uma série de pessoas.
5: O projeto que regulamenta a profissão de síndico profissional já está na Comissão de Constituição e Justiça. Da Rádio Câmara de Brasília, Luiz Cláudio Canuto.
2: Democracia não é só voto.
16: Mas sem voto não há democracia. Há 94 anos, em 24 de fevereiro de 1932, as mulheres brasileiras finalmente conquistaram o direito de eleger seus representantes e de serem eleitas. Tornaram-se assim sujeitas plenas de direitos políticos em âmbito nacional. Um passo decisivo na consolidação da cidadania feminina. Democracia só é plena com participação feminina nos espaços de decisão. 24 de fevereiro, dia da conquista do voto feminino no Brasil.
0: Segurança Pública.
4: Os deputados aprovaram participação social na elaboração de políticas no plano para enfrentar violência contra a mulher. Acompanhe na reportagem de Júlia Lopes.
1: A Câmara dos Deputados aprovou o projeto que assegura a participação de instituições da sociedade civil na elaboração das políticas de segurança previstas no Plano Nacional de Prevenção e Enfrentamento à Violência contra a Mulher. O projeto muda a Política Nacional de Segurança Pública e Defesa Nacional, que tem entre seus instrumentos o Plano de Enfrentamento à Violência contra a Mulher. A proposta do deputado Marangoni prevê que a participação da sociedade civil no plano tenha caráter opinativo e seja voltada principalmente à rede de atendimento à mulher. Entre as diretrizes do plano estão a proteção da família, o atendimento humanizado, a não revitimização da mulher, além da assistência às vítimas e seus familiares e o incentivo à denúncia. Para a relatora da proposta na Comissão de Defesa dos Direitos da Mulher, deputada Laura Carneiro, do PSD do Rio de Janeiro, a medida fortalece o combate à violência contra a mulher.
8: À disposição do Estado, nas suas três esferas, favorecer a atuação pela defesa da vida da mulher, com auxílio opinativo das instituições da sociedade civil, que dispõe de conhecimento e atuação sobre o tema, e estou convencida, portanto, que promoveremos avanços concretos na incorporação do olhar e da experiência da sociedade civil num problema da violência contra a mulher.
1: Atualmente, o Brasil conta com diversas ONGs que atuam na defesa dos direitos das mulheres, na promoção da igualdade de gênero e no enfrentamento à violência. Aprovado pelas comissões, o projeto amplia a participação da sociedade no Plano Nacional de Prevenção e Enfrentamento à Violência contra a Mulher, poderá seguir diretamente para o Senado, sem necessidade de votação pelo plenário. Da Rádio Câmara de Brasília, Júlia Lopes.
0: Política.
16: O Conselho de Ética da Câmara dos Deputados aprovou a suspensão de parlamentares envolvidos na ocupação da mesa diretora ocorrida em agosto de 2025. Para Chico Alencar, do PSOL do Rio de Janeiro, a medida é importante para a preservação do decoro e da democracia.
4: Chico Alencar destaca que o placar de 15 votos favoráveis e 4 contrários reflete o entendimento do colegiado sobre a gravidade da obstrução dos trabalhos da Câmara. O deputado também critica a posição de operadores do direito que apoiam atos contra o Estado Democrático.
0: Justiça.
16: Boletins de ocorrência poderão ter o mesmo modelo em todo o país. A ideia é garantir que as informações importantes estejam no documento e facilitar a comparação dos registros de crimes entre os estados. A reportagem é de Maria Neves.
9: A Comissão de Segurança Pública da Câmara dos Deputados aprovou o projeto que exige a utilização de boletins de ocorrência padronizados por todos os integrantes do Sistema Único de Segurança Pública. Atualmente, cada estado adota um modelo próprio de coleta de dados sobre crimes. A proposta do deputado Eduardo Veloso, do Acre, determina ainda que os dados dos boletins de ocorrência sejam incluídos no Sistema Nacional de Informações de Segurança Pública, prisionais, de rastreabilidade de armas e munições, de material genético, de digitais e de drogas. De acordo com Eduardo Veloso, a padronização dos boletins de ocorrência vai possibilitar a uniformidade dos registros e garantir que todas as informações relevantes sejam coletadas. O parlamentar ainda defende que a centralização dos dados no Sistema Nacional de Informações de Segurança Pública vai permitir a análise mais detalhada das ocorrências, o que facilita a identificação de padrões e tendências de criminalidade. Com isso, ele acredita que será mais fácil, inclusive, combater o crime.
10: Essa proposta vai facilitar, padronizar e agilizar a ocorrência em si, fazendo com que a gente tenha também uma resposta mais rápida para o cidadão, vai fazer com que a polícia seja mais efetiva e vai fazer com que aqueles criminosos sejam capturados mais rápido, né? Porque hoje a gente tem uma dificuldade, principalmente nesses pequenos furtos, de uma interligação dos sistemas, e isso aqui vai fazer com qualquer que seja o tipo de ocorrência essa ligação. Então eu acredito muito nessa proposta.
9: Ao defender a proposta, o relator deputado delegado Fábio Costa do PP de Alagoas também sustentou que a padronização e a integração dos dados vai facilitar a cooperação entre as forças de segurança e melhorar o combate

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1: Eu sou Paula Groba.
2: E eu sou Ricardo Nakaoka.
1: E estes são os destaques de hoje do Jornal do Senado, que começa agora.
2: 5 estados são premiados no Senado por avanço na alfabetização infantil.
1: Presidente do Banco Central participa de audiência com senadores para prestação de contas e esclarecimentos sobre o Banco Master.
2: Senado debate criação do Estatuto da Poupança para proteger famílias endividadas.
1: Boa noite.
2: Boa noite.
1: Aprender a ler e escrever na idade certa pode definir todo o futuro escolar de uma criança. E alguns estados brasileiros têm conseguido avançar nesse desafio.
2: Hoje, o Senado homenageou 5 governadores que se destacaram pelos resultados na alfabetização de crianças de até 8 anos, reconhecendo políticas públicas que melhoraram o desempenho dos alunos nos primeiros anos da educação básica. Os detalhes na reportagem de Rodrigo Rezende.
3: O reconhecimento é feito a partir de critérios técnicos que levam em conta 4 eixos de avaliação: resultados de alfabetização, equidade, formação de professores e regime de colaboração. O senador Cid Gomes, do PSB do Ceará, que propôs a iniciativa e presidiu a homenagem, afirmou que a premiação é um incentivo para que mais governantes invistam em educação.
4: Hoje, consolidamos a tradição que iniciamos.